0: só pra quem é de verdade.
1: Aí, rapaziada, comunidade hip hop em ação, 104.5, tá ligado? Todo sábado aqui na Rádio Com, 104.5, das 6 às 7h30, compromisso dos irmãos com a rádio comunitária, tá ligado? E hoje o bolinho de arroz tá completo aqui, esse que vos fala, Gagui DV, Macabra e DJ NF, né? Não, Macabration?
2: Sim, pois não, basta estar no ar, tem que ser comunitária. Você que tá ligado aí de todos os lados, de todas as quebradas, você que tá sintonizado aqui no comunidade hip hop, sabe que a responsabilidade e o compromisso com o rap, com a cidadania, é nóis.
1: Com certeza. Aí, NF, só chegar pros rapazes, pras irmãzinhas que estão na escuta aí, meu.
2: Certo, queria mandar um salve aí pra toda a comunidade aí que tá escutando, todas as periferias, todas as quebradas, certo? 104.5, rap é compromisso.
1: Com certeza. Quero mandar um abraço pro meu parceiro gigante, pra Luísa, toda a rapaziada aí que tá sempre ligando pra nós aqui na 104, tá ligado? Aí, e os irmãos que estão sempre pedindo aí, Revolucionário, hoje vão ter o prazer aí de ouvir pela primeira vez aqui na Rádio Com, a parte 2, Revolucionário parte 2, Macabra.
2: Era esperado por todos essa música aí, como foi a primeira parte do Revolucionário parte 1, que foi divulgadíssima e tava na boca de todo mundo, chegava no show, todo mundo cantava, todo mundo pulava, todo mundo curtia a parada, tipo, foi o show do 509, quando a gente entrou já a base, assim, a galera já pirou geral, então Revolucionário parte 2 não vai ser diferente e vai cobrir a expectativa aí da periferia que é o rap.
3: E tá aquilo, né, Macabra? Você não conhece, mas eu já conheço. Certo? Então, antes de soltar aí, eu queria mandar um salve pro meu parceiro Gil.
1: Certo, tá merecedor, merecedor.
3: É um dos nossos também, tá correndo junto, certo? E pra todo mundo que liga e pede, meu parceiro Guido, que tava ligando aqui agora há pouco, certo? Vai pra ti também,
1: Guido. Não só pro Guido, porque senão o cara manda abraço pro Guido, os negros lá do Dunas reclamam aí, Davi, Jorginho, Manoel, toda a banca, certo, CNF, certo?
2: A todos os revolucionários, também mandar um salve lá pra minha banca, Borrão, Tio, Kiko, Macaco e todo mundo que curte a banca CNR e Gagui DV.
3: Tá, então, pra todos aqueles que fazem o rap aqui em Pelotas, certo?
1: E não esquece, nego, 222-1571.
2: Não basta estar no ar, tem que ser comunitário.
1: Vai, então.

Porra, mano, eu digo pros guri. Tem mina aí que tu pega, que é confirmada, é guerreira, é de correria, é de abraçar lado a lado contigo. Quando tu conseguir uma mina dessa, é de levantar as mãos pro céu e agradecer a Deus, tá ligado? Porque uma vez na vida tá na morte. 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

0: Coleira, para aí.
1: E aí, Gabi, onde tu tá?
2: Bah, preta, tava indo pra casa, mas aí os guri ligaram que vai ter uma fita pra nós fazer. Eles já vão passar aqui pra me pegar de van.
1: Tá, eu tenho lugar pra mim?
2: Bah, é que só vai os caras, não tinha lugar pras minas, vai só nós mesmo, mas aí, antes.

Aí, rapaz, a cada um dos guerrilheiros periféricos que acreditaram na transformação, na revolução, no resgate através das palavras. Enquanto houver descaso e injustiça, o coração bate pelo rap, irmão. Observei na caminhada, na minha jornada até aqui, os verdadeiros que deram sangue, os que vieram só pra dividir. Desacreditou no bagulho, então segura.

0: 22 horas e 19 minutos.
1: Boa noite, gente. Todo mundo bem? Graças a Deus. Amém. Meu nome é Sebastiana Oliveira Batista. Sou a mãe de Genival Oliveira Gonçalves, o GOG. Nesse momento de alegria, eu estou aqui. Obrigada. Estou aqui dando um abraço bem forte no GOG Genival Oliveira Gonçalves, porque hoje ele está fazendo, já faz 25 anos que ele trabalha nesse ramo. E até agora tem sofrido bastante, tem horas gloriosas, tem horas milagrosas, mas agora ele está chegando no ápice do trabalho que ele tanto deseja progredir dentro dele. Ele está gravando o seu primeiro DVD. A primeira vez que ele está gravando é essa vez agora, o primeiro DVD. Quero que vocês gostem do meu filho, o quanto eu gosto dele. Ajude ele a ser uma pessoa feliz, como eu tenho sido até hoje. Muito obrigada, um beijo grande, sejam felizes todo mundo. Um abraço.

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3: 22 horas e 22 minutos.
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6: Um dos maiores percussionistas que já passou pelo planeta Terra era brasileiro, Naná Vasconcelos, que morreu há exatos 10 anos. Confira nossa homenagem.
7: É o celular de Naná. O celular de Naná é a lua.
6: Ganhador de 8 prêmios Grammy e eleito 8 vezes o melhor percussionista do mundo pela respeitada revista de jazz norte-americana Down Beat, Naná atuou ao lado de diversos astros internacionais, como Pat Metheny, B.B. King, Miles Davis e Paul Simon. Apesar de ter tocado inúmeros instrumentos de percussão, Naná Vasconcelos se especializou mesmo no berimbau. Além de divulgá-lo mundialmente, o artista explorou possibilidades até então inimagináveis para um instrumento típico da capoeira. Autodidata, Naná era criança quando começou a batucar em penicos e panelas. Aos 12 anos, ainda em Recife, ele já se apresentava em bailes, integrava bandas de rua e participava de grupos de maracatu. Até que em 1967, Naná se mudou para o Rio de Janeiro, trabalhando com Milton Nascimento, Geraldo Azevedo, Gal Costa, Geraldo Vandré e Gato Barbieri, saxofonista argentino com quem o percussionista brasileiro ficou famoso no exterior. Nos anos 70, Naná Vasconcelos deu início a uma bem-sucedida carreira internacional, passando por países como França, Portugal, Alemanha e Estados Unidos, onde fixou residência. Nesse período, ele firmou uma parceria com Egberto Gismonti e formou o trio Codona com os jazzistas norte-americanos Don Cherry e Colin Walcott, e também lançou seus primeiros LPs solo. Nos anos 90, Naná retornou definitivamente ao Brasil, sempre ligado a diversos projetos, como a direção do Festival de Percussão Perk Pan, em Salvador, e a regência por 15 anos seguidos do Encontro das Nações de Maracatu no Carnaval Recifense, tradição interrompida pela morte do músico por câncer pulmonar em 2016. Agora, para marcar os 10 anos da morte de Naná Vasconcelos, ouviremos um pouco da obra do percussionista, composta por mais de 30 discos. A música Futebol, lançada por Naná Vasconcelos no álbum Bush Dance, de 1986.

0: Acabamos de ouvir Naná Vasconcelos na música Futebol. Esta foi a homenagem do Curta Musical ao brasileiro considerado um dos maiores percussionistas do mundo, Naná Vasconcelos, que morreu há exatos 10 anos.
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0: 23 horas e 28 minutos.
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0: 23 horas e 31 minutos.

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6: Lá em Trapuá. 23 horas e 52 minutos.

Boa noite, gente! Lá vou eu. Não sei se vou aturar esses seus abusos. Não sei.

Meia-noite e um minuto.

Meia-noite e 8 minutos.

Meia-noite e 17 minutos.

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4: Conheci prenda dominga no...

novo endereço, meu compadre. Vai, Zé Lagoa.

Meia-noite e 35 minutos.

0: Vitor Santos.
1: Meia-noite e 44 minutos.

0: Chico Rock.
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5: Meia-noite e 54 minutos.

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0: Obrigado, Gê!
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0: Boa noite, lâmpada. Boa noite, mariposa. Permita-me oscular na sua face. Pois não. Mais rápido, hein? Porque daqui a pouco eles me apagam.
1: As mariposas, quando chega o frio.

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5: Vamos trabalhar. 1 hora e 23 minutos.

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recado na porta. 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

samba que eu fiz em homenagem ao viaduto, viaduto Santa Ifigênia, que iam derrubar e não vão mais derrubar. Então, nós fizemos samba assim, em si menor. E é burro.

0: 1:50.
1: Seu Gervásio, se o doutor José aparecer por aqui, o senhor dá esse bilhete a ele, viu? Pode ler, não tem segredo nenhum. Pode ler, seu Gervásio.

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5: Uma hora e 58 minutos.

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quando Deus fez o homem, quis fazer um vagolino que nunca tinha fome e que tinha no destino nunca pegar no batente e viver folgadamente. O homem era feliz enquanto Deus assim quis, mas depois pegou Adão, tirou uma costela e fez a mulher. Desde então, o homem trabalha para ela. Vai daí, o homem reza todo dia uma oração: se quiser tirar de mim alguma coisa de bom, que me tire o trabalho. Amor.

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1: Duas horas e 21 minutos.

Eu agora vou prestar a minha homenagem a um artista que não pertence à minha geração. Isso é, ele não tem 20 anos. Mas no caso, ter 20 anos não é muito importante, não. Porque o que importa é a música que ele faz, que é muito boa. Se o senhor não tá lembrado da licença de contar ali onde agora está esse edifício alto,

0: Maneira, de quem é a saudosa maloca?
1: É, também eu fiz. Eu fiz comigo mesmo.
0: Ah, você fez com você. Você, eu sei, tem muitas outras músicas, não? Por exemplo?
1: Tem uma que eu fiz há alguns dias, chama-se Luz da Light.
0: Luz da Light você fez com quem?
1: Fiz comigo mesmo.
0: Ah, sim. Você pode mostrar a música pra nós?
1: Faz. Lá no morro... Pera, dá o tom. Lá no morro, quando a luz da light pifa, nós apela pra vela.

0: A gente samba no escuro, que é muito mais legal. E é natural.
1: O que mais?
0: Depois eu tenho um outro samba que esse já fiz com alguém.
1: Com alguém? Quem é esse alguém?
0: Esse alguém chama-se Hervé Bordovil.
1: Muito importante. E que música é essa que você fez?
0: Chama-se... Não pode rir, esse não pode rir.
1: Não pode, então não ri.
0: Porque esse samba é bonito.
1: É bonito.
0: Chama-se Prova de Carinho.
1: Ah, sim.
0: É, Mário, per favore. Fala inglês. Agora não pode rir.
1: Ah, não ri.
0: Não pode rir.
1: Prometo que morri.
0: Esse não pode rir.

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1: Que prova, hein?
0: Não é bonito?
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0: Enrolou no dedão, enrolou e pegou.
1: Bonitinho. Que mais?
0: Depois eu fiz comigo mesmo, de parceria.
1: Com você também,
0: comigo mesmo.
1: Assim.
0: Fiz as mariposas.
1: Você pode mostrar pra gente?
0: As mariposas, quando chega o frio, fica dando volta em volta da lâmpada pra se esquentar. Elas roda, roda, roda, depois se senta em cima dos pratos da lâmpada pra descansar.
1: Pode mostrar pra gente.
0: Esse é pra rir bastante.
1: Tá bom.
0: Chama-se diz também comigo.
1: Você pode
0: mesmo
1: me dizer qual é o que não é pra rir?
0: Todos, um não é pra rir, o problema de carne não é pra rir.
1: Tá bom.
0: E esse chama-se um samba no bexiga.
1: Que bexiga? Eu não sou daqui, tenho direito de
0: pensar. Bexiga é o apelido de um bairro chamado Bela Vista, que é aqui pertinho.
1: Mas e por que que o bairro Bela Vista tem o apelido de bexiga?
0: Fala, eu falo assim, que é que nós fazemos? Você fala o quê, viu?
1: Tá bom.
0: Sabe o que nós faz?
1: O que que nós faz?
0: Nada.
1: Você também não sabe?
0: Não sei por que que a bexiga. Eu sei, mas pra explicar demora muito.
1: Então tá, o programa tem que acabar
0: então
1: hoje.
0: É melhor rapidinho e rasteiro. Né? Esse é pra risco.
1: Esse é pra risco. Então tá, eu vim.
0: Domingo nós fomos num samba no bexiga, na Rua Major, na casa do Nicola. A mesa nota é o clock. Saiu uma baita de uma briga. Era só pizza que voava junto com as brajolas. Nós era estranho no lugar e não quisemos se meter. Não fomos lá pra brigar, nós fomos lá pra comer. Na hora H se enfiemos debaixo da mesa, fiquemos ali de beleza, vendo Nicola brigar. Dali a pouco escutei uma patrulha chegar e o sargento Oliveira falar: não tem importância, vou chamando as ambulâncias. Aí diz assim: calma, pessoal, a situação aqui tá muito cínica. Os mais pior, vai pras clínicas. Domingo nós fomos, etc.
1: Muita gente não sabe. Você foi parceiro por correspondência de um dos maiores nomes da música brasileira, não só da música moderna, mas da música brasileira mesmo, em todos os tempos. Agora, eu queria saber como foi que aconteceu isso. Como é que você se tornou parceiro de Vinícius de Moraes sem sequer conhecê-lo?
2: É fácil.
1: Mas como?
0: Fácil. A Aracide Almeida, que é muito amiga dele,
1: sim,
0: né? Recebeu, ele estava em Paris nessa ocasião.
1: Sim.
0: Na Unesco. E ela recebeu uma carta dele, e dentro da carta veio assim essa letra, dois versinhos. E dizia embaixo: Araci, faça o que você quiser com esses versos.
1: Então ela se pegou e deu
0: então,
1: pra você.
0: Eu tava pertinho dela, ela é ligação minha, né?
1: Sim.
0: Ela disse: quando adiantar, bota a música aí.
1: Quer dizer que a letra é de Vinícius de Moraes e a melodia que é sua?
0: A letra é de Vinícius e a musiquinha é minha.
1: Você pode mostrar pra gente?
0: Você conhece?
1: Eu conheço.
0: Mas eu dou a saída sem bala depois, tá?
1: Bom
0: dia, tristeza.

0: convite meio maroto pra fazer pra você. Você quer ficar aqui no programa até o fim com a gente?
1: Ficar mais aqui?
0: Ficar aqui.
1: Não, não posso ficar nem mais um minuto com você. Sinto muito amor, mas não pode ser.
0: Por quê?
1: Moro em Jaçanã. Se eu perder esse trem que sai agora às 11 horas, só amanhã de manhã.
2: Duas horas e 33 minutos.

festa, é a samba de roda. Depois nós fazemos roda de samba quando inauguramos isso aqui. Não é aquele samba que tem dança, que tem um pouco de samba no pé, mas é no tempo do Paulo Benjamin de Oliveira. É danço que devo ter, Aruanda chegou.

3 horas e 34 minutos.

0: história dessa pescaria. Fala pra mim, vai.
1: Mas, Chico, eu vou passar essa história da pescaria pra Nelson Rufino, viu?
2: Prazer custa caro, meu irmão. Mais caro ainda é pescar com o time.

4 horas e 25 minutos.

4 horas e 58 minutos.

5 horas e 16 minutos.

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5 horas e 23 minutos.

Olha aí, gente. Vou levar um samba da antiga, da minha querida Portela, de um compositor da velha guarda, do Mano Alvarenga.

0: 7:32.
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0: Bom dia! Começando mais uma edição da manhã aqui na Rádio Com, nessa segunda-feira. São 7 horas e 34 minutos, dia 18 de maio de 2026. Começando mais um programa aqui no 104.5 FM, também nas rádios online, no nosso site radiocom.org.br, também através do nosso aplicativo próprio, o Rádio Com 104.5, que está disponível para celulares Android. A gente também está em live nas nossas redes sociais, na nossa página do Facebook, também no YouTube, nosso canal do YouTube, que traz essas lives com imagens aqui direto do estúdio da Rádio Com, também na íntegra, para quem quiser nos assistir, é só acessar nosso canal do YouTube, o Rádio Com Pelotas, e aí lá vai estar todos os programas completos, para quem quiser. E também tem a disponibilidade de alguns cortes publicados no nosso canal. Então é só para quem quiser assistir alguma entrevista antiga, é só acessar o Rádio Com Pelotas. Nessa segunda-feira, com os trabalhos técnicos de Alexandre Salois, começando mais uma semana aqui comigo, o André Amaral. Bom dia, André.
1: Bom dia, Leonardo. Bom dia, Alexandre. E a nossa audiência que nos acompanha através do FM 104.5 e também, como disse o Leonardo, pelas nossas redes sociais, YouTube e Facebook. Bom dia a todos. E vamos à temperatura. Frio hoje, né?
0: Hoje tá frio. No
1: Muito
0: final de
1: frio,
0: semana
1: né,
0: foi
1: Léo?
0: frio, na verdade.
1: Pois é, né? Foi um dia frio. E ontem, quando caía a tarde, né? Nós, eu e o Roger Pérez, mais o nosso amigo o Diogo, começou a cair um friozinho

0: lá por 20 para 6, 5 e meia, a partir da 5 e meia, tava até
1: Lá na
0: agradável,
1: Baixada fica
0: jogo
1: mais
0: do,
1: frio,
0: na
1: né?
0: Baixada. Na Baixada, lá no Bento Freitas, né? Assistindo aquele jogo, aquela imitação de jogo, porque foi ruim ontem, de novo, entre Brasil e São José, que mais tarde nós vamos repercutir. Bom, mas estava muito frio, estava muito gelado. Depois que o sol sumiu, tinha um pouco de sol antes, durante o jogo, mas já no final, muito frio. E a temperatura agora, 6,9 graus, sensação térmica de 5 graus, umidade relativa do ar 88%, né? Amanhã, terça-feira, a mínima baixa um pouco mais ainda, 5 graus e a máxima de 15. Céu claro. Na quarta-feira, mínima de 6, máxima de 15. Sol com muitas nuvens. Quinta-feira, mínima de 5, máxima de 15. Então, vamos reparando aqui que a temperatura continua baixa. Sexta-feira, mínima de 7, máxima de 15. A chuvinha fraca, mas não chega a 1 milímetro, 0,5 milímetros. E no sábado, aí sim, nós temos uma elevação da mínima, 11 graus, a máxima 17 graus. Chuva fraca também, 1,2 milímetros. Domingo, mínima de 12, máxima de 18, sol com muitas nuvens. Na segunda-feira, no dia 25, próxima segunda-feira, daqui uma semana, mínima de 14 e máxima de 16 graus. Aí nós temos um volume maior de chuva, está marcando pelo menos para a próxima segunda-feira, 6,4 milímetros. Na terça, mínima de 13, máxima de 19 graus. Também chovendo, 1,6 milímetros. Na quarta-feira, dia 27, mínima de 13, máxima de 19, 0,5 milímetros. Uma chuvinha fraca. E, por fim, no dia 28, na quinta-feira da outra semana, mínima de 12, máxima de 18 graus. Chuvinha fraca também, menos de 1 milímetro, mas dá para perceber que até sexta-feira nós temos uma mínima de 7 e a máxima de 15 graus. A partir de sábado começamos a ter uma mínima de maior, acima de 10 graus. Como exemplo, no sábado começa com 11 graus, sábado dia 23. Então, até sexta nós vamos ter essa temperatura mais fria. A
1: Abaixa dos
0: partir
1: 10
0: do,
1: graus.
0: exatamente, a partir do sábado, nós teremos uma temperatura, pelo menos as mínimas, um pouco mais altas, Leonardo.
1: Então, agora trazendo os destaques do edição da manhã dessa segunda-feira, são 7 horas e 40 minutos. Hoje a gente conversa com o deputado federal Elvino Bongás, do PT. Ele fala sobre a reação do Congresso ao escândalo que envolve Flávio Bolsonaro e Daniel Vorkaro, dono do Banco Master. Uma reportagem divulgada na última quarta-feira revelou que o senador negociou 134 milhões de reais com um banqueiro, preso por suspeita de liderar uma organização criminosa, para financiar um filme sobre a família Bolsonaro. Na Câmara, deputados já acionaram a Polícia Federal e a Receita Federal e articulam a abertura de uma comissão parlamentar de inquérito. Então, uma entrevista ligada também à entrevista da semana passada. Na sexta-feira a gente conversou com o Renato Della Vecchia, mas agora, ao invés de uma análise política, uma análise de quem está dentro da Câmara Federal, então também de quem pede a abertura de uma CPI do Banco Master. A gente conversa então com o deputado Bongás às 8 horas. Já às 8h30, já mais para metade do programa. A gente tem o comentário, o espaço do Marcelo Carlini, aqui no Edição da Manhã. E aí ele traz, geralmente, seu comentário sobre política nacional, sobre mundo do trabalho. A gente recebe o Marcelo Carlini, que é diretor do Centrajuf e da CUT estadual. Agora, 7 horas e 42 minutos. André, primeiras informações desta segunda-feira, o que foi destaque nesse final de semana, aqui no Edição da Manhã.
0: Pois é. Na verdade, continuamos nessa semana com a pauta da semana passada, né, que daqui a pouco o deputado Elvino Bongás vai repercutir para nós, né, vai fazer uma análise, mas que gira em torno, né, das relações do Flávio Bolsonaro, pré-candidato à presidência da República, e as suas relações com o Daniel Vorcaro, que era dono, né, que é dono do Banco Master, né, que está no centro de um escândalo, do maior, talvez o maior escândalo financeiro do país, né, e que, por sua vez, tem a ver com o financiamento do filme sobre a vida do Bolsonaro. Mas também, Leonardo, tem duas notícias em uma aqui, sobre filmes sobre o Bolsonaro, né? O primeiro, sobre quanto que o Dark Horse, que é esse filme, né, sobre a vida do Bolsonaro, precisaria lucrar para dar retorno a Daniel Vorcaro, porque, segundo os áudios e documentos do Intercept Brasil, o financiamento seria, o total seria 134 milhões de reais, né, sendo que o Vorcaro teria repassado aos Bolsonaros, ou a quem os representa, 61 milhões de reais, né? Estrutura do mercado audiovisual indica desafio milionário para remunerar investidores. Um levantamento feito pelo ICL Notícias mostra que o filme Dark Horse, produção sobre o ex-presidente Jair Bolsonaro, precisaria atingir arrecadações muito acima do padrão histórico do cinema brasileiro para gerar retorno financeiro aos investidores citados por Flávio Bolsonaro. As projeções foram feitas com base nas mensagens reveladas pelo Intercept Brasil, segundo as quais o senador buscava levantar 136 milhões junto ao banqueiro Daniel Vorcaro para financiar o projeto, 136 milhões de reais. Durante a entrevista à Globo News na quarta-feira passada, Flávio

0: com a expectativa de receber um percentual em cima do lucro desse filme. Flávio Bolsonaro também declarou que havia mais de 10 investidores envolvidos no projeto, além de Vorkaro, mas não informou quem seriam, quanto cada um teria aportado, nem qual seria o valor total efetivamente captado, né? Na verdade, tu teria que, né, não teria que dar uma bilheteria, um retorno, né, muito grande, né? Quanto é que aqui eu vou ver quanto é que ele teria que dar de cada, ó, aqui, ó, precisaria garantir ao menos 73,2 milhões líquidos ao banqueiro. Nós estamos falando 61 milhões, né? Para garantir um lucro de 20% ao Vorkaro, no caso, né?
1: Sim.
0: Ele dá 73, porque ele já tinha investido 60, tu imagina se ele investisse 134 milhões, Leonardo.
1: É a maior bilheteria da história do cinema brasileiro em faturamento. É o Minha Mãe é uma Peça 3, que foi 143 milhões de reais em faturamento. Isso aí seria líquido somente para um dos investidores. Para conseguir ter o retorno, para não ter prejuízo.
0: Exatamente. É muito dinheiro. Eu acho que isso era fundo perdido.
1: É.
0: Leonardo.
1: É.
0: Tu não acha?
1: É o que parece.
0: Mas olha só. Teve um documentário, né, que estreou do Bolsonaro. É um documentário, né? O documentário A Colisão dos Direitos, dos Destinos, dirigido por Doriel Francisco, que conta a história da vida do ex-presidente Jair Bolsonaro, porque o outro é baseado na vida do Bolsonaro, mas é um filme. É ficção, né? É livro, assim, não. Sim. É documentário, o Dark Horse, né? Mas esse documentário, sim, aí é um documentário, né? Chega ao seu primeiro fim de semana em cartaz nos cinemas, com distribuição falha e salas vazias. Apesar de ser exibido em 17 estados, a obra está fora do circuito Rio-São Paulo. Profissionais do setor audiovisual afirmam que um filme com esse teor político em ano eleitoral afasta os programadores. Do mesmo modo, dizem que a estratégia de lançamento do filme foi mal conduzida, tanto que, em geral, a comunidade cinéfila desconhecia sua produção até a estreia. Assim como Dark Horse, A Colisão dos Destinos integra uma rede que tem elo com verbas de deputados bolsonaristas. Além de ser o diretor, Francisco é dono da produtora Adore Filmes, sediada em Brasília, e assina o roteiro com William Alves. O argumento foi criado pelo deputado federal Mário Frias, do PL de São Paulo. Mário Frias está em todas, né? Que também ajudou a financiar a obra em parceria com o ex-deputado federal Eduardo Bolsonaro. A distribuição é feita de maneira independente pela própria produtora. A reportagem do ICL Notícias tentou contato com Adore Filmes, mas não obteve respostas. Francisco disse, que é esse diretor, que o pouco investimento que tem no filme é recurso próprio dele, né? No site oficial consta que A Colisão dos Destinos foi desenvolvido a fim de repassar a biografia do ex-presidente, sob a perspectiva íntima de amigos e familiares. Segundo o texto do site, esse filme de 70 minutos mergulha nas camadas mais profundas da vida privada de Bolsonaro, desafiando as narrativas convencionais e revelando ângulos inexplorados pela mídia tradicional. O texto é seguido pelo trailer. Dentre as cenas selecionadas estão entrevistas dos filhos. Numa delas, a câmera dá um close no rosto do ex-vereador do Rio de Janeiro, Carlos Bolsonaro, que é candidato a senador em Santa Catarina,

0: estão indo tudo para Santa Catarina. Primeiro foi o filho mais novo, o Jair Renan Bolsonaro, é vereador em Florianópolis, o Balneário Camboriú. Né? O Carlos Bolsonaro vai ser candidato a senador em Santa Catarina. Né? E essa entrevista com o Carlos Bolsonaro, ele chora ao lembrar a figura paterna. Né? O senador Flávio Bolsonaro, que cobrou dinheiro do banqueiro Daniel Vorkaro para financiar o filme Dark Horse, afirma no documentário que o pai é um escolhido de Deus. Bom, é um documentário, me parece, né? E já diz aqui, né? É sobre a ótica da família Bolsonaro, né, Léo?
1: Exatamente.
0: Tem uma visão bem familiar, né?
1: 7:51, agora indo para uma informação local. Mediante pesquisa comparativa referente a maio, a equipe do Serviço de Educação ao Consumidor do PROCON descobriu uma queda nos preços de todos os combustíveis em Pelotas. O levantamento foi realizado em 24 postos da cidade e confronta os dados com a planilha do mês de abril. Abre aspas, o valor médio atual da gasolina comum se aproxima do praticado antes da guerra no Oriente Médio, apresentando a diferença a mais de 21 centavos. Fecha aspas, observa o coordenador executivo do Procon Pelotas, o Cristoni Costa. Segundo o gestor, reduções tributárias e subvenções do governo federal, somadas às fiscalizações intensivas e sistemáticas nas revendas, também contribuíram à redução dos preços. Abre aspas novamente, o Procon Pelotas atua fortemente com as forças de segurança e agências reguladoras na averiguação in loco de possíveis cobranças injustificadas. Fecha aspas, salienta Cristiane Costa, reportando-se aos esforços conjuntos no município. Então vamos aqui à diferença dos preços. A gasolina comum, o menor preço verificado pelo PROCON foi de R$ 6,28. Já o maior preço foi de R$ 7,15, com variação de 13,85%. A gasolina aditivada, R$ 6,38, com maior preço em R$ 7,25, com variação de 13,64%. O etanol, o menor preço verificado pelo PROCON, foi de R$ 4,89, o maior de R$ 5,49, com variação de 12,27%. E o diesel S500, menor preço de R$ 6,69 a R$ 7,29, com variação de 8,97%. E o diesel S10, o menor preço registrado foi de R$ 6,29. Já o maior preço, R$ 7,59, com a maior variação entre os combustíveis de 20,67%. Valores médios em relação a abril. Gasolina comum teve o preço médio de R$ 6,73, caindo para R$ 6,67, uma diferença de 6 centavos, então uma diferença baixa, mas de 6 centavos. Já a gasolina aditivada, com preço médio passando de R$ 6,92 para R$ 6,84, uma diferença um pouco maior que a gasolina comum, diferença de 8 centavos. O etanol passou de R$ 5,22 para R$ 5,15, diferença de 7 centavos. O diesel S500 passou de R$ 7,26 para R$ 6,96, então fechando a diferença com 30 centavos. E o diesel S10, R$ 7,36 para R$ 7,09, diferença aí de 27 centavos. O coordenador do órgão municipal orienta os consumidores a ficarem atentos às promoções dos estabelecimentos e aos programas de fidelidade. Outra dica, conforme os funcionários do PROCON, é economizar ou receber descontos em razão do pagamento em dinheiro ou via cartão de débito. 7:55. Vamos fazer uma prévia dos destaques esportivos. A gente tem aí 5 minutinhos até a entrevista com o Vino Bom Gás. Então, trazer primeiro, destacar o jogo do Brasil ontem. O Brasil jogou pela 7ª rodada do Campeonato Brasileiro Série D e empatou, né? Mais um jogo sem vencer, já é o quarto jogo. Quarto jogo sem vencer no Campeonato Brasileiro da Série D.
0: E jogando mal.
1: E jogando mal, não vence desde o primeiro jogo contra o São José, lá em Porto Alegre. O Brasil agora continua na quarta colocação, trancou nessa quarta posição, não cai nem sobe. O São José, que era o time que poderia acabar atrapalhando um pouco mais o Brasil, acabou não venceu o jogo, né? Foi jogo contra o Brasil, mas um resultado ruim em casa, empate em 0x0.
0: E por coincidência, eu acho que os dois piores jogos dos do, das, assim, dos jogos, estou falando não de uma equipe ou de outra. O jogo contra o São José, claro, esse não foi pior do que esse que tu falou, que foi o primeiro que inaugurou a série de 100 derrotas,
1: De
0: 100
1: ser
0: vitórias
1: vitórias.
0: do Brasil contra o São José, que foi muito ruim.
1: É.
0: Esse foi ruim, o de ontem foi ruim também. Não foi tanto quanto o outro, mas foi muito ruim.
1: É, não foi a pior apresentação do Brasil no ano, porque teve um 4x1, né?
0: Assim,
1: Teve
0: mas estou
1: 4x1 contra
0: dizendo
1: o
0: em
1: Flamengo.
0: termos de. Eu não vi aquele jogo de 4x1, mas pelo menos o outro time jogou bem, eu acho, né?
1: É, pelo menos é,
0: É
1: jogou
0: que
1: bem, né?
0: em
1: Mas
0: Porto Alegre,
1: goleou.
0: São José e Brasil, os dois times jogaram muito ruim. E ontem os dois também jogaram, não muito, mas, né?
1: Exato.
0: Não
1: E
0: jogaram bem.
1: o Marcílio Dias venceu o Blumenau por 1x0 e agora é o líder do grupo 16.
0: Blumenau, que é o próximo adversário, acho, do Brasil, né? Acho que sim, é.
1: É, deve ter dado uma olhada aqui. Não, o próximo adversário do Brasil é o São Joséense.
0: Então o Brasil tem.
1: Brasil só joga no Paraná, em São José dos Pinhais.
0: Então o Brasil tem três jogos ainda.
1: Tem 3 jogos,
0: Ah, eu achei que era
1: somente um em
0: dois.
1: casa. Então o Brasil
0: Blumenau, né?
1: só tem o Blumenau em casa e depois fecha
0: Mas
1: a
0: Azores
1: última.
0: fora.
1: Então tem uma situação complicada o Brasil, que agora precisa pelo menos vencer alguma partida aí entre essas três. E
0: Exatamente.
1: no mundo ideal tem que vencer pelo menos uma fora de casa.
0: E torcer contra também o próprio São José, que foi o
1: É
0: adversário
1: verdade.
0: de ontem, né?
1: Exatamente. Outro jogo do grupo do Brasil, entre São Joséense e Azures, jogo entre os paranaenses, foi adiado. Agora vai acontecer amanhã, às 19 horas, em São José dos Pinhais. Até procurei para ver se tinha alguma justificativa sobre o adiamento. Não achei lugar nenhum. Só foi um anúncio de uma nova data. Mas então amanhã, às 19 horas, fecha essa sétima rodada. Para o Brasil, o importante é secar o Azures, né? Para que não tenha mais um time chegando próximo ao Brasil na tabela de classificação. O Brasil hoje é o quarto colocado. Terceiro colocado São Joséense, que ainda não jogou, com 11. Blumenau é o segundo com 13. Marcílio Dias é o primeiro colocado com 14 pontos, assumindo a liderança do grupo 16. Já no grupo 15, onde também temos outros gaúchos, os jogos aconteceram 2 jogos no sábado, um no domingo. No sábado, Santa Catarina venceu o Joinville por 1x0 no Alfredo Kricke. Também no sábado teve jogo entre os gaúchos. O São Luís venceu por 2x0 o Guarani de Bagé no 19 de outubro, em Ijuí. São Luís agora tá bem, mas mesmo assim não, o grupo 15 é muito embolado. A gente já falou isso, eu falou o último resultado: o Cianorte venceu o Cascavel por 1x0. Hoje o grupo 15, o primeiro colocado é o Cianorte, tem 12 pontos. O segundo colocado é o Joinville com 11. Terceiro, o Cascavel também com 11. O quarto é o São Luís também com 11. E o Santa Catarina é o quinto com 10. O único que está distante e dificilmente vai entrar nesse bolo aí é o Guarani de Bagé, que tem 4 pontos. Mas do quinto colocado, que é o primeiro, fora da zona de classificação, até o primeiro colocado, são 2 pontos de diferença. Então, tudo pode mudar aí no decorrer desses 3 jogos. A gente tem mais alguns destaques para falar. Hoje tem convocação da seleção brasileira, teve o Campeonato Brasileiro, mas a gente deixa para um pouco mais tarde. Agora a gente já tem o contato do nosso entrevistado desta segunda. Agora a gente recebe o deputado federal Elvino Bongás. Bom dia, Bongás. Seja bem-vindo.
2: Bom dia, uma boa segunda-feira. Esperamos que convoquem uma boa seleção para não fazer feio o nosso Brasil na Copa, né?
1: Exatamente. Deputado, Semana passada, na quarta-feira, a gente teve aí uma reportagem divulgada pelo The Intercept que revelou um contato próximo entre o Flávio Bolsonaro e o Daniel Vorkaro, dono do Banco Master, preso, envolvido num esquema de corrupção que ainda não se pode mencionar o tamanho dele. E alguns deputados da base do governo se esforçando para a abertura de uma comissão parlamentar de inquérito. Como o senhor vê essa possibilidade da criação da CPI do Banco Master e também de como que foi a chegada dessa bomba que foi divulgada na quarta-feira dentro da Câmara Federal?
2: Nós há tempo, eu em novembro, só para você ter uma ideia, em novembro eu já assinei do Rodrigo Hollenberger, quando apareceu, porque ele é deputado do Distrito Federal, é de Brasília, ele conhece bem aqueles escândalos do BRP, do Banco Master, e ele já solicitou uma assinatura nossa, e nós do PT assinamos. Então é falso também aquela ideia de que nós não assinamos CPI, nós temos dois pedidos de CPI. Nós assinamos esse do Rodrigo Hollenberg, também assinamos mais um depois. O que nós vamos assinar é um onde a extrema-direita, que são os grandes responsáveis pelos escândalos, assina uma CPI para fazer que nem no 8 de janeiro. Não sei se tu lembra do 8 de janeiro. Eles queriam fazer a CPI do 8 de janeiro, daqueles desastres, do escândalo, da tentativa de golpe de Estado, estourar uma bomba, né, no aeroporto em Brasília, uma tentativa de matar, assassinato do próprio presidente da República, do vice, do Xandão. Quer dizer, aquela quebradeira que fizeram, eles queriam uma CPI. Não, nós tínhamos toda a Polícia Federal, Procuradoria-Geral da República, todos os instrumentos já em atuação, mas nós fomos para a CPI. Só que quando provamos que os culpados e responsáveis dessa tentativa do golpe foram eles, da extrema-direita, eles pediram anistia para os criminosos. Anistia para os criminosos, ou a dosimetria, que é a redução da pena. No fundo, querem privilegiar o próprio cacique deles, né, o chefão da máfia, que é o Jair Bolsonaro, que está na papuda, que querem reduzir as penas deles. O que eles querem fazer agora? Eles querem fazer um faz de conta, tentar achar uma narrativa contra nós, contra a esquerda, contra o Lula, que não vão conseguir, não vão conseguir. E aí depois eles de novo vão pedir anistia para o Vorkaro, para o Flávio Bolsonaro, para o Eduardo Bolsonaro, que está lá nos Estados Unidos, essa turma que está envolvida com essa máfia. Então, nós queremos CPI, nós queremos aprovação séria, apuração séria, responsável. E como você disse, foi uma bomba. E tu sabe que uma bomba, ela deixa fissuras, ela lasca prédios, ela destrói, ela cria vários fatos. Esta bomba destruiu a família Bolsonaro. Eu ousaria dizer tchau, Bolsonaro. Tchau, Bolsonaro. Porque entre os meus colegas lá em Brasília, que são da extrema-direita, eles se sentiram traídos. Por quê? Porque eles mentiram para os colegas deles. Essa família Bolsonaro, além de estar ligada à máfia, ela é mentirosa. Aliás, uma característica dos mafiosos é mentir, né? E eles mentiram para os colegas deles. O Flávio Bolsonaro disse que ele não tinha nada a ver com o Vorkaro, que nunca falou com o Vorkaro. A semana seguinte, nem passou uma semana, no dia mesmo ele tinha que reconhecer: sim, eu falei com o Vorkaro, mas eu não peguei nada dele. Daí depois, quando vieram as provas, ele teve que reconhecer que pediu o dinheiro dele. Só que esse dinheiro, pessoal, isso eu quero deixar para vocês, todos de Pelotas, da região, todo mundo que está te escutando agora. Esse dinheiro, no meu entender, não foi pro filme. Não foi pro filme. Ele foi para lavagem de dinheiro, para sustentar as empresas que trabalham com as redes sociais, com os algoritmos, com as redes, né, que fazem, né, as grandes redes dos big techs para fazer a política suja, porque eles nunca querem regulamentar as redes sociais para poder continuar mentindo, porque eles sem mentira, sem violência e sem dinheiro sujo, que nem esse do Vorkaro, essa gente não existe. Eu repito, sem mentira, sem violência e sem esse dinheiro sujo desse tipo do Vorkaro, essa extrema-direita não existe. Então eles não deixam regulamentar as redes, e para isso todos têm que ter dinheiro. Eles não deixam regulamentar exatamente a transparência. Isso eles não querem, porque senão eles ficam se derrotam a si mesmos. Então, esse é um grave caso. Então, veio uma bomba. E essa bomba, ela não vai ficar só no Flávio Bolsonaro, que já estão, eles estão já cogitando outras candidaturas. Quer dizer, a candidatura dele, tchau, Bolsonaro, foi pro saco. Tá? Ah, ele pode manter ela por quê? Porque a família Bolsonaro precisa manter um Bolsonaro como candidato. Vocês estão entendendo? Porque se ele não tiver a candidatura da sua família, eles estão perdidos mesmo. Aí estão enterrados por inteiro. Assim, eles estão enterrados pela metade. Então, o que que acontece? Esse assunto, nós temos que seguir o dinheiro. Siga o dinheiro, o fiozinho do dinheiro. Aí foi parar esse dinheiro no Texas. Vocês viram o que que é o Texas, né? O Texas é onde está o Eduardo Bolsonaro. O Eduardo Bolsonaro também um discurso hipócrita, um discurso fajuto de combate à corrupção, de transparência, fazer um monte de bobagem, atuando contra o Brasil. O que se descobriu agora é que o fundo para onde teria ido o dinheiro é administrado por amigos do Eduardo Bolsonaro. E a casa, pasmem, se isto se confirmar, isso é um outro escândalo. A casa que o Eduardo Bolsonaro moraria em Texas, nos Estados Unidos, seria também deste dinheiro do Vorcaro. Ora, se isso se confirmar, então aí o estouro dessa bomba é maior ainda. Ou seja, o Vorcaro, com dinheiro que veio da corrupção, da máfia, e que depois foi sustentado e procurado salvar o Banco Master pelo Ibanez, que é do BRB de Brasília, bolsonarista, ou de recursos dos fundos dos trabalhadores, portanto, não é dinheiro privado, é dinheiro público, de fundo dos trabalhadores. Não, esse papo é mentiroso, é falso do Flávio Bolsonaro quando ele fala que é um dinheiro privado. Esse dinheiro veio dos fundos de previdência também dos trabalhadores do Rio de Janeiro, que o Castro, que é bolsonarista, colocou lá tentando salvar o Morcar. Ou seja, se esse dinheiro foi parar, então não para fazer um filme, foi parar para essa máfia se sustentar para atuar nos Estados Unidos contra o interesse do Brasil. Contra o Brasil. Gente, então essa bomba, ela é de uma gravidade, do estouro, as fissuras, a destruição que ela está fazendo nessa extrema direita, porque nós não temos absolutamente nada a ver com isso. Porque o Banco Central aprovou o registro do Banco Master do Vorcaro, sabe em que tempo? No tempo do Campos Neto, que era bolsonarista. Quem fez a intervenção e liquidou o banco foi o Galípolo. Esse foi indicado pelo Lula. Então, ele deu dinheiro para o Tarcísio de Freitas em São Paulo, para a campanha do Bolsonaro, foi socorrido pela turma do PS, do PL, né? Da extrema-direita do PRB do Ibanez do Rio de Janeiro, de Brasília, depois socorrido com os fundos de previdência do Rio de Janeiro, e depois a turma fez campanha, dando de aviãozinho para tudo que é lado, pago pelos aviões do Vorcaro. E o Vorcaro, neste caso, colegas deputados, andaram de avião criminosamente, porque era Caixa 2, isso é crime, né? Então foram criminosos no sentido do uso também desse recurso. E ainda o BRB financiou a mansão do Flávio Bolsonaro em Brasília. Então, esse estouro, ele é muito grande. Só que esse estouro não fica só na família Bolsonaro. Família Bolsonaro destruída com essa bomba. Essa bomba, na semana antes, também teve a denúncia das gorjetas e da sustentação do Vorcaro para o Ciro Nogueira.
0: Gorjeta, deputado?
2: Mas essa gorjeta não era aí pro Lula? Pro Lulinha? Do Lulinha eles revistaram de cima para baixo, de baixo para cima, de dentro para fora, de fora para dentro, não acharam nada. Agora apareceu com provas. Ciro Nogueira, do PP, partido, né? Do PP, que no Rio Grande do Sul está na chapa com o Zuco, do PL, então quer dizer, totalmente vinculado à campanha, essa gente do partido, né? Sustentado pelo Zuco e pela Silvana Kovács, que são do partido deles, sobre os quais estourou essa bomba do Vorcaro em Brasília, que são os pré-candidatos deles aqui no estado. Então essa bomba, ela vai ter respingos, reflexos para frente. E o Ciro Nogueira recebeu então aquela famosa gorjeta e esse dinheiro, 500 mil por mês, gente. 500 mil por mês. Para fazer o quê? Isso é suborno direto com a política. Suborno direto, né, para parlamentares, para administrar esse sistemão deles. Porque essa gente só se mantém, como disse antes, mentindo, sendo violento e ganhando dinheiro sujo. Então, esse é o grande debate. Então, até agora eu falei alguns aspectos das consequências desta bomba. Anotem que essa semana, com certeza, o fio, né, nós temos que seguir onde veio o dinheiro. Nós temos que asfixiar essa máfia pela origem do dinheiro. Da onde vem o dinheiro? Então, significa asfixiar essa gente. Aí sim, eles ficam mais fracos e a gente pode, então, ter uma democracia melhor, porque esse país precisa continuar com o governo do presidente Lula para a gente manter a economia crescendo, para não voltar ao mapa da fome, para o salário mínimo continuar acima da inflação, essa região tão importante, voltar aos investimentos. Gente, Pelotas e Rio Grande, eu acompanhei de perto. Com a Dilma e o Lula, aquilo voltou a gerar emprego, tinha polo naval, tinha desenvolvimento. Isso tudo essa gente destruiu. Eu diria o seguinte: será que o Vorcaro, aquela época, já não patrocinou o golpe contra a Dilma? Não sei. Porque quem fez o golpe e quem não quer a esquerda são esses que vivem deste jeito. Desse jeito, esse é o modus operandi deles. Então, eles destruíram a região do Rio Grande, destruíram a região de Pelotas, destruíram o emprego. Quem está retomando de novo? O presidente Lula. Então, nós agora estamos retomando. Eu fui duas vezes com o Lula no estaleiro, lá em Rio Grande. A questão em Pelotas, por exemplo, o nosso hospital que está sendo construído, o pronto-socorro que está sendo atendido, empresas que estão se reerguendo, emprego que está sendo gerado, apoio a universidades. Quanta coisa nós estamos fazendo. Gente, isso tudo vai ser interrompido de novo se os outros votarem no governo. Porque essa é a prática deles, olhar lá para os Estados Unidos e não olhar para o Brasil. Então, pessoal, muita atenção, é um episódio fortíssimo da política brasileira e com certeza terá enormes consequências. Essa semana a gente vai ver com certeza mais desdobramentos.
0: Pois é, deputado, o senhor está nos dando uma ideia que as investigações avançando, uma coisa vai levando a outra. Me parece até que esse financiamento não existe ainda comprovação que foi realmente para o filme, né? O que não diminui o escândalo, né? Se tivesse ido para o filme, porque é a relação estabelecida entre um pré-candidato a presidente com uma figura, né, que está no centro do maior escândalo financeiro do país. Mas eu lhe pergunto o seguinte, em relação aos prováveis cenários, aí vamos para a política, vamos sair um pouquinho da. O senhor já falou, né? Mas mais especificamente na política. O senhor já disse que o abalo ele é inegável na candidatura do Flávio Bolsonaro, né? Mas o senhor também falou que ele provavelmente mantenha porque quer ter alguma força, a família Bolsonaro quer ter alguma influência no campo da direita. Mas como é que o senhor vê esses cenários da desistência ou não do Flávio Bolsonaro em relação, por exemplo, às outras candidaturas do campo da direita e da extrema-direita e até mesmo da candidatura à reeleição do presidente Lula?
2: Você mesmo disse, e eu repeti, é uma bomba. E uma bomba tem efeitos imediatos e tem consequências, se a gente segue todos os desdobramentos, muito fortes ainda. Então, antes disso, só uma frase, para a gente gravar bem essa frase. Vocês viram escutar um áudio. Quando tu tem um cara que sabe que o cara é mafioso, é da máfia, da corrupção, e daí saiu aquele áudio, meu irmão, eu estou contigo e estarei sempre contigo. Ou seja, o Flávio Bolsonaro sabia que ele era mafioso, sabia que ele lidava com corrupção e dinheiro, e ele chamou ele de meu irmão, estou e estarei contigo. E eles não puderam negar. Tentou no início meio negar essa fala dele, mas não teve como negar porque era a voz dele, não era IA. Então, isso eu preciso registrar bem isso para dizer assim que eles têm uma irmandade, eles são a mesma coisa. Abraçou um mafioso, corrupto. Então, isso é. Nós temos que acertar muito isso. É muito, muito, muito as pessoas saberem que é assim que eles lidam e assim eles se chamam, tão irmanados. Talvez até combinaram juntos esse esquema para destruir o Brasil e roubar tanto. Bom, qual é a consequência disso para a política? Veja bem, eu disse antes e repito. Na minha análise, os Bolsonaro precisam manter um Bolsonaro. Porque eles estão super destruídos, muito enfraquecidos. As pesquisas agora já começaram a dar sinais de mudança. Vão dar mais, no meu entender, vão dar mais distância deles. Ele vai cair mais. Mas eles precisam de um Bolsonaro. Então, eu não sei se eles vão tirar para apoiar um outro. Teoricamente, não podem. Eles não podem fazer isso. Porque daí eles estão se entregando de vez. Porque eles vão ser uma... Os Bolsonaros, eu entendo assim. Como todo mundo queria estar na foto com eles, porque eles davam voto, a partir de agora, ninguém quer estar na foto com os Bolsonaro. Porque estar na foto com o Bolsonaro está com um corrupto, está com um mafioso, está com um mentiroso. E o povo não quer mentir, os caras mentem descaradamente. Então, o que, que vai acontecer? Veja bem, o Zema, que é candidato da extrema-direita, já deu um pau neles. O Caiado, que é outro candidato da extrema-direita, já deu um pau neles. O Kim Kitagiri, que é o cara do MBL na época, que ajudou a dar o golpe, chamou os caras de bandidos, no microfone, abertamente. A turma da extrema-direita já conseguiu, os colegas dele já conseguiram, o Tony, né, do Rio de Janeiro, que também sempre foi bolsonarista, agora que ele mudou, porque conheceu eles melhor, ele disse que isso destruiu a extrema-direita. Né? Tu pega vários vídeos, esse final de semana eu vi um vídeo do Frota, o Frota, que era deputado, ele estava com eles, e ele disse, agora vocês compreendem por que, que eu me distanciei deles. Quer dizer, então, essa prática deles é de muito tempo. É isso que eu quero dizer, não é de agora. Onde está Flávio, onde está o Sérgio Moro? Não falei. O Sérgio Moro defendeu essa política. Onde está Deltan Dallagnol? Eles silenciam agora e tentam de dar. Sabe que é o PT, sabe? Então fazem fases ainda para tentar impactos, mas eles não têm prova, isso tudo não teve prova, tudo que eles falaram. E eles defenderam eles. Então eles é o modus operandi. Então o que, que eu quero dizer? Isso aí é mais profundo. Tudo isso que eu estou falando, desde a Lava Jato, tudo isso vai começar a aparecer agora, porque isto foi um movimento contra a esquerda, contra o PT, contra o Lula, contra o Brasil. Porque eles precisam das empresas internacionais, dos combustíveis, por isso que eles enfraqueceram tanto a Petrobras. E nós estamos hoje tendo custos mais altos. Sabe quem é o culpado da gasolina, do diesel estar caro no Brasil e ter falta de combustível? São eles. Porque nós estávamos estimulando a Petrobras, fazendo refinaria aqui e não vinculando nosso preço ao preço internacional. Eles fizeram PPI, venderam os postos BR e deixaram de fazer refino no Brasil. Nós estamos dependendo hoje. Nós não precisávamos ter um pingo de diesel faltante e nem um centavo a mais no recurso nos combustíveis. E o Lula fala da soberania. Eles destroem a nossa soberania. Então essa é a grande diferença. Então o que, que eu acho mesmo? Eu acho que eles vão manter uma candidatura dos Bolsonaro e podem surgir então grupos, né, que vão tentar construir uma outra candidatura, que eu acho muito pouco provável. Ah, você fala da Tereza Cristina com a Michelle. Eu acho tudo isso especulações que não vão dar em nada, porque certos grupos deles vão mirar ou pro Zema, né, ou pro Caiado. Mas eles não vão ter alternativa, porque enquanto isso acontece, já que eles ontem todos estavam juntos, o Zema é bolsonarista, o Caiado é bolsonarista, todos eles eram bolsonaristas, portanto eles se alimentam desse mesmo modus operandi, o que acontece, o Lula vai continuar consolidando a sua campanha e os seus projetos. E é neste sentido que eu quero deixar uma mensagem, a minha reflexão. Nós temos que avaliar, apurar, porque são escândalos, é máfia, corrupção, é vínculo com criminosos nesse país, que destroem a nossa economia, a nossa vida. Nós temos que apurar com rigor. Agora, o que nós precisamos fazer agora é conversar com o nosso povo. Neste momento, nós temos pautas importantes para aprovar. Por exemplo, nós temos que aprovar a derrotada do 6x1. Nós queremos 5 dias de trabalho e 2 dias de descanso, de preferência consecutivos. Sabe o que que acontece? O Lula quer isso, nós queremos isso. Só que nesta emenda, neste projeto, que nós estamos debatendo agora, que é tão importante, tem uma emenda que concorda em reduzir de 44 para 40 horas, só que deve entrar em vigor, sabe quando? Só daqui a, pasmem, 10 anos. Essa é a emenda número 1. Só daqui a 10 anos. Sabe quem encaminhou esta emenda para entrar em vigor só daqui a 10 anos? O Turra, que é o deputado do PP, do partido do Ciro Nogueira, que ganhou toda aquela grana, aquela gorjeta do Borcaro, do Rio Grande do Sul. Sabe quem assinou? O Van Hatten, o Bibo Nunes, Osmar Terra, o Sanderson, que são os candidatos do PL ou do partido da chapa do Zuko e da Silvana Covatti. Então, qual é a lógica dele? Eles enxergaram que aquela proposta eleitoralmente, se eles votam contra, é ruim, então eles querem votar a favor, mas que seja implementado só daqui a 10 anos. Mas isso não pode, tem que ser encaminhado logo. Nós queremos fazer um cronograma de caída da jornada para 36. Isso sim nós podemos negociar para frente. Mas 40 horas, 44 para 40 horas, é já, é agora. Então, o que que eu quero dizer para vocês? A gente vai falar muito dessa bomba. Mas nós temos que falar muito também do que o Lula está fazendo. O Lula está gerando emprego. Hoje as pessoas procuram pessoas para trabalhar, porque emprego tem em todos os lugares. Nós estamos reajustando o salário acima da inflação. Eles querem desvincular o salário da aposentadoria do reajuste do salário. Ou seja, o salário dos aposentados pode ficar congelado pro resto da vida. Isso está no programa dessa gente. Então nós temos que pensar no aposentado, nós temos que pensar na ampliação da educação, nós temos que pensar na economia crescendo, nós temos que pensar na alimentação de qualidade, porque eles colocaram o povo no mapa da fome. Então eu quero debater isso. E o Lula, quando a gente fala de soberania, de construir realmente valores para o nosso país, é disso que nós estamos falando. Então nós estamos num momento assim ímpar para a gente apurar bem o escândalo daquela máfia dos corruptos, mas ao outro lado, nós temos que, com o povo, conversar o nosso programa, porque a ida do Lula para um quarto mandato é para continuar melhorando a vida do povo brasileiro. E eu quero conversar como nós vamos melhorar ela. E para isso é bom que o povo realmente participe com muita força.
1: Comentar, deputado, a gente está já com o tempo esgotando, André, não tem uma.
0: Não, não, era só sobre realmente a escala 6x1, que deve ser votada semana que vem, me parece, né? Mas quais são as perspectivas dessa emenda e outras que possam surgir, deputado? O clima.
2: É bem importante a gente falar isso, André, porque vocês têm um trabalho, um vínculo muito grande com os sindicatos, e é fundamental o que nós estamos falando agora. Veja bem, a Constituição de 88, os nossos constituintes, falei com o Paim ainda agora, né? O Lula também foi constituinte, o Dutra foi constituinte. Eles baixaram de 48 horas semanais para 44. Só que ela está distribuída entre 6 dias. Então tu trabalha de segunda a sábado e tu só tem um dia de folga. Quando nós reduzimos para 40 horas, nosso cálculo é o seguinte: são 8 horas por dia, então 8 vezes 5, 40. Então tu consegue em 5 dias cumprir a jornada semanal de 40 horas. Esse é o cálculo, né? Então 5 vezes 8 dá 40, então em 5 dias. Então tu trabalha de segunda a sexta e tu folga 2 dias. De preferência, a gente está falando sábado e domingo. Mas tem momentos que é onde as categorias que trabalham, aí elas têm que fazer dissídio, mas que tem 2 dias de folga por semana. O dissídio é que vai dizer isso. O que que acontece? Essa redução de 44 agora para 40 tem que entrar em vigor logo. Então nós temos a garantia de ter, não reduzir salário, ter esta folga, e isso já é provado nas empresas. Tem lugares que já é 4 por 3, trabalham 4 e folgam 3. Mas a maioria seria tão caminhar 5 para 2. Nesses lugares, não tem mais tanto acidente de trabalho, tem menos mortes, tem menos atestado de saúde, porque a pessoa tá com saúde melhor, então ela trabalha mais, produz mais, dá mais produtividade, e o trabalhador vive melhor. Então o patrão ganha, e o trabalhador ganha, as famílias ganham. Então isso é muito importante, eu queria insistir muito nisso. Então nós temos dois problemas em duas emendas, que foi a sua pergunta. A primeira emenda era o que a gente chamava de Bolsa Patrão. O que que era a emenda Bolsa Patrão? Que até agora ela não apareceu, mas eles sempre trabalharam nisso. De que o governo deveria pagar os empresários. Ora, aí o governo tem que tirar dinheiro da saúde, da educação, de obras. Nós estamos agora para concluir de novo, depois de tanto tempo, que a obra, por exemplo, da BR, para vocês virem até Porto Alegre, nessa região sul, tinha sido interrompida. Ela podia estar pronta há muito tempo se não fosse o golpe da Dilma. Há muito tempo está pronta. Agora nós estamos concluindo ela. Então, nós vamos tirar dinheiro das obras, da educação, da saúde, da ciência social, para colocar para os patrões. Não dá. Então, essa era uma, chamar Bolsa Patrão. Então, essa acho que nós vencemos. Eles miraram para outro lado. Tá bem, nós então concordamos, mas entra em vigor só daqui a 10 anos. E é esse que não dá. Então, eu diria que hoje a maior atenção é para essa emenda, viu, André? A maior atenção é para essa emenda que nós temos que fazer. Bom, podem surgir outras emendas ainda, outro debate aqui, porque agora nós queremos realmente que o relator, ele esteve aqui conosco, a gente falou com ele agora no ato na sexta-feira passada, é o Léo Prates, que foi o meu presidente da Comissão do Trabalho, então eu sou muito ligado, a gente tem conversado muito com ele, para ele fazer um bom relatório e que a gente quer, então, e o presidente Hugo Mota, que é o nosso presidente da casa, disse que votaria dia 27. Então nós até semana que vem, você disse bem. Nós vamos continuar mobilizados, atenção, para que vá a votação e que vá a votação o relatório dele, que é exatamente isso que nós estamos fazendo, reduzir para 40, 5 por 2, sem redução da jornada de trabalho e imediata implantação. Imediata implantação. Essa é a nossa tese. Para que não entre outra emenda. Isso nós vamos votar, então, na Câmara semana que vem. Já que é emenda constitucional, a gente tem que votar com 308 votos. Em duas votações. Depois vai para o Senado. E na sexta nós já aprovamos aqui que nós vamos sugerir para que no Senado o relator seja Paulo Paim. Isso nos dá uma confiança grande, né? Então esse é o debate. Então continuemos debatendo. A conjuntura ela está bem acirrada por causa da bomba que caiu no colo da extrema-direita e nós, da proposta da esquerda, que é ajudar o povo trabalhador. Agora as pessoas vão compreender por que que tem que estar nesse projeto tão importante para os nossos trabalhadores. Eu concluo dizendo, agradecendo a vocês, mas dizendo que no ano passado, e eu participei uma vez de um programa de vocês, eu lembro, a gente debateu o imposto de renda, lembram? Era isenção do imposto de renda. Vocês também fizeram muito debate sobre o imposto de renda. O Lula e nós votamos favoravelmente, mas o Lula entregou para o país um projeto de isenção. Até R$ 5.000 o trabalhador não paga imposto de renda. Como o Bolsonaro, que não alterou a tabela do imposto de renda, com 1.900 nós pagamos imposto de renda. Isso é uma injustiça. Então, o Bolsonaro era 1.900 do imposto de renda. O Lula foi até dois salários de isenção, agora foi até 5 mil de isenção. Esses dias, uma professora me disse que cada mês está no salário dela mais R$ 152. O que que é isso? É que ela tem desconto na fonte. Então, desde janeiro, quem tem desconto na fonte, o dinheiro já não ficava na mordida do leão, já vinha para ela no salário dela. E nos 5 meses ela já ganhou R$ 1.500 do Lula por causa da isenção do imposto de renda. Então, no ano passado, nós entregamos o imposto de renda zero para quem tem até R$ 5.000, e este ano, o nosso sonho, isso não está concluído ainda, tá? Então é uma luta, e continuemos mobilizados para a gente entregar o fim da escala 6 por 1 e 5 por 2.
1: Tá certo, deputado Elvino Bongás. Muito obrigado pela entrevista. Bom dia, uma boa semana para o senhor.
2: Para vocês também, para todos nós, para todos os seus queridos ouvintes. Um grande abraço.
0: Abraço.
1: É isso, tchau, tchau, abraço. 8 horas e 29 minutos, passando aqui para os comentários das nossas lives do Facebook e do YouTube. A Cristina Goulart nos cumprimenta, o Fábio Cócio, o Luiz Araújo, o Roger Pérez. E mais o Francisco Chagas, o Daltro Sodré. E a Cristina Goulart ainda faz um comentário aqui. Precisamos eleger deputadas ou deputados e senadores e senadoras para conseguir fazer um governo para a população. Então, um comentário aí da Cristina Goulart, nossa colega aqui da Rádio Com. Agora é hora da gente receber o nosso comentarista desta segunda-feira. Agora a gente conversamos com Marcelo Carlini. Bom dia, Carlini.
3: Bom dia, Leonardo. Bom dia, André. Bom dia, ouvintes da Rádio Com. Não tem como não falar do tema da 6x1, né? Estava acompanhando o Bongás e ele tem razão em alertar aquilo que é uma mutreta que uma série de deputados do Centrão, da direita, extrema-direita, estão preparando para aquilo que eles não têm coragem de fazer. Por que que eu digo isso? Porque eles não têm coragem de votar. De não votar o projeto que o governo mandou e também não tem coragem de votar contra. Então, a mutreta que eles estão preparando é justamente tirar a foto que aprovaram, mas nos fatos, desfigurar totalmente o projeto que o Lula mandou. Então, como o Bongás falou, eles querem empurrar o fim. A redução da jornada de trabalho para 2036. 2036. Alegando que é tudo muito rápido, está assodado. O que não é verdade. A discussão da redução da jornada de trabalho já foi uma pauta levantada lá na Constituinte 87-88. Então faz décadas que essa discussão com os trabalhadores levantam essa questão. Felizmente, o Lula resolveu mandar um projeto, acelerar as coisas. O movimento que o VAT começou, Vida Além do Trabalho, também colocou na pauta essa questão. Portanto, eles não têm coragem de votar contra, mas querem melar o jogo. Esse é o negócio. E são dois componentes, né? Melar o jogo no prazo e melar o jogo nas exceções. Ora, eles votam o projeto, mas tiram do projeto, por exemplo, o pessoal que trabalha no comércio, supermercado, farmácia, uma série de setores, que justamente são setores que ganham menos e têm uma jornada de trabalho maior. Portanto, é uma mutreta que eles estão tentando tramar para aquele que eles não têm coragem, eles são contra. Então, Leonardo e André, isso joga para os sindicatos uma responsabilidade ainda maior. Faltam 9 dias para votar o projeto. Hoje é dia 18, ele vai ser votado dia 27. Deve ser votado dia 27. Então aumenta a responsabilidade dos sindicatos de aumentarem a pressão sobre os deputados para aprovar o fim da escala 6x1 e a redução do jornada de trabalho para 40 horas já. Não é para 2036. É para 2026. Porque a gente demorou muito tempo para chegar até aqui. E eu queria falar para vocês, aqueles que assinaram essa emenda. Eu vou dizer uma coisa, no meu sindicato nós vamos carimbar na paleta. Do Rio Grande do Sul, que assinaram o projeto: Alceu Moreira, MDB, Afonso Rã, PP, Anny Ortiz, PP Rio Grande do Sul, Sérgio Turra, PP Rio Grande do Sul, Pedro Westphalen, PP do Rio Grande do Sul, Maurício Marcon, PL do Rio Grande do Sul, Giovanni Cherini, PL do Rio Grande do Sul, deputado Sanderson, PL Rio Grande do Sul, Bibo Nunes, PL Rio Grande do Sul, Luiz Carlos Busato, União Brasil Rio Grande do Sul, Marcelo Moraes, PL Rio Grande do Sul, e Marcel Van Hatten, candidato a senador novo Rio Grande do Sul, Lucas Redecker, PSD Rio Grande do Sul, Osmar Terra, PL Rio Grande do Sul, Franciane Baier, Republicanos do Rio Grande do Sul. Está aqui a lista dos que acham que só pode reduzir a jornada de 2036. Essa lista precisa ser divulgada, eles precisam receber pressão, porque eles assinaram essa emenda. Então, meu caro André e meu caro Leonardo, são dias, esses próximos 9 dias são dias decisivos para a gente derrotar essa emenda e aprovar já na Câmara dos Deputados a redução da jornada e o fim da 6x1. De fato aprovada, será uma enorme conquista dos trabalhadores brasileiros e vai beneficiar 30 milhões de trabalhadores. 30 milhões de trabalhadores. Nós já esperamos mais de décadas para chegar até esse dia e acabar com a escala 6x1 e reduzir a jornada. Nós temos 9 dias para ganhar essa batalha, primeiro na Câmara, ganhar no Senado. Portanto, pressão. Dia 24 e 25, André e Leonardo, vão acontecer atos no país. Em Porto Alegre vai ser domingo de manhã, aqui nos Arcos da Redenção. E assim vai acontecer em diversas cidades do país. Sem pressão, sem ação dos sindicatos, a gente não vai conseguir aprovar a redução da jornada de trabalho nem o fim da 6x1. Esse é o papel que a gente tem que desempenhar nesse momento tão importante. E um comentário, eu não sabia que fazer filme era tão caro assim. Mas tudo bem, é da vida, né? Tem um filme que estou lançando aí que está bem caro. Eu acho que vai ter coisa do Avatar, vai ter dinossauro, vai ter Star Wars, tudo junto, assim, para custar tão caro vai ser bacana, né? Agora parece que virou casa também, é tudo meio estranho, né? De nossa parte, nossa batalha é reduzir a jornada do lado do povo. É isso que a gente está buscando. Esse é o nosso papel. André e Leonardo, grande abraço para vocês, viu? Ei. Dias decisivos para nós.
4: Ei. Muito obrigado, Marcelo. Até segunda que vem. Boa semana. Até. Tchau, tchau. Até. 8 horas e 36 minutos. Só queria trazer um comentário rapidinho sobre a lista que o Caio Caline divulgou.
0: Dos deputados federais.
4: Presença de um deputado da nossa querida região, né? Mas, mas eu senti falta. Um eu até impressionei que não tava. Daniel 3A que não tava na lista, até fiquei impressionado. Mas o do Afonso Ruiz está na lista. Então, só lembrando que um dos deputados é da região sul do estado.
0: Não, tem outro que é de Canguçu também.
4: Não, esse aí é deputado estadual. O de Canguçu. É, mas o Afonso Han é da região, o Daniel Treziak não está na lista, até me impressionou, porque ele tem um histórico de votar contra o trabalhador, mas lembrando então, o deputado do PP, não sei até exatamente de qual cidade ele é, mas o polo eleitoral é aqui na região sul do estado.
0: O Marcel Van Hatten, que é candidato do PL, né, a senador, o Zuco também está, que é candidato a deputado, que é candidato a governador.
4: O Zuco é o candidato a governador.
0: Tá, ele tá na lista também?
4: Não, foi citado também. Também.
0: Pois é, eu não vi. Mas depois a gente aprofunda. Isso ainda vai ter muita...
4: Vai ter muito a gente conversar.
0: Essa semana aí. E...
4: Semana que vem, principalmente. Vem.
0: Temperatura, Léo, 8,5 graus. Umidade relativa do ar, 86%. E a sensação térmica, 6,9.
4: Agora são 8 horas e 37 minutos, Alexandre, intervalo rapidinho. Daqui a pouco a gente volta com a edição da manhã, com destaques esportivos e mais algumas informações para a gente fechar aí o programa nesta segunda-feira.
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7: Olá, muito prazer. Meu nome é Isadora Bortolotto e eu sou bolsista do projeto Verdadeiramente. E agora está começando a primeira temporada do Proteja a Mente. Aqui, nós trazemos respostas de especialistas sobre as principais dúvidas na área da saúde mental. Funciona assim, a cada episódio, um pesquisador responde a uma pergunta. E no episódio de hoje, a professora Roselei Facchinetto, coordenadora do Laboratório de Neurotoxicidade e Comportamento da UFSM, esclarece a seguinte questão. Remédio que funciona para outra pessoa também funciona para mim?
8: É importante a gente entender que cada pessoa é única e tem vários fatores que podem influenciar em todo esse processo, como por exemplo a genética de cada um, a idade, o peso, a presença de outras doenças e também de medicamentos que as pessoas já estão utilizando. E isso tudo pode modificar a forma como a gente reage a um tratamento. Isso significa que um medicamento ele pode trazer ótimos resultados para uma pessoa, mas ter pouco efeito ou até causar efeitos adversos para uma outra pessoa. Então, em saúde mental, o tratamento ele tem que ser individualizado e acompanhado de perto pelo profissional médico. O mais importante é, junto ao profissional de saúde, encontrar o que realmente funciona para aquela condição clínica que o paciente tem e dentro da situação do paciente em específico.
7: Nós agradecemos a professora Roselei Facchinetto, coordenadora do Laboratório de Neurotoxicidade e Comportamento da UFSM, pelas informações. E eu fico por aqui. Muito obrigada pela tua atenção e até o próximo episódio. Tchau, tchau.
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8 horas e 43 minutos, de volta com a edição da manhã. E agora, trazendo o restante dos destaques esportivos, a gente só trouxe o jogo do Brasil, mas a gente tem aí mais algumas coisas que aconteceram no final de semana, e hoje também tem notícia importante. Mas trazendo os resultados dos gaúchos, pelos outros, pelo Campeonato Brasileiro, pela Série C, pela Série B, também na Série A do Brasileirão. Na Série C, o Ipiranga foi goleado em casa para o Maringá, perdeu por 4-1 no Colosso da Lagoa no sábado. E o Caxias venceu ontem por 2-0 o Paysandu no Estádio Centenário. O Caxias agora é o oitavo colocado com 11 pontos, o primeiro dentro da zona de classificação para a segunda fase da Série C. E o Ipiranga é o décimo colocado com 10 pontos. Caiu aí algumas posições, tinha começado a rodada na quinta posição, caiu em 5 posições. Ipiranga foi goleado em casa. Já na Série B do Brasileirão, o Juventude empatou em 1-1 fora de casa contra o Atlético. Juventude agora é o décimo colocado com 13 pontos. Ainda empatado, na verdade, em pontos com o Goiás, que é o sexto e está dentro da zona de playoff da Série B. Então, mesmo assim, mantém uma sequência aí já de 6 jogos sem perder o time de Caxias. Situação que parecia mais complicada no início da temporada, mas agora a gente consegue engatar uma boa sequência sem derrotas, para empatar fora de casa o Juventude. Já no Brasileirão Série A, a dupla Grenal teve, principalmente o Inter, né, teve um resultado importante neste final de semana. O Inter venceu por 4-1 o Vasco no Beira-Rio, uma boa atuação, principalmente do trio de ataque, o Bernabé, o Alejandro e o Carboneiro. Ambos participaram dos 4 gols do Inter no jogo. Conseguiu devolver a goleada sofrida ano passado, sofreu 5-1, que foi um jogo que praticamente tinha decretado o rebaixamento do Inter, que acabou não acontecendo na última rodada, mas tinha sido goleado por 5-1 contra o Vasco no São Januário. Vence por 4-1, sobe na tabela, sai da 14ª posição para a 11ª, hoje empatado aí com o nono, que é o Botafogo, com 21 pontos, e a 3 pontos do G4. Por mais que seja também... Libertadores? Mas por mais que esteja 3 pontos

0: liga, pelo menos não perde fora de casa. O problema era perder fora de casa ainda, mas que ainda não consiga vencer. A gente já tá encerrando o primeiro turno, ainda não venceu o Grêmio fora de Porto Alegre, mas consegue um empate.
1: Em relação a isso aí do Grêmio, como é dinâmico, né, a opinião da crônica, eu um tempo atrás eu vi inúmeros elogios ao Noriega, né? Ele joga de
0: Volante,
1: volante,
0: zagueiro.
1: volante, zagueiro. Eu vi
0: Urbano.
1: algum tempo atrás muito elogio, mas agora eu só vejo, eu vi o César Cidade Dias da Gaúcha falando, né?
0: Não, é uma
1: Sobre o
0: situação.
1: Noriega, dizendo que ele não sabe marcar. Bom, se não sabe marcar, então ele não pode ser nem zagueiro nem volante. Ele tem que ser atacante.
0: Ué,
1: Então,
0: atacante tem que saber marcar, né?
1: não, disse que o Mano Menezes botou ele. Ninguém estranharam porque ele de volante ele foi para zagueiro, não sabia marcar. Pô, mas se o zagueiro também não souber marcar, então, né,
0: É,
1: tanto
0: fica
1: volante
0: complicado.
1: quanto zagueiro tem que ter alguma
0: Virtude.
1: capacidade, né, de marcação. Então ele vai ser centroavante, né, ou goleiro.
0: Passando aqui os resultados do Campeonato Brasileiro, aqui todos eles, os 10 jogos. O Atlético Mineiro venceu o Mirassol por 3-1. O Inter goleou o Vasco por 4-1. Ele já havia comentado. O Fluminense venceu o São Paulo por 2-1. E Palmeiras e Cruzeiro empataram em 1-1 na Arena Barueri. Esses foram os jogos de sábado. Já os de domingo, o Coritiba venceu o Santos fora de casa por 3-0. Botafogo superou o Corinthians em casa por 3-1. Bahia e Grêmio empataram em 1-1. Bragantino ganhou do Vitória por 2-0. O Remo ganhou fora de casa na Arena Condá da Chapecoense por 3-2. E o Flamengo empatou em 1-1 contra o Atlético Paranaense. Classificação G5 aqui, o Z4. Primeiro colocado segue sendo Palmeiras com 35 pontos. Flamengo é o segundo com 31, mas com um jogo a menos. Fluminense é o terceiro colocado com 16 pontos. São Paulo é o quarto com 24, fechando aí o G4. E no G5, quinto colocado, que é a vaga para pré-Libertadores, Atlético Paranaense é o quinto colocado com 24. Já Inter é o 11º com 21, Grêmio é o 15º com 18, e o Z4 começa com o Corinthians na 17ª posição com 18. O 18º é o Remo com 15 pontos, Mirassol é o 19º com 13, e o Lanterna é a Chapecoense com 9 pontos, ainda com jogo a menos, claro, com 15 jogos no Campeonato Brasileiro, mas bem distante ainda até do próprio Mirassol, que é o 19º. É a antepenúltima rodada do Campeonato Brasileiro antes da Copa do Mundo, que tem hoje a convocação final do Carlo Ancelotti. Convocação hoje que vai ser um evento, né? Vai ter um evento com show lá no
1: É
0: Rio de
1: às
0: Janeiro.
1: 16, né? Às 16, né?
0: É, a convocação vai ser realizada às 17. Mas a princípio que está sendo falado é que
1: Do
0: ela
1: evento,
0: aconteça só
1: da solenidade.
0: às 17h40. Só próximas das 6 horas da tarde. Já da noite, já pra quem.
1: Ancelotti que deve estar, vai estar, deve não, vai estar no concedendo uma entrevista, eu vi, está sendo anunciada já no Jornal Nacional hoje.
0: É, vai ser. É um momento. Eu acho que eu nunca vi uma convocação que esteja tão. Uma tensão. Na convocação, a gente conversa mais sobre isso na edição da manhã, mas existe uma
1: Neymar,
0: tensão.
1: né?
0: O Neymar, porque já tá tudo quase certo, tá, todo mundo já sabe muito bem quem vai ser convocado, mas aí tem a questão do Neymar, que aí traz essa tensão de como vai ser a lista do Carlo Ancelotti. Mas
1: Depois a gente
0: aí depois a gente consegue
1: aprofunda, né?
0: aprofundar mais sobre isso no Comunidade Esportiva. Enquanto isso, André, a gente vai trazendo mais algumas informações para fechar aqui o edição da manhã, que a gente tem aí de informação de destaque
1: Pois
0: nessa.
1: é mais uma parte da pesquisa General Quest, né, que saiu semana que vem, onde 52% se dizem contra redução de penas de Bolsonaro envolvidos no 8 de 1, que foi

0: na verdade, possibilitada, né, através do PL da dosimetria, que foi vetado pelo presidente Lula e foi derrubado o veto pelo Congresso, né? Cenário é bem diferente daquele mensurado em dezembro, quando a pesquisa indicava empate entre os que se diziam contra e a favor, né? A maioria da população é contra a redução de penas dos envolvidos no 8 de janeiro, inclusive a do ex-presidente Jair Bolsonaro, preso por tentativa de golpe de Estado, é o que mostra a pesquisa Genial Quest. Respondendo desta forma, 52% dos entrevistados, ante 39% que se dizem a favor e 9% que não souberam ou não responderam. Trata-se de cenário bem diferente daquele mensurado em dezembro, quando a pesquisa indicava empate entre os que se diziam contra e a favor. Eram 46% a 46%. De acordo com a pesquisa, a esquerda não lulista é a que mais rejeita a medida, 77%, seguida pela esquerda lulista, 72%. Os bolsonaristas são os que mais apoiam a redução, 73%, seguidos pelos entrevistados identificados com a direita não bolsonarista, 67%. A maioria dos independentes, 58%, é contra e 31% é a favor. O veto do presidente Lula ao projeto de lei da dosimetria foi derrubado pelo Congresso no final de abril, com os votos de 318 deputados e 49 senadores. Dessa forma, a proposta original foi promulgada pelo presidente do Senado, Davi Alcolumbre, do União Brasil, e se tornou lei. Eram necessários ao menos 257 votos de deputados e 41 votos de senadores, computados separadamente. Como se viu, né, foi muito folgada a votação para a derrubada do veto. Para 54% dos entrevistados, o projeto foi aprovado para beneficiar Bolsonaro. Outros 34% disseram que o projeto de lei teve o objetivo de beneficiar todas as pessoas envolvidas e 12% não souberam ou não responderam. O levantamento foi encomendado pela Genial Investimentos. Foram feitas 2.004 entrevistas em todo o país entre 8 e 11 de maio. A margem de erro de 2 pontos percentuais para mais ou para menos.
1: Seguindo aqui as informações, uma informação local, André, de evento que acontece nesta segunda-feira. Acontece mais uma edição do CAPS da Rua, em alusão ao Dia Nacional da Luta Antimanicomial. A ação será no Parque da Baronesa, Avenida Domingos de Almeida, número 1490, com atividades diversas, como capoeira, apresentações teatrais, roda de conversa, apresentações musicais e barraca da saúde. O CAPS da Rua é uma realização da Rede de Atenção Psicossocial, RAPS, no município, vinculada à Secretaria de Saúde, por meio do CAPS Baronesa, com o apoio de grupos sociais e movimentos populares. A ação busca visibilizar a prestação de serviços de atenção psicossocial com diversão e entretenimento aos frequentadores dos centros, familiares e público em geral. O Dia Nacional da Luta Antimanicomial, celebrado no mesmo dia, dia 18, hoje, é um marco importante do país quando tratado de saúde mental, reforçando as atuações das redes de atenção psicossocial, que desempenham um papel essencial no tratamento e acompanhamento dos pacientes, ampliando o conhecimento da população a respeito da saúde mental, interagindo com a população e combatendo preconceitos e estigmas quanto ao assunto. 8 horas e 56 minutos. Agora, trazendo os valores promocionais dos combustíveis desta segunda-feira, deste início de semana. segundo o aplicativo Menor Preço do Nota Fiscal Gaúcha. Começando pela gasolina comum, R$ 6,19 no posto Coqueiro da Avenida Domingos de Almeida, número 37, bairro Centro. R$ 6,19 é o posto da Boca do Lobo, na Domingos de Almeida, em troncamento com a Gonçalves Chaves. Já a gasolina aditivada, R$ 6,19 também, no posto Pinheirense da Rua Barão de Santa Tecla, número 848, bairro Centro. R$ 6,19 é na Santa Tecla, e Sina, se eu não me engano, com a Padre Felício, próximo, próximo ao Ponto Socorro, na quadra também do Hospital Universitário, São Francisco de Paula, naquela região ali, R$ 6,19 a gasolina aditivada. Já o etanol, R$ 4,79 no mesmo posto da gasolina comum, no posto Coqueiro da Boca do Lobo, Avenida Domingos de Almeida, número 37, bairro Centro, R$ 4,79, o etanol mais barato, segundo o aplicativo Menor Preço. Já o diesel, R$ 10,500, R$ 6,37, no posto Azeredo Elgo, da rua Professor Mário Peruque, número 970, bairro Real, R$ 6,37, a rua Professor Mário Peruque, corta a Bom Jesus, começando a Domingo de Almeida e vai até... Isso. R$ 6,37, diesel S500 mais barato. E para finalizar, o diesel S10, R$ 6,49 no posto do Buffon 91, rodovia BR392, número 2600, bairro Fragata, R$ 6,49, no posto para quem vem de Rio Grande, com acesso pelo Simões Lopes também, R$ 6,49. Então, o diesel S10 mais barato, foram os preços promocionais, os combustíveis nessa segunda-feira, pelo aplicativo Menor Preço da Nota Fiscal Gaúcha, lembrando, preço promocional, divulgado pelo órgão estadual, a gente não tem como verificar, mas é o que é divulgado, segundo o aplicativo Menor Preço. Nesta segunda, daqui a pouquinho, o Manhã Cultural, com Alexandre Salói, às 9 horas, com música, informação, ele que está animado, nessa segunda-feira. O Grêmio empatou, ele é um cara pragmático, ele não...
0: Por falar nisso, só para repercutir depois, o Dalton Sodré manda aqui para nós repercutir, para o Alexandre, mais ou menos. Aqui. Parabéns pro goleiro do Grêmio, seria 3-0 só no primeiro tempo.
1: É verdade. Se não fosse o Everton, o Grêmio estaria numa situação bem pior do que está agora. Depois, às 10 horas, aí a gente repercute o tanto comentário do Dalton Sodré, quanto que vai acontecer essa segunda-feira, o que aconteceu no final de semana, com comunidade esportiva, às 10 horas comigo, com o André Amaral, com o Alexandre Salóis, também com o Roger Pérez. Às 11 horas, tem o contraponto com a Clarissa Henning e com o Riley Madri, o contraponto dessa segunda-feira. Riley Madri não, é segunda-feira.
0: Com Pedro Vargas.
1: Com Pedro Vargas, o Riedel Madrid já nos deixou.
0: Falei com o Ridley na sexta-feira.
1: O Ridley faz tempo que eu não vejo ele. Não vejo ele desde o ato do dia 1º de maio. Mas o Riedel Madrid, que não está mais com a gente, um abraço pro Riedel. Mas é com a Clarissa Rene e com o Pedro Vargas. Contraponto hoje às 11 horas. Conversando ao vivo com as três fundadoras do coletivo de mães estudantes da Universidade Federal de Pelotas, a Xan, que é doutora em Física e mãe da Lorena, a Tawane Gomes, graduanda em Direito, bolsista do projeto Defensoras Populares e mãe atípica da Dandara e da Isadora, e a Karen da Silva, que é graduanda em Gestão Pública e mãe da Luana, da Maia e da Isis. Elas falam sobre o projeto, sobre a organização do coletivo de mães da Universidade Federal de Pelotas e como ela funciona, quais as principais reivindicações deste grupo. 9 horas, daqui a pouquinho, Manhã Cultural com Alexandre Salóis. A gente volta amanhã com mais uma edição da manhã aqui na Rádio Com, às 7h30, sempre com mais um programa, mais uma entrevista. Mais destaques, mais notícias aqui no nosso programa. Então, um bom dia a todos, uma boa segunda-feira, um bom início de semana e até amanhã, terça-feira. Tchau, tchau.
0: Até amanhã.
2: 9:01.
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Aí, pessoal, muito bom dia. Manhã Cultural começando aqui na Rádio Com. E eu botei essa música do Tonho Croco aí. Remix e não é, não ficou legal, né? Vamos ver se eu acho aqui. Agora que perdemos tempo, eu só vou tentar mostrar a música original aqui. Tonho Croco Remix aqui, acabou que eu puxei a de baixo. Música de 1 trilhão de minutos aqui do Tonho Croco, sem vocal, bem dizer. Mas muito bem, pessoal, começando então uma E-Cultural aí nessa segunda-feira, dia 18 de maio, hein? 18 de maio. Uma bela segunda-feira de tempo. Isso. Tempo ensolarado aqui em Pelotas. Ao menos aqui nas imediações da Rádio Com. Tá bem. Vamos olhar a temperatura. 10 graus e um décimo. 10 graus e um décimo, clima seco. A temperatura mínima foi registrada às 7 horas e 4 minutos, quando registrou 6 graus e 7 décimos. Umidade relativa do ar é 85%. Pressão atmosférica em 1023 milibares. É alta, alta, sem chuva, então. O nascer do sol foi às 7h13. O nascer do sol foi às 7h13 e o pôr do sol será às 17h39. Cada vez a noite chegando mais cedo e o dia chegando mais tarde. Por quê? Porque o verão se foi, o outono está consolidado e o inverno está chegando. Legal. Olhando aqui a temperatura prevista máxima para hoje, F5. Isso aí, a previsão é de que chegue a 16 graus. Sempre lá pela volta da 1, 2, 3 da tarde. Tá bem, pessoal? Pra fechar aqui, imagem de satélite, Cone Sul, Rio Grande do Sul e Redondezas. Quanto à temperatura, ainda aquele gráfico verdinho, porque tá frio. Tá bem? E as movimentações de umidade é o seguinte, tem umidade até, uma certa umidade na faixa litorânea, principalmente no litoral norte e litoral sul do Rio Grande do Sul. Mas não chega a pegar aqui a região de Rio Grande. E em Pelotas, tempo seco. Amanhã também, tudo seco. Quarta, quinta, tô clicando aqui. Sextou também. Sabadou também, pô, que maravilha. Tá tempo seco no Rio Grande do Sul. Frio e seco, tá chegando massa de ar polar forte, tá bem, pessoal? Vamos se preparar aí pros próximos dias que durante o início da manhã o frio vai pegar. E não sei se haverá geada. Quando tem geada, quando as geadas começam, é que o frio pega, né? Porque começa a entrar até frio dentro do osso aí. Tá bem. Manhã Cultural aqui na Rádio Com, começando. Eu sou Alexandre Salozzi e desde já agradeço quem está sintonizado aí conosco. E espero que tenha uma baita segunda-feira aí. Segundou, né? Alguns têm uma facilidade maior para começar a semana, outros não. E tá tudo bem, somos pessoas e as pessoas são todas diferentes. Espero que tenha uma baita segunda-feira aí na Good Vibe. E se não der, que ao menos não seja na Bad Vibe. É isso aí, pessoal. Muito obrigado por estar com a Rádio Com, essa rádio de expressão popular, uma rádio de comunicação democrática. 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Você pode ler as informações no nosso aplicativo também, produzidas pela nossa redação. 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Muito obrigado, pessoal. Também, né,
o nosso site, que tem um sistema bastante semelhante ao do aplicativo. Você escuta a Rádio Com e também lê as notícias produzidas pela nossa excelente equipe de jornalistas. radiocom.org.br. Além disso, as lives que ocorrem no YouTube e no Facebook, já teve live agora, há pouco, edição da manhã, e assim vamos toda semana. Daqui a pouco, comunidade esportiva, depois o Contraponto. Segunda-feira é dia de viração, programa no estilo podcast da Dufipel, tá bem? Isso às 13 horas. Talvez, não é sempre que tem, mas o programa do pessoal do Chorinho aí, o Clube do Choro, eu fico no aguardo do recebimento aí do programa. Mas se não houver, aí às 16 horas é hora de Espaço Navegando com a DJ Elô. DJ Elô traz lives aí. Abre espaço para o pessoal também. E se não houver lives, a Elô trará música boa aí, tá bem? Navegando das 16 às 18 horas, de segundas às sextas-feiras. 18 horas é a vez de nativismo, música boa, com o programa Nativismo Sem Fronteiras. E quem traz, aí produz e apresenta é José Luiz Moraes. Um programa que vai ar também de segundas às sextas-feiras, pessoal, com música boa aí. Faça seu pedido aí para o seu Zé. Finalzinho de tarde aí com o chimarrão, aquela coisa boa. Depois de 19 horas, às segundas-feiras, é a hora do programa Tangos para Tangueiros, com seleção do José Luiz Moraes. Bem, eu também dou uma força aí. Tangos para Tangueiros, programa novo aí na Rádio Com, tá bem, pessoal? Com o melhor do tango aí. Depois, às 20 horas, o segue musical aqui da Rádio Comunidade. Comunidade musical que vai ao ar até amanhã, quando começa as lives novamente. Que legal, pessoal. Eu acho que enquanto eu procuro aqui só para dar aquela força, aquela reforçada, né, pessoal? A Rádio Com, que não é uma rádio comercial, é uma rádio comunitária independente, para a gente seguir mantendo esse nosso jornalismo com uma liberdade editorial. A gente pede ajuda aí, tá bem? Além de outras demandas que a rádio tem aí. pixradiocom@gmail.com, pixradiocom@gmail.com. Muito obrigado, pessoal, qualquer quantia. Tá bem? Eu acho aqui. Deixa eu não achar. Ah, era aqui. Músicas do Rio Grande do Sul. Tá, Tom e Croco. Abri alas. Não. Foi de derrubar, né? Era essa aqui, pessoal. Ó. Era essa aqui, ó. Vamos dar uma puladinha aqui, ó. Pô, eu botei uma versão danada, né? É uma em cima e outra embaixo aqui. E a hora que eu fui puxar, eu puxei o remix sem vocal. Aí derrubou a gurizada. Essa aqui, ó.

0: Tony Croco, então, aí, pô, a influência aí do Jorge Ben na cantoria da parte carreira solo é bastante marcante.
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0: É o Antônio Carlos Kennebel Croco, pô, nome diferente.
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0: esse samba rock aí, né? Soul. E o Ultraman, né? Banda aí famosa aqui do Rio Grande do Sul. Vocalista do Ultraman desde 1991. E aí eu puxei a de cima e é aquela, aquele remix ali de 7 minutos. Aí é brabo. 9 horas e 24 minutos, pessoal. Então vamos de sonzeira aí. Vamos de sonzeira. Daqui a pouco a gente volta, então, tá bem?

Então tá, pessoal, foi. Deu pra bolinha, hein? 10 em ponto, Manhã Cultural de segunda-feira. Acabou, agradecido aí quem esteve conosco. Tem muita coisa boa aí na Rádio Com até a noite aí. Agora vem o Comunidade Esportiva. O apresentador já está ali olhando, botando a mão no reloginho. Contraponto, depois viração. Tem o Clube do Choro hoje, talvez tenha, talvez não. É, também tem às 16 horas o Navegando com a DJ Elô. Se não houver live, talvez hoje seja o dia do musical da Elô aí, com músicas boas. Nativismo Sem Fronteiras com José Luiz Moraes, que está de olho na rapaziada aí, hein? Em loco, o coordenador geral. Depois do Nativismo Sem Fronteiras, que é às 18 horas, tem o Tangos para Tangueiros aí, que estamos na produção. E depois musical na Rádio Com. Muito obrigado, pessoal. Siga aí conosco, tá bem? Tchau, tchau.

0: 10:02.
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0: Bom dia! Começando mais um Comunidade Esportiva aqui na Rádio Com, são 10 horas e 4 minutos, segunda-feira, dia 18 de maio de 2026, começando mais uma semana, já chegando na metade no mês de maio, se aproximando também do meio do ano, tempo passando rápido aqui nesse ano de 2026, daqui a pouco tem Copa do Mundo, menos de um mês para a Copa do Mundo. Então, já nesses preparativos para começar o próximo semestre. Então, muito rápido o tempo que passa em 2026. O programa de hoje que está ao vivo no 104.5 FM, também nas rádios online, no nosso site, radiocom.org.br. Também estamos no nosso aplicativo próprio, Radiocom 104.5, disponível para celulares Android. A gente também está em live no Facebook, no YouTube, e nossas lives das redes sociais, com imagens aqui direto do estúdio da Rádio Com, e que ficam disponíveis na íntegra para quem quiser nos assistir. É só acessar nosso canal do YouTube, Rádio Com Pelotas, e aí lá tem disponível todas as lives dos nossos programas aqui da Rádio Com. Então, para quem quiser nos assistir, algum programa que deixou passar, quer ouvir alguma opinião, quer ouvir de novo alguma opinião, alguma fala nossa, alguma entrevista, é só acessar nosso canal do YouTube. Lá também tem disponível. Né? Para sempre.
1: Se
0: até
1: tiver um desastre mundial, os servidores vão estar lá.
0: Só se os servidores do YouTube explodirem num desastre mundial. Mas a princípio está para sempre.
1: Para sempre.
0: Programa de os trabalhos de Alexandre Salois, também seus comentários dele, que está animado com o empate do Grêmio.
1: Preocupado também com o outro lado lá da moeda.
0: Também quem está animado com o empate do Grêmio é o seu José Luiz Moraes, que está junto com o Alexandre aí no aquário, na parte técnica. E comigo ao meu lado, na verdade não só ir comigo, porque tem o André Amaral que está aqui comigo do meu lado, mas também tem o Roger Pérez que está tá na sua casa. Roger, bom dia, teu destaque para essa segunda.

0: Feira, para esse início de semana. Teve o Brasil, né, ontem. Então, bom dia.
1: Bom dia, Leonardo, bom dia, André, bom dia, o Alexandre e ao Zé aí que está aí na área e no aquário. Aí. É, o meu destaque é o frio de ontem, né? Ontem nós passamos frio, não foi nem o futebol. O destaque foi o frio ontem, na baixada que eu vou te falar. Mas um jogo frio, né? Um jogo de acordo com um clima muito ruim mesmo, realmente. O Brasil jogou mal. E meu destaque é esse aí, né? Péssimo futebol que o Brasil apresentou. A gente costuma dizer que o time vai evoluindo e o Brasil ao contrário, né? Involui. Então é complicado mesmo, bem complicado. Vamos ver como é que vai sair agora, né? Tem o um jogo contra o Farroupilha, que eu não sei se é em Bagé.
2: Não é em Bagé.
1: É em Bagé.
0: É verdade.
1: Vê. Pô, tá mais frio ainda, André. Mais frio. E depois tem Santa Catarina, o outro time lá, o São Joséense. Então é isso aí, né? É o péssimo futebol apresentado pelo Brasil, que cada vez joga pior, né? Coisa estranha. Esse é o meu destaque.
0: André, bom dia. Teu destaque.
2: O meu destaque, eu vou até dizer dois, né? Esse do Roger já citou do Brasil, né? Mas foi a vitória do Inter, né? Vitória, como gostam de dizer, adjetivar, maiúscula
0: É verdade.
2: do Inter, porque
0: É melhor tô.
2: 4-1 não é por acaso. Evidente, claro que é um. Tu tem que analisar toda a trajetória, né? Mas esse jogo especificamente foi uma vitória com autoridade. E outro que nós vamos repercutir agora um pouco, né? Vamos especular, é a convocação hoje da seleção brasileira, né? Que começa a solenidade às 16 horas, e tu já trazia mais cedo, que deve ser por volta de 5h30 da tarde, perto das 6, realmente a divulgação da lista, que, na verdade, a expectativa maior, eu acho, né,
0: É se o Neymar
2: é
0: vai ou
2: se o
0: não, né?
2: Neymar vai ser convocado ou não. Eu acho até que a perspectiva, né, pelas últimas declarações do Ancelotti, é que ele deve ser convocado.
0: Alexandre, bom dia. E o teu destaque para essa segunda-feira, para esse início de semana?
3: Bom dia, Léo. Bom dia, André. Roger. Bom dia. Muito obrigado, pessoal, que está nos acompanhando aí também. Eu ia destacar essa a bela atuação do Colorado aí, que ganhou de 4 a 1, jogou muito bem. Mas então já foi destacado, eu vou destacar o empate do Grêmio lá em Salvador, que aparentemente assim é um bom resultado, né? Mas contextualizando, não é um bom resultado. O Grêmio está fora da zona do rebaixamento, mas com o mesmo número de pontos do Corinthians, né? Suponho. Santos também. E o que me chama a atenção é. Tem alguma coisa errada no clube lá. Vou dar um exemplo. O Amuso, Francis Amuso, o Grêmio fincou o pé de não ceder o jogador à seleção de Gana, porque não era uma data FIFA, né? A convocação. Aí o que que acontece? Tu vai ver a escalação antes do jogo. Amuso no banco. Tá, tudo bem. Diz que tá arriscando lesionar, não sei o quê, eu não sei. O Gabriel Meck é um rapaz promissor. Banco. Aí tu vai vendo ali. Vamos agora é apostar na base. Lateral direito, fora o improvisado, o Pavon. Quem vão botar? O Marcos Rocha. Não bota o Guri. O Marcos Rocha foi um baita cara, né? Inclusive ontem até jogou razoável, mas então o que que eu quero dizer? É uma coisa incoerente. Aí o Grêmio só empatou por causa do excepcional goleiro. Então fica. Tá acontecendo alguma coisa lá no Maitá.
0: É um destaque quase emocional
3: Não, é.
2: do
3: Alexandre Ancelotti, ele
2: essa do
3: desabafou.
2: Amuso é.
1: Faltou ele chorar, hein? Ele quase chorou agora.
3: Eu só parei
2: Quase
3: de ver
2: chorou.
3: o.
2: Essa do Amuzu, né? Parece que é Amuzu, né? Essa do Amuzu, pois é, né?
0: A alegação
1: foi... Botaram o cara no banco, né?
2: De jogos importantes. Ele não entrou no jogo...
3: Entrou depois, entrou no segundo tempo.
0: Até perdeu um contra-ataque, né?
3: Ele tá, já entrou no esquema da avacalhação, assim, o Grêmio 3 contra 2 defensores. Aí o Mac tocou pro cara errado, tocou pro Amuzu, o Amuzu faria outra coisa, ele já chegou chutando. O cara dá uma desmobilizada, assim, eu acho, né? Não é? E o Portuga lá tá meio perdidaço, assim. Aí eu fico pensando, o que que o rapaziada pensa, né? O que que o Amuzu pensa, assim, né? É um troço complicado. Mas
0: tá,
3: é isso.
0: Tá preocupado,
3: eu só parei por causa do que o celular tocou e aí eu resolvi parar com o destaque. Eu tô meio alterado com essa aí.
0: Deixou o Alexandre chateado, seu.
1: Essa água aí da rádio.
2: Tá, mas tem uma coisa de bom nisso, né? Porque o Everton fez uma grande partida, né? E dizem, né? E há alguma possibilidade dele. Também assim como.
0: Não, mas é, eu acho sei, né? Difícil, eu acho muito
2: difícil, né?
0: Ele é o. Ele, a princípio, ele é o quinto nessa lista, né? O sexto.
2: Mas vão ir.
1: Mas três,
2: três goleiros.
1: Ele é bom goleiro, cara.
0: Não, ele é bom goleiro, mas eu acho que não vai ser convocado, até porque ele não foi convocado nenhuma vez pelo.
1: Aperta aquele goleiro do Corinthians, não tem nada contra ele, mas não é o goleiro da seleção brasileira.
0: Não, o Gus Souza, pra mim, ele é um bom pegador de pênalti, ponto.
1: Mas
0: ele, pra ele, eu acho que não é um goleiro muito. Na verdade, não, hoje é uma ilha. Por mais que o Alisson seja contestado, ele é uma ilha entre os goleiros brasileiros. Não tem ninguém.
1: É a última Copa do Alisson, né? O Alisson não joga o ano que vem.
2: Não, mas ele pode... apareceu. Não, goleiro. Última Copa do Alisson, do Ederson, que deve ser. Esses dois eu acho que estão certos. Não, claro que não.
0: Não, eu acho que é capaz do Alisson fazer boa parte do ciclo ainda. Não sei se chega na Copa, mas ele... Se...
2: Claro, é porque goleiro, né? Goleiro...
0: Porque não tem um goleiro para botar
2: pode
0: o
2: ser, do pode Alisson. Ser. É que o goleiro tem, tu também tem uma carreira mais longa, assim, né?
0: Exato. Não, e também então... tem a questão é que para ter um time minimamente competente, tu não pode, tu tem que ter estabilidade na posição de goleiro. O Alexandre sabe que o Alexandre torce pro Grêmio. O Grêmio sofreu muito com instabilidade na posição de goleiro, não tinha um titular.
3: Ah, depois da saída do Marcelo Groi, não ajeitamos.
0: E não conseguiu, não. O time não, só seguiu agora. A mesma coisa.
2: Pô, e lá se vão quantos anos?
3: São quase 10 anos.
0: Exato.
3: É, eu acho que 8 anos.
0: E hoje não tem uma opção além do Alisson. Uma opção de verdade.
3: Na seleção, né?
0: Na seleção não tem uma opção.
3: O Bento não seria um plano pro futuro?
0: Mas o Bento tá mal na Arábia.
3: Tá tomando umas, né? Tomando
0: ele, tomou, ele tomou um frango inacreditável.
3: Tá tomando uns poucos lá. É.
0: O que é? O Bento era a esperança. Mas aí tem o John. O John também não tá lá, melhor coisa do mundo na Inglaterra.
3: Mas vem cá, não, algum desses dois tem que ir pra já preparar pra 2030.
0: Vai o Bento, mas eu não sei se o Bento tem essa capacidade. Vai ter que torcer pra nascer um goleiro agora. Surgiu um goleiro bom.
3: Então o Everton, vocês têm essa perspectiva de que ele realmente não fica só nessa pré-lista?
0: Não, eu acho que não, vai ser convocado.
3: Eu também acho que não.
0: Porque ele não participou do ciclo.
2: Não, eu acho que eu falei assim mais pra te provocar, porque eu acho que não, porque já tem dois goleiros com muita experiência, né, com muita bagagem, que é o Alisson e... O Ederson, né? E o outro, o terceiro goleiro, seria
0: o Bento.
2: Um mais pro novo, próximo,
0: né? Ciclo, o Souza. Mesmo,
3: pô, o Hugo Souza.
2: Seria alguém já para preparar para uma.
3: Eu acho que sim.
2: Para daqui bom. A 4 anos. Né? Então, eu acho que não. O Everson, acho que as chances dele ser convocado agora nessa última convocação de hoje, eu acho que...
3: Só se der uma zebra muito grande, né?
0: É, não, mas eu acho pouco provável. Mas é preocupante a questão da posição de goleiro da seleção, porque depois do Alisson não tem ninguém.
3: Mas convenhamos, né, pessoal, a nossa safra não é o mesmo.
0: É, nem todas as posições.
1: Goleiro, lateral e... Goleiro, lateral e meio campo... Goleiro. Olha, vou te falar.
0: Goleiro, lateral, volante, primeiro volante, segundo volante, o Brasil tá bem servido. Primeiro volante.
3: O Casimiro também
1: não existe mais, né? O primeiro volante agora, o cara tem que
0: Exato.
1: Praticamente é um...
3: Só não é goleiro, né? O volante hoje em dia só não é goleiro, né? E... tem que fazer.
2: É. Ah, goleiro, o volante joga. É. Volante joga. Tem que, tem que ter capacidade de marcação, mas tem que jogar.
0: É, o Brasil até tem esses jogadores, mas nenhum deles é forte fisicamente para conseguir ser um primeiro volante. Tem o Bruno Guimarães, que é um cara que é um pouco mais forte comparado aos outros, mas também não é um Casemiro. Tem o André, tem um monte de gente que é o Danilo, o André Santos, todos eles são volantes, mas nenhum deles...
2: Um monte de bom jogador.
0: Nenhum
3: mas
0: tem posição.
3: Mas o Guimarães tem uma altura até, né? Uma boa altura para...
1: Não passo disso, né, André?
2: Bom não, jogador, exatamente, um monte de bom jogador. Disso. Eu queria no meu time, mas para a seleção...
1: Na seleção eu também acho que tem que ser com outro patamar de jogador. Né?
0: Não, mas às vezes não precisa nem ser outro patamar. Tem jogadores que na seleção até viram mais competentes que no time. O Rabiot na seleção francesa é titular. No clube ele é comum.
3: Mas no nosso país
0: é
3: o contrário.
0: Mas ele é o que o Brasil não tem.
3: Mas no nosso país os jogadores...
1: Ah, joga aparecem... bola, o Rabiot, esse aí, tchê.
3: Servia aí na Baixada. Na Baixada.
1: Qualquer um aí. Na Baixada, hein? Entrava em qualquer time.
3: Será
1: aí,
3: que ontem era Flamengo, outro placar, hein?
1: Tranquilamente.
0: Ah, mas é um jogador de Europa.
2: Ah, mas no meu time até o Richarlison me servia. No meu time, né? Na seleção, jamais, né? Mas não sei se ele vai ser... convocado, né?
3: O pessoal fala que até a culpa um pouco dessas nossas safras atuais aí, já faz um tempo isso. Os clubes têm um modelo de revelar jogadores assim que não tá ajudando, né? E sempre os clubes, o Grêmio é só
0: extremas. Tu revela o que vende?
3: É, tu revela só o que vende. Ah, vamos pegar uns extremas. E aí a coisa tá...
0: Tu tem o camisa 10 no sub-15, ele deu dois driblezinhos, chutou pro gol, vira ponta. Deu, pronto.
3: Exatamente.
1: O PP esse do Grêmio aí, que não joga nada aí, que tá no, sim, pelo menos agora no Grêmio, Roger, aí.
3: Foi vendido como um gênio.
1: Venderam ele por um monte de dinheiro.
2: Quem?
3: O TT?
1: PP aquele.
3: O PP também, que é até lateral esquerdo agora lá em Portugal, tio. Não sei nem onde que ele tá. Ele andava jogando de lateral.
1: Não, TT, né?
3: O TT. É, o PP é outro que sumiu. E o TT.
2: Ah, quem é o que tá no Grêmio? O que joga?
3: É o TT.
2: PP.
3: TT com T.
1: Não, o que joga não. O que diz que ia jogar e não
2: tá,
1: joga.
2: Tá, mas qual é? Não
0: tô... Que tá no elenco.
3: É o TT.
0: TT.
3: De trabalhador ali. T.
2: TT.
1: É
2: TT.
0: É TT.
1: Ah, tá no Grêmio. Enganadorzinho.
0: O Matheus.
1: Esse
3: é ele foi como gênio, né? Pá, o TT nem jogou no profissional. O Renato é um... Como é que pode? O Renato não bota o cara pra jogar. O Renato tava ligado que não era o seu bicho todo, né? Acho eu.
0: Agora...
3: Foi pra Inglaterra sem jogar.
0: Falando sobre o Brasil, Roger, a gente teve aí a...
2: Só deixa eu fazer um registro, né? O Roger já deve ter visto lá que morreu o Giovani, meio campista que jogou no... no Vasco.
1: Esse era titular hoje, André.
2: Ah, era. Esse... Era bom. Teve passagem, jogou a Copa de... Morreu 62 anos, né? O Pequeno Príncipe era o chamado, né? Principalmente na década de 80 que ele foi... Que ele teve destaque, não é? E, jogou na seleção olímpica. Jogou as Olimpíadas de 1988, junto com Romário, Bebeto, né? O Brasil foi prata em 88.
1: Lembra?
2: Eu me lembro do Giovani, era um baita do meio.
1: Zé do
2: Carmo, meio campista Giovani clássico, Mário, né?
1: Zé do Carmo, Giovani e Mário. É, Mauricinho, Dinamite e Romário, acho que era.
2: Romário pelo lado esquerdo, jogar com a 11. Romário.
1: Mate, que burra time, cara.
2: Não, depois surgiu...
1: Todos eles na seleção, levava todos agora.
2: É verdade, né? Não, depois surgiu Bismarck, Ian, né?
1: Vasco, o Vasco, vou te falar.
2: Né? Na sequência, sim. É, mas o Giovani, né? Marcou, né, época no futebol carioca e brasileiro, né?
0: Agora falando sobre o Brasil, depois do destaque aí do André sobre o falecimento do Giovani, ex-meio-campista do. Principalmente do Vasco, né? Teve a principal fase dele no Vasco, jogou também.
2: É, jogou no exterior também.
0: Jogou na Itália, jogou no Bolonha, jogou no México também. Teve uma longa passagem por diversos times, mas principalmente teve o destaque dele no Vasco da Gama do Rio de Janeiro. O Brasil ontem, Roger, não complicou a situação dele porque não perdeu, né? Mas o empate não mudou nada. Segue ainda na quarta posição, 2 pontos do São José. Ainda está delicado.
1: O que chama atenção é o desempenho do time, né? Isso aí está chamando atenção, assim. Qualquer um que acompanhou o início do campeonato e vai ver, e vai acompanhando as fases que vai transcorrendo, né? Eu acho que cada vez parece que piora mais, tia. Piora mais, assim. Piora mais. Agora não sei se o treinador perdeu a mão. Né? Pode acontecer. Se é mesmo o grupo que é fraco mesmo, realmente o grupo não é um grupo. Eu sei que a coisa não
3: tá
1: acabou
3: produzindo, né? Na ofensiva
1: não
3: ali,
1: consegue produzir. Vocês têm que ver o jogo. Olha que ontem foi um sofrimento, cara. Além daquele frio, e o time do Brasil não conseguia produzir.
3: Se não...
1: Você tem que ver, eu acho que não deu um chute a gol, hein, André?
3: Eu vi o finalzinho.
1: Não deu um chute a gol, cara. Tinha visto.
2: A gente estava junto no jogo lá com nosso amigo Diogo, né? Mas, assim, não, eu acho até, primeira coisa, eu acho que o grupo é insuficiente, do ponto de vista técnico, né? A gente, eu tive uma primeira impressão lá no início que o time do Brasil era bom, né? Mas eu que era precisava de algumas contratações e continuo achando que precisa, né? Mas à medida que os jogos foram avançando, eu vi que o Brasil precisa. Eu vi outras deficiências que eu não tinha visto ou percebido no início, né? Eu entendia que o Brasil precisava no setor de criação. Tinha alguns volantes bons, Júlio Simas, Venício, o Alan, que sofreu uma lesão, mas voltou ontem. Né,
1: melhorou um pouquinho o time, né?
2: Melhorou um pouquinho. Mas que eu achava que no setor de criação do meio, né, e no ataque também o Brasil precisava. Mas eu já vejo outras deficiências à medida que vão ter outras rodadas e tal, e que o desempenho vai caindo, né? Na lateral direita, acho que eu tive uma boa impressão no primeiro jogo, mas vem numa curva descendente
0: todo time,
2: o Thiago Baiano, os dois zagueiros não inspiram confiança. Né? Claro que eu não vou só responsabilizar o treinador, evidentemente, deve ter a sua parcela de responsabilidade e não tem como isentar, né? mas eu acho que agora eu pelo menos confirmo uma ideia à medida que os jogos vão e que o desempenho vai caindo, que o Brasil é um time limitado e precisa sim de reforços, não é? Precisa, porque são 4 jogos, né? E uma curiosidade, uma coincidência, para mim, os 2 piores jogos que eu vi, claro, eu não que o Brasil esteve envolvido, né? Foram os 2 jogos contra o São José. Sendo que aquele outro em Porto Alegre foi pior ainda. Foi pior que ontem, né? Mas o jogo de ontem também, tecnicamente, é muito fraco, né? Cara, eu não estou dizendo de maneira geral, porque eu não sei, não vi os outros jogos, quer dizer, não vi nenhum, vi só os que o Brasil participou. Mesmo aquele jogo que o Brasil perdeu com o Blumenau.
1: Pro Blumenau. Foi muito ruim mesmo.
2: Oi?
1: Foi muito ruim. Ontem foi muito ruim, mesmo que ele perdeu, ele teve chance, ele atacou, tu via alguma coisa, tu via a proposta de jogo. Ontem foi impressionante, não sei o que aconteceu.
3: São José chegou a dominar o segundo tempo, né?
2: E outra coisa, eu vou te dizer, o Robinho...
1: Bah.
2: O Robinho...

0: muito aquém de um jogo, do que a gente esperava, das nossas expectativas, né? Pelo menos da minha, né? E eu não sei o que que tá. Aí eu não sei por que que o Andrei, que teve uma boa estreia contra. Agora não me lembro qual foi o primeiro jogo que ele jogou.
1: Não foi o Colorado contra o Colorado?
0: Não, não, ele
1: Jogou
0: jogou antes,
1: antes.
0: ele entrou.
1: É, jogou na
0: Ele
1: derrota pro Marcelo
0: entrou
1: Dias. Na
0: na
1: primeira derrota.
0: derrota, exatamente. E depois teve uma grande atuação contra o Inter.
1: Muito bem contra o Inter.
0: Né? Aí depois, no jogo seguinte, ele
1: Nem foi.
0: não foi relacionado. A justificativa foi de que ele estaria. Ainda teria jogado dois jogos de muita intensidade, poderia ter algum risco de lesão, mas aí no jogo de ontem ele saiu no banco. Os primeiros momentos foi mal, mas depois deu uma. Mas foi superior à atuação do Robinho, né? Então, não sei por que que o Andrei. Não, é o Andrei, né? Eu acho que eu tinha me
1: Andrei.
0: enganado o nome. O Andrei não
1: Andrei.
0: começou o jogo ontem, né? E os meias que eu achei que tinham ido bem e foram contra o Guarani pela Copa Dunga, já não foram tão bem ontem. Embora o Masson é um jogador de boa movimentação. Mas que também eu acho, né? Pelo que eu vi até agora, que ainda falta para ser aquele jogador de criação no meio-campo.
1: Não recompõe muito, né?
2: Não, a gente falava, já era nítido a falta de elenco no Brasil, né? A gente sempre falou que ainda faltava alguns jogadores. Mas quem estava jogando bem começou a jogar mal, né? Começou com uma curva descendente no time do Brasil, que é difícil tu conseguir estancar esse tipo de parada de coisa. Tem que o Brasil ainda tem três jogos, dois fora de casa. Ainda não venceu fora de casa, né? Tem esse problema. Não, ainda não conseguiu uma vitória fora de casa na Série D. E teve aí dois tropeços no Bento Freitas. Então vai ser difícil.
0: Pois
2: Não,
0: é,
2: eu não
0: eu
2: sei se.
0: achei.
1: Mas
0: Eu achei.
1: ao menos não perdeu o confronto direto por essa quarta vaga aí
2: É,
1: com
2: não,
1: São
2: seria
1: José, né?
2: pior. Só que o
1: Tá
2: problema é se o
1: dependendo
2: Azures vence
1: dele.
2: amanhã, aí vai ter um confronto direto no final, na última rodada contra o
1: Ah,
2: Azures.
0: não, o grande problema, Léo, é que eu achei que faltava duas rodadas, faltam
1: Três.
0: três. E dessas três,
3: Duas são
0: dessas três
3: fora e
0: são
3: uma em casa.
0: duas foras, que é contra
1: São
0: o Azures é a última, né? E o São Joséense é
1: Joséense.
0: fora, agora, próxima.
1: E esse
0: Depois o
1: Blumenau.
0: Blumenau, são jogos.
1: Difícil.
0: Olha, são jogos difíceis. E se o Brasil tivesse vencido ontem o São José, ele tirava 5 pontos de diferença.
2: E aí, tu
0: E
2: ficava tranquilo.
0: agora são dois.
1: Carimbava ali.
0: São dois em nove. É perfeitamente possível.
2: Na próxima rodada?
0: O São
2: Pode vencer na
0: José
2: próxima rodada?
0: tirar essa diferença é
3: É.
0: preocupante
3: O São
0: agora.
3: José tá jogando bem. O São José não jogou um super jogo, né? Mas o São José jogou melhor,
1: O
3: assim, meio
1: Argel
3: campo melhor.
1: deu, né, uma.
3: É, deu uma melhorada. O time do São José jogou um pouquinho melhor, né? Tem uma
2: Sobre.
3: zaga bem sólida, tem meio campo bom, um ataque bom. Não é um super time, não é um time, mas é time que ontem ele jogou um pouco melhor que o Brasil.
2: É um
3: E o
2: time
3: Brasil, vou
2: competente.
3: te dizer, a pior partida que eu já vi do Brasil.
0: Não,
3: Eu
0: mas
3: achei
0: a
3: até
0: de
3: pior
0: pô.
3: do que aquela do contra o São José lá, aquele
1: Pá!
3: campo horroroso, né? Aquele campo.
1: Tapetinho.
3: Mas
1: Ontem valeu só
3: é.
1: pelo aquece lá na Butuí, lá que tava. A hora que eu
2: É.
1: passei.
2: E aí vem o problema também, o São José tem dois jogos em casa. Ao contrário do Brasil. Então é completamente possível que o São José passe do Brasil. E cabe ao Chavante fazer alguma coisa, né? Pelo menos uma vitória.
1: O Brasil é a pior defesa do grupo aqui, com 9 gols sofridos. 9 gols sofridos.
2: É
3: Pô, e
2: uma
3: era o
1: situação.
3: melhor, né? E era bem sólida,
1: Era
3: mas aí
1: só.
3: saiu É que a qualidade, se a gente pegar esse Blumenau mesmo, a qualidade técnica desses times de Santa Catarina são bem melhores, né? Os caras têm mais investimento, é o outro patamar.
1: Eles estão os dois, time, né? Marcílio em primeiro e.
2: Não, o Marcílio Blumenau conseguiu a liderança, né?
3: Não, esses caras têm outro patamar de investimento, né, cara? Tu vê que esses caras saem tudo agora. Devem agora, né, depois da parada da Copa do Mundo, esses caras vão jogar Série C, Série B. Tem jogador bom ali.
1: Desmancha.
3: Tem o camisa 10 do Marcílio ali. É, tem o camisa 10 do Marcílio, que é um baita jogador bom. Desse Blumenau também.
2: O Cezinha, ataque, né?
1: O Cezinha então, teve no Lobão aí.
3: Time melhor.
1: Cezinha, esse num time de bom rende.
3: Ah, é.
1: Quando teve aí no Lobão, não tinha, coitado também.
2: É, não.
1: Jogou sozinho.
3: Era sozinho, né? Jogou ali sozinho. Eu não era o Cezinho, era o sozinho.
1: O sozinho, boa, é. Boa. Bah,
2: esse, pá, essa aí foi. Essa foi inspirada. Passando os outros resultados aqui, nessa sétima rodada, o Marcelo Dias venceu o Blumenau por 1-0. São Joséense e Azures ainda não se enfrentaram. O jogo estava marcado para esse final de semana, acabou sendo adiado. Jogam amanhã, às 19 horas, em São José dos Pinhais. Não, eu até procurei o motivo, não achei. Eu procurei nas redes sociais, os dois times, não teve muita explicação, só foi divulgada a mudança de data.
3: Aonde é o jogo, Léo?
2: Em São José dos Pinhais, no Durival Brito.
3: Muito frio, então tem que ser um.
1: Muito
2: frio. É, mas tá frio de noite ainda.
1: Os arredores de Curitiba, nessa época, pá, tá de congelar a ponta do nariz.
3: Ainda perguntei pro André assim, eu digo, será que vai fazer mais frio ainda? Ele disse, pô, nem chegou o inverno ainda. Yeah. Pô, então vou ter que abandonar isso aqui, vou ter que botar um.
0: Ah, vai ser difícil. Lá no...
1: O Roger tá.
0: Vai ser difícil jogos.
3: É verdade. Uma bolha, vê que frio antes.
2: Isso não era de noite, imagina de noite.
1: Não teve geada ainda. O problema é que quando vem a geada, né? Assim, 5 graus com geada e 5 graus sem.
2: Às 8 horas.
1: Mas o Roger, tá de moletom, mas ele tá com as canelas de fora ali. Vocês não viram o brilho do fogão a lenha ali? Ele tá lá.
3: Mas não tá nada, tá louco?
1: Tá vou botar fogão aí. A lenha
2: agora. Passando aqui os outros resultados, então, a gente teve aí. O grupo do Brasil não teve muita mudança. A mudança foi na liderança. Marcílio Dias agora é o líder com 14 pontos. Blumenau é o segundo colocado com 13, São Joséense é o terceiro com 11, o Brasil é o quarto, o primeiro dentro da zona de classificação com 8 pontos, São José é o quinto com 6 e o Azures segue na lanterna aí com 2 pontos somados. Já o grupo 15, grupo que também tem gaúcho, os jogos dessa rodada, o Santa Catarina venceu o Joinville por 1-0 no Alfredo Krik. São Luís ganhou do Guarani de Bagé por 2-0 no 19 de outubro e o Cianorte venceu o Cascavel por 1-0. E a classificação é uma loucura, porque o Cianorte é o líder com 12 pontos. E aí, entre o segundo e o quarto, é um empate triplo. Com 11 pontos, Joinville, Cascavel e São Luís, que é o quarto colocado. O quinto é o Santa Catarina com 10. Então, entre o quinto, que é o último, é o primeiro fora da zona de classificação, e o Cianorte, que é o líder, são 2 pontos. Ou seja, uma rodada muda tudo. Então, no grupo 15, o equilíbrio é grande. Só o Guarani, né?
1: Foi pra...
2: Só o Guarani
1: ainda que... Ainda teria chance no papel, talvez?
2: No papel tem chance.
1: Na matemática, né?
2: Mas a matemática, não, às vezes, não comprova, né? Mas teria chance, ainda tem 3 jogos. Se vencesse os 3, poderia conseguir a quarta posição.
1: Tá emocionante.
2: Mas tá interessante. 2 pontos de diferença entre ficar fora da zona e ficar na liderança. Então aí o grupo 15 da Série D. O Brasil joga então o próximo jogo no domingo, 16 horas, contra o São Joséense, também em São José dos Pinhais. Jogo importante pro Brasil, buscando aí pelo menos um empate, né, fora de casa, para continuar se mantendo distante do São José. Mas são 2 pontos, então é bem perigoso. São José que enfrenta o Marcílio Dias no Francisco Noveleto. 10:36, Alexandre, intervalo rapidinho, a gente tem alguns comentários aqui do Juan Show, ele pedindo pra gente comentar sobre a convocação de hoje, sobre a Copa do Mundo, se o Neymar vai ou não vai.
0: E vamos dar opinião também.
2: Rua, pode ficar tranquilo que daqui a pouquinho, depois do intervalo, a gente conversa sobre a convocação que acontece hoje, às 5 horas. Também tem Brasileirão.
3: Pode ir o Neymar agora, não tem mais.
2: É.
3: Não tem como não ir, né?
2: É, vai ir, vai ir. Tem Campeonato Brasileiro, tem os outros gaúchos na Série C, na Série B. Então a gente tem bastante assunto pro próximo bloco. Alexandre, intervalo rapidinho, daqui a pouco voltamos.
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0: 10 horas e 41 minutos. Estamos de volta aqui com a Comunidade Esportiva. Temperatura do momento de 12 graus e 7 décimos. Sensação térmica de 11,8. Umidade relativa do ar em 81%. Agora, falando dos outros gaúchos pelo Campeonato Brasileiro. Na Série C, a gente teve aí Ipiranga e Caxias jogando esse final de semana. O Ipiranga foi goleado pelo Maringá por 4-1 em casa, em Erechim, no Colosso da Lagoa. O Caxias venceu o Paysandu por 2-0 no Estádio Centenário. O Caxias agora é o oitavo colocado com 11 pontos dentro da zona de classificação, primeiro dentro da zona. Já o Ipiranga saiu, era o quinto, foi para a décima posição hoje com 10 pontos.
1: Dá aquela impressão de vai desandar.
0: Não, mas é difícil agora ser rebaixado esse ano.
1: Mas tomar quatro...
0: Vai cair, só, cair só dois.
1: Então... Mas toma quatro em casa, né?
0: É complicado. Já na Série B, o Juventude empatou em 1-1 contra o Atlético em São João del Rei, fora de casa.
1: Na hora apagar das luzes.
0: E tá bom pro Juventude?
1: Batezinho não... fora na Série B.
0: Não, o Juventude não perde há muito tempo. O Juventude...
1: Igual aquele grandioso da Série A.
0: Pá, também, teve Gaúcho, agora que eu lembrei.
1: Não perde faz 13 jogos.
0: Meu, isso me abriu a mente agora. Não, depois, não vou deixar pra amanhã, A Sul-Sudeste, que fim deu.
1: Pô, ninguém dá bola, ninguém fala.
2: Ah, não, não, mas nem é pra ter mesmo. Me desculpa.
0: Já tá na fase de... Já tá no mata-mata, já. Tem esse final de semana. Mas esse meio de semana.
1: O Atualidade Esportiva... Pô,
2: tu deve dizer agora...
1: Passamos um mês
2: agora...
1: sem falar disso, seguramente, né? Passamos um mês, assim...
3: O Atualidade Esportiva?
1: Atualidade. Eu tô que nem o Caldenente.
0: Tá que nem o Caldenente. Nem... Abraço pro Caldenente.
1: Tô que nem o Caldenente.
2: Abraço pro Caldenente. É uma mistura do Atualidade da Gaúcha com...
0: Não, a Atualidade Esportiva era o antigo programa do Caldenente na antiga...
1: Antiga rádio lá, Pelotense.
0: Exato, e o Alexandre devia participar lá na parte técnica.
1: Ficou no cérebro isso aí, não adianta.
0: Não, já tem, vai ter semifinal esse meio de semana.
2: Não, e tem uma pedida boa pra quinta-feira. Né, tu vê, a Copinha.
1: Copa do Mundo.
2: Em Bagé, Farroupilha e Brasil em Bagé.
0: Vamos, Brafar.
2: Às 3 da tarde.
0: Então, seguindo aqui...
1: A federação entrou nessa, né, de fazer jogos fora da
3: cidade. Mas parece que está tendo um acordo aí, André. Parece que tendo um acordo, vai ser jogado aqui no Bento Freitas.
1: Ah, né? Boa ideia.
0: É, seria melhor.
3: Passar, pô, pelo amor de vale Deus, jogar nada, em Bagé, né?
2: Aí dá para ir, né, Roger?
1: Mas porra, o vale ia ser pago.
3: Dependendo, né? Dependendo da temperatura desse troço aí. Porque...
0: É, para encerrar aqui, bem falando do... Antes da gente ir para a convocação, vai falando da Série A do Campeonato Brasileiro. Fala, Roger.
3: Vamos ter que levar os cobertores pro
0: campo. Em Bagé não dá.
2: Não, aqui tá.
3: Não, aqui?
0: Ah, não, aqui fica melhor.
1: O Roger não tá investindo no aquece do jogo, né? Que começa lá, meio-dia, 11 da manhã.
3: Porra, mas aquele aquece. Vou chegar.
1: Com aquela, não, aquele não negocinho,
0: transparente, parece água.
1: Parece água, mas não é. Vai dar o jogo. O Roger achou o jogo ruim, sentiu frio.
0: O jogo
1: também,
0: ficaria bom e não ia ter.
1: Não fizeram os procedimentos corretos do pré-jogo.
0: Já que. Agora na Série A do Brasileirão.
3: Se tinha atrás, o procedimento estava certo. Agora não dá.
0: Agora na Série A do Brasileirão, a gente teve aí a 16ª rodada, já se encaminhando para o fim do primeiro turno. Então, os jogos deste final de semana. Jogos de sábado foram 4 partidas. O Atlético Mineiro venceu o Mirassol por 3-1. O Inter goleou o Vasco por 4-1 no Beira-Rio. Jogo bom. Não foi o melhor jogo do Inter no ano. Teve jogos melhores, mas...
2: O melhor resultado.
0: Foi o mais efetivo, né? O Inter, quando chegou, conseguiu fazer o gol.
1: Mas é polêmico isso, Leozinho.
0: Não, gente, em desempenho...
1: Dos jogos que eu vi, eu achei o melhor jogo do Inter.
0: Em desempenho, eu acho que não. Eu acho que teve alguns jogos que o Inter conseguiu criar. Teve o próprio jogo contra o Inter, o Grenal, do 4-2. O Inter conseguiu criar.
1: Tá.
0: E foi um. Foi um jogo melhor, acho que foi o melhor jogo do Inter no ano.
2: E era outro time também, né? Do
0: Inter. Era outro time também.
2: E era outro contexto.
0: É, acho, exato.
1: Né? E pegou uma baba também, né?
0: Mas o Inter, o 4-1, foi um time efetivo, foi um time competente, né?
1: Pesou
0: o Inter não vinha sendo na hora de definir. Ontem. E os quatro, os dois, cada dois gols de cada um, eles foram em formas diferentes de jogar, né? O dois gols no contra-ataque e dois gols na pressão.
1: Isso é bom.
0: Conseguindo tomar a bola no campo de defesa.
1: E é o Pezzolano que bolou esse time aí.
0: Não, o mérito é totalmente do Pezzolano. É praticamente o mesmo elenco do ano passado que quase caiu.
1: Não.
0: É um elenco pior que o do ano passado.
1: Pezzolano tem que... O negócio é reforçar.
3: Vocês podem ver, né? A outra vez do Roger também é que não tinha. Tinha a Copa do Brasil, mas não tinha outros campeonatos, né? Aí tudo facilita realmente. É melhor para os times jogar dois campeonatos, né? Não é não. Pô, jogar todos os campeonatos, tu não vai conseguir com o elenco que tem.
1: O Inter
3: vai acabar estourando os caras. E aí o Pezzolano
1: já tá folga.
0: Não, eu já fiz

0: cláusula.
1: Pra ser o...
0: Tem uma cláusula que libera o Pezzolano pra seleção.
2: Ah, então.
0: E aí pode dar problema se o Inter perde o Pezzolano, não tem elenco. E aí quem vai treinar?
3: Aí, não, além de elenco, não tem treinador.
0: Aí desanda a maionese.
2: Mas tem, pô, um treinador reserva é bom lá, né? Uma figuraça lá, que é o cara no Colorado.
0: Ah, mas o Abel não quer mais treinar.
2: É, mas quando vê, se precisar dele, eu tenho certeza que ele... Ele ajuda... Fundamental o ano passado.
0: Não, foi fundamental na questão do anímico, né, também. Mas aí fica...
1: Fundamental na contratação do Pezzolano também.
2: Ah, não.
3: Ah, me desculpa.
0: É verdade. Ah,
3: eu tenho o maior respeito pela trajetória do Abel no Inter. O responsável pelo maior título do Inter. O de mais relevância.
0: Não,
3: né?
0: ele...
3: Mas assim, ó.
2: Deu pra bola?
3: Gente, não. Não dá pra... Isso aí tem que virar a página. Ele pode ir numa emergência, numa situação como foi o ano passado. Agora, pra...
1: Agora, né, André? Ele tá diretor de futebol, sei lá o quê, lá.
0: É, diretor de futebol. Não é diretor, aí, né? Tá, diretor é o Fabio Sobral.
3: Coordenador
1: técnico. É. Botar um cara na beira do campo, o cara com a idade dele na beira do campo.
2: Se
1: ó,
2: não fosse
1: olha.
2: O Abelão e o goleiro do Bragantino... O Inter tava na Série B.
0: É, o Abel, ele é responsável por
3: dois. Não, o goleiro do Bragantino, não. Aí não.
1: Ele comprou
3: o goleiro Bragantino. Tá, mas tu não tá ensinando nada, porque o goleiro é fraco mesmo.
1: É, o goleiro é ruim.
3: É que ele é...
2: Mas ele tomou um coco.
0: Não, o Cleiton, ele tá sempre nessa. Mas voltando ao jogo Brasileirão, um jogo bom, jogo do Inter, principalmente do trio de ataque, né? O Bernabé, o Carboneiro e o Alejandro. O Bernabé se descobriu, já são 8 participações nos últimos 8 jogos. Tá num nível excelente o Bernabé.
2: Vai virou... pra Copa também?
0: Não, Copa não vai, né?
2: Só pra...
0: Copa não vai, mas ele tá se mostrando ser um bom ponta.
1: Aí tu quer o quê?
2: Os caras
1: estão... Talvez a próxima Copa, né? Sim. Talvez a próxima Copa.
0: Mas é um jogador que tem se mostrado útil, agora não tem mais o problema da defesa, porque não precisa mais marcar, não é mais o lateral esquerdo. Então, e no ataque ele tem sido fundamental no Inter.
2: Figura central, o Bernabé
0: é verdade, não, concordo, eu concordo. E o Alejandro também é um jogador que não faz tanto gol como tu espera de um centroavante, mas ele tem sido um bom jogador contribuindo pro time.
2: Se esforça muito.
0: E o Carboneiro foi o melhor jogador do Inter.
2: Botar um Borré no banco...
0: É, que o Borré não, também não se esforça. Não, o Borré tem momentos que até um cone no lugar do Borré servia mais.
2: Vitinho joga bem também.
0: É, o Vitinho, ele apareceu mais depois no segundo tempo, no final do segundo tempo. Ele tava fazendo quase uma função de quase lateral, né?
3: Pra você ver como é bom o trabalho do
0: Pezzolano. O Pezzolano foi muito bem. O Pezzolano
2: não pode
0: dar
2: zebra nenhuma, né, também, né? Sai o Bernabé, a gente tava falando em off, né? O Bernabé, terceiro amarelo, não sei o quê. Não tem Matheus Bahia e a coisa vai ficando feia.
0: É, esse é o problema da falta de elenco, né?
2: É.
0: O cobertor curto. Então, os outros jogos, o Fluminense venceu o São Paulo por 2-1. Palmeiras e Cruzeiro empataram 1-1. Aí, os jogos de ontem. Curitiba venceu o Santos fora de casa por 3-0.
2: Que foi isso?
0: Foi impressionante. O Botafogo ganhou do Corinthians por 3-1 no Nilton Santos. Bahia e Grêmio empataram em 1-1. Que deixou o Alexandre quase emocionado aqui no início do programa, de raiva.
2: Não, eu fico perplexo do Grêmio ter conseguido empatar.
0: Foi um grande resultado pelo que se mostrava, né?
2: Não, o goleiro, o Everton, mas o resultado foi bom.
0: Se não fosse o Everton, o Grêmio ia estar numa situação muito mais complicada.
1: Pô, nós estamos falando de um time bem caro do Grêmio, né?
0: O time mais caro do Grêmio nos últimos anos.
1: De 5 milhões, nós estamos falando de um time de 26 milhões, né? Não é pouca coisa.
0: Que investiu quase mais de 100 milhões de reais só esse ano.
1: É.
0: Duas das contratações mais caras.
1: É 20 milhões a menos que o Flamengo, né? Mas é grana,
0: dinheiro,
1: cara.
0: É dinheiro.
1: 26 milhões é dinheiro, cara.
3: Temos que responder o Juan Show.
0: Só terminar aqui os outros jogos. Bragantino venceu o Vitória por 2-0. Remo ganhou da Chapecoense fora de casa por 3-2. Atlético Paranaense e Flamengo empataram em 1-1. Tabela aqui, Palmeiras é o líder, continua líder com 35 pontos. Flamengo é o segundo colocado com 31. Fluminense é o terceiro com 30. São Paulo é o quarto com 24 e o Atlético Paranaense é o quinto também com 24. Grêmio e Inter estão fora da zona de rebaixamento e também fora do G4, né? O Inter é o 11º

0: com 21 pontos, 3 pontos da zona, 3 pontos de G4. O Inter tá no limbo.
1: Eu acho que o Inter se livrou do fardo lá de baixo.
0: Não, ainda tem perigo. Tá,
1: ah, não, mas... na pontuação tá.
2: Fica muito, muita rodada, Alexandre.
0: Exato,
2: muita rodada.
0: Tem mais um turno aí.
3: Não, mas eu acho que a perspectiva do Inter é boa.
2: É melhor.
3: É melhor do que era no início do campeonato.
0: Exato, exatamente. Tá mostrando, tá merecendo ter essa perspectiva melhor.
1: Outro milagre.
2: Agora, jogo, Leonardo, que eu acompanhei ontem, foi Flamengo, e cheguei do jogo lá do Brasil, eu digo, vou ter que ver um jogo melhor, um pouco melhor.
1: Então
2: ficar com a impressão do futebol é tão ruim assim.
0: Fazer o tiragosto.
2: E Flamengo e Atlético Paranaense, bom jogo, tio, bom jogo.
0: Ah,
2: bom.
0: O que o Rossi fez também, pelo amor de Deus.
1: E o Odair Helmans também é outro que tá fazendo.
0: Tá fazendo um bom trabalho,
2: Tem um bom jogador, pô, tem o meio campo ali, o meio campo que até fez uma falta meia grosseira no Paquetá, mas é bom, João, eu não me lembro o nome, assim, mas um bom jogador, bom jogador.
0: Viveiros, 8 gols já.
2: Eles têm bons jogadores, vão ser vendidos agora, né?
0: Exato.
2: Agora vão ser negociados esses jogadores deles lá, porque são jogadores, não são jogadores aqui do Brasil, os dois meio-campo lá do.
1: Será que a janela da Copa aí vai.
2: Vai embora. Esses caras vão embora, não fico aí.
0: Já o Z4, o Corinthians é o 17 com 18 pontos, o Remo é o 18º com 15, Mirassol na vice-lanterna com 13, na última colocação o Chapecoense com 9 pontos.
1: Tá virando saco de pancadas,
0: né? É verdade, tá mal o Chapecoense. Próxima rodada, então, no final de semana que vem, 17ª rodada do Campeonato Brasileiro. Agora. 10h54, rapidamente, que amanhã a gente vai ter um programa inteiro pra falar disso.
1: Agora quem vai ser o assunto. Bola é o Santos.
0: Mas falando rapidinho, convocação hoje, 17 horas, na Granja Comari. O Ancelotti vai ter a sua primeira convocação pra Copa do Mundo. A princípio tem mais uma ainda em 2030. Então terá um momento importante. Tá tendo toda essa comoção de como vai ser a convocação, justamente por causa do Neymar, né? O principal assunto, se Neymar vai ou não. Eu particularmente estou achando que vai, não porque eu quero, por mim não iria, não está mostrando tecnicamente que merece ir para a Copa do Mundo, mas a pressão é grande.
1: Tá, né? No álbum ele
0: no já... álbum não está.
1: Não está?
0: Não está.
1: Pô, que falha, hein?
0: Panini errou.
3: E sobre isso, né, tem o Juan.
2: Vamos ver, né, Leonardo? Show, vamos ver se a Panini errou.
3: Só 2026 ele perguntou pra gente.
0: Ele perguntou se o Neymar vai ser convocado.
3: Não, e também o Andras Gabriel, né? Também se ele tá falando aqui, faz referência, né?
0: Olha, no banco, pode levar o Neymar.
3: Pode levar no banco jogando, vale muito. Eu acho o seguinte, eu acho que o Neymar. Há um mês atrás, se me perguntasse, pelo que o Ancelotti, pelo comportamento e pelo que falava o Ancelotti, eu achava que não. Um mês atrás. Hoje, eu acho que o Ancelotti, que o Neymar vai ser convocado.
0: Ele não vai ser convocado. Nessa,
3: e não que eu concorde também. Para mim, o Neymar vai ser convocado e eu acho que é opinião corrente, né? É pelo que ele foi, né? Não é porque ele joga hoje, né? É porque ele foi, é pelo lobby de uma parte da imprensa, ou da maioria, é pelo lobby dos jogadores, né? Mas eu, de certa forma, eu entendo, né? Ou vejo qual é a justificativa do Ancelotti, é porque ele perdeu o Rodrigo e depois perdeu o Estevão, que eram jogadores certos na convocação dele, né? Então o que ele deve passar pela cabeça do Ancelotti, né? Bom, vou levar 10, 11 atacantes, não sei quantos, vou levar o Neymar, né? Se não der, porque algum atacante ele não vai utilizar lá, ou dois, então ele pensou, eu não gostaria que ele levasse, mas eu entendo até, compreendo a justificativa, o que ele deve estar pensando em levar o Neymar. Mas eu, assim, eu...
1: Daqui a pouco...
3: Eu vi o jogo ontem. Casualmente eu disse que ia ver os dois jogos. E vi os dois jogos, o Neymar não jogou nada. E mas coitado do
1: Neymar.
3: Vá que na seleção, um treinamento, não sei quando é que a seleção se apresenta, né?
0: Daqui a duas semanas.
3: Daqui a... Pô, é pouco, né? E o Neymar, ele vai ter que intensificar os treinamentos, né? Porque, focado, claro que o Neymar...
1: Um mês e pouco de competição, né? E vá que tem um 0-0 aí contra o Marrocos da vida e... Daqui a pouco o Brasil empata e alguém vai falar, pô, mas não, Neymar, não tem ninguém pra
0: não, daqui a duas semanas não, daqui a nove dias.
3: É, eu acho que fala. Então eu acho que vai ser por aí a se ele realmente se confirmar a convocação dele, a justificativa, e eu tentando interpretar o que vai pela cabeça do Ancelotti é por causa disso, não é porque ele está jogando, porque eu vi
2: muita
3: os dois
2: gente
3: jogos
2: machucada, né, André?
3: Eu vi os dois jogos.
2: Muitos jogadores.
3: Oi?
2: Muitos jogadores machucados, né? Muitos
3: não, jogadores. Exato, e o nível. E aquilo que a gente vem dizendo, que a safra não é tão boa. Então, eu vou te dizer sinceramente, ó. Eu não sei se ele vai levar o Richarlison.
0: Não, o Richarlison não leva.
3: Não. Pô, vai,
1: mas
3: né?
1: Mas quem leva um Martinelli. Pode levar um Neymar e botar lá de reserva, né?
3: É, porque se ele fosse levar o Richarlison, eu até preferia...
1: O Neymar, né?
0: Não, o Richarlison não vai.
3: O problema do Neymar é o comportamento...
0: Não, é o comportamento... Né,
3: a opinião dele, o que ele fala. E ontem mesmo...
1: As polêmicas estão sempre em volta dele, né? Mesmo sem querer.
3: Ontem, ontem no jogo, né? Ele foi substituído e não era... Não seria ele a ser substituído, né?
0: Exato, exatamente.
3: Tá, não tá saindo teu som, Roger.
0: É, o Roger tá sem som.
3: Tá sem som.
0: É, deu problema no som do Roger. O Roger tá sem som aí.
2: Agora, deu?
3: Deu. Tá tranquilo.
2: Não, o juiz até ajudou ontem. Tirou ele do campo, não tava jogando nada. O mas absolutamente ajudou. Nada, rapaz. Você tem que ver aqui, que coisa triste. E aí o juiz tiraram ele, erraram os papel lá e ajudou muito.
1: E o Neymar pegando o papel e botando na
3: cama. Olha, surgiu tanto meme desse papelzinho.
0: É verdade.
2: Só falta fazerem um filme, hein? Só falta aparecer um filme do Neymar.
1: Não duvida, Roger, não duvida.
0: 11 horas, comunidade esportiva vai ficando por aqui. Antes da gente terminar, só alguns outros comentários.
3: O Fábio também, né?
0: Posso elogiar o programa? Nada como um programa descontraído, assim, para aquecer o frio. Lembra o pioneiro dos programas esportivos fora da mídia comercial, o Cartão Verde da TV Cultura.
3: Cartão Verde.
0: E o Alexandre Lima, vocês da Rádio Com tinham que transmitir os jogos da dupla Brapel e do Farroupilha.
1: Aí já foi pensado,
0: hashtag
1: né?
0: Sugestão. Então aí fica aí a sugestão do Alexandre aí. Luna.
3: Vamos ter que montar uma equipe aí, né?
0: Tem que montar uma equipe.
2: É, vai ter que montar uma
0: equipe. 11 horas, comunidade esportiva ficando por aqui. Daqui a pouquinho o contraponto comigo e com a Clarissa Reine. Hoje eu participarei do contraponto. Então, bom dia a todos, uma boa semana e até amanhã. Então,
3: o Léo tá em todas, hein? Até amanhã.
0: Em todos.
2: Qualquer dia sai um filme do Léo.

0: 11:06.
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4: Olá, muito prazer. Meu nome é Isadora Bortolotto e eu sou bolsista do projeto Verdadeiramente. E agora está começando a primeira temporada do Proteja a Mente. Aqui, nós trazemos respostas de especialistas sobre as principais dúvidas na área da saúde mental. Funciona assim: a cada episódio, um pesquisador responde a uma pergunta. E no episódio de hoje, a professora Roselei Facchinetto, coordenadora do Laboratório de Neurotoxicidade e Comportamento da UFSM, esclarece a seguinte questão: remédio que funciona para outra pessoa também funciona para mim?
5: É importante a gente entender que cada pessoa é única e tem vários fatores que podem influenciar em todo esse processo, como, por exemplo, a genética de cada um, a idade, o peso, a presença de outras doenças e também de medicamentos que as pessoas já estão utilizando. E isso tudo pode modificar a forma como a gente reage a um tratamento. Isso significa que um medicamento ele pode trazer ótimos resultados para uma pessoa, mas ter pouco efeito ou até causar efeitos adversos para uma outra pessoa. Então, em saúde mental, o tratamento ele tem que ser individualizado e acompanhado de perto pelo profissional médico. O mais importante é, junto ao profissional de saúde, encontrar o que realmente funciona para aquela condição clínica que o paciente tem e dentro da situação do paciente em específico.
4: Nós agradecemos a professora Roselei Facchinetto, coordenadora do Laboratório de Neurotoxicidade e Comportamento da UFSM, pelas informações. E eu fico por aqui. Muito obrigada pela tua atenção e até o próximo episódio. Tchau, tchau.
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13: Olá, bom dia. Sejam todos bem-vindos ao Contraponto de hoje, dia 18 de maio, segunda-feira. Agora são 11 horas mais 11 minutos, falando aqui dos estúdios da Rádio Com Pelotas, eu, Clarissa Hering, acompanhada na técnica do Alexandre Salóis. Bom dia, Alexandre. André Amaral esteve por aí mais cedo. E aqui ao meu lado, Léo Cardoso, que hoje apresenta esta edição comigo. Muito obrigada, Léo Cardoso, pela parceria.
14: Bom dia, Clarissa. Bom dia, o Alexandre, que está na parte técnica. Bom dia, principalmente, a todos os ouvintes aqui do Contraponto, que está acompanhando a Rádio Com desde o início da manhã, lá com a edição da manhã, comigo com o André, também teve manhã cultural, comunidade esportiva.

0: sempre disposto a participar do Contraponto.
1: É um mimoso,
0: tô,
1: né?
0: Sempre, tô sempre disponível, então sempre que precisar, tô aqui.
1: Ah, Léo Cardoso, para quem não sabe, é um colega que vale ouro. Muito obrigada, Léozinho, mais uma vez pela parceria. Agora, 11 horas mais 12 minutos, no programa de hoje nós vamos conversar sobre um coletivo importante aí, traz demandas fundamentais. É o coletivo de mães da Universidade Federal de Pelotas. É, as gurias fundaram esse coletivo justamente para trazer visibilidade para os desafios que é, né, estudar e ter filhos pequenos, filhos de uma maneira geral. É, a gente sabe, quem é mulher e mãe sabe o quantos desafios precisam ser enfrentados para conseguir se manter estudando. Então, como a gente botou na nossa legenda hoje, tem mãe que entra na sala de aula com o filho no colo porque não tinha onde deixar, perde prova porque a creche fechou ou por algum motivo semelhante. Também quem acaba desistindo, justamente porque a universidade não foi feita para quem é mãe e precisa cuidar dos filhos, né, ao mesmo tempo em que estuda. Então, vamos falar sobre essa luta dessas mulheres que se juntaram em um coletivo potente aí na Universidade Federal de Pelotas e que buscam resolver, solucionar ou encaminhar saídas para se manter em uma estrutura que ainda apresenta falhas, né? E que não responde às demandas dessas mulheres. Então, daqui a pouquinho mais a gente vai receber a Xã, ela que é doutora em Física e mãe da Lorena, a Tauane Gomes, graduando em Direito, bolsista do projeto Defensoras Populares da Fiocruz, né, que saiu agora faz pouco, saiu o resultado. Ela também é mãe atípica da Dandara e da Isadora. E vamos receber também a Karen da Silva, graduando em Gestão Pública e mãe da Luana, da Maia e da Isis. Todas elas são fundadoras do coletivo de mães da Universidade Federal de Pelotas. Mais tarde, a gente recebe também a Eliane Gonçalves, ela que é a nossa comentarista de toda segunda-feira e que fala sobre bem viver na vida e na universidade. Então, seguimos com o programa de hoje, com os destaques do dia, Leonardo Cardoso.
0: Começando então aqui os destaques que... 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Orla do Arroio Pelotas ficará acessível ao público com revitalização do areal fundos prevista para junho. Dengue em Pelotas sobe 44% em uma semana e chega a 13 casos confirmados, com 23 suspeitas em investigação. A agroindústria de Pelotas pode ganhar parceria de inovação com a unidade de pesquisa da UFPEL. Alunos aprendem história caigangue na própria aldeia durante Semana Cultural na Colônia Santa Eulália. E com 14 calamidades desde 1995 e 550 milhões de reais em prejuízos, Pelotas elabora plano contra eventos climáticos extremos. Então esses são os destaques da Rádio Com no nosso site. Esses e outros também disponíveis no radiocom.org.br, é só acessar. Também tem como acessar eles mais curtinhos no nosso Instagram. Então, fica o convite para quem quiser utilizar o nosso... Também tem nosso aplicativo, né? Então, fica aí o convite para quem quiser acessar o nosso site, nosso aplicativo, nossas redes sociais e se informar sobre as principais notícias aqui em Pelotas. Agora, vamos para o tempo... Indo para o tempo, para a previsão, eu estava falando para a Clarissa hoje que eu vou ter que reaprender. Mas isso é o Andrezinho, né? Fazia tempo que eu não participava do Contraponto. Do Notícia da Manhã, quem faz o Andrezinho, é aqui no Contraponto, faz tempo que eu não participo. Então, a temperatura do ar, do momento, de 13 graus e 6 décimos, a sensação térmica de 12,4, umidade relativa do ar em 77%. Os dados extremos registrados nessa segunda-feira, segundo o Laboratório de Agrometeorologia da

0: Embrapa foi de 6,7 graus a temperatura mínima, às 7 horas e 4 minutos, já a temperatura máxima é a do momento de 13,6. Não teve chuva no final de semana também, a gente teve aí tempo seco. Teve, na verdade, no sábado e no domingo foi um tempo nublado, né? Meio feio, parecia que ia chover, não, mas acabou não chovendo.
1: É
0: Então
1: verdade.
0: a gente está tendo aí um maio bem seco, né? Somente 70 milímetros em todo o mês de maio, que segundo a Embrapa. E a princípio vai se manter assim por um bom tempo. Então chegando agora para a previsão do tempo, segundo o CPPMET, que é o Centro de Pesquisas e Previsões Meteorológicas da Universidade Federal de Pelotas. Nessa segunda-feira, a temperatura máxima vai até 16 graus, com céu claro, com períodos de poucas nuvens, ventos de sudoeste e oeste fracos a moderados. Amanhã, terça-feira, dia 19 de maio, mínima de 4 graus, máxima de 16, céu claro com geada, possibilidade de geada, ventos de oeste fracos a moderados. E na quarta-feira, dia 20 de maio, mínima de 6, máxima de 16 graus, céu claro passando a nublado, ventos de oeste, sudoeste, fracos a moderados, com rajadas ocasionais. E seguindo aqui para o restante da semana, até na sexta-feira, na quinta, mínima de 5, máxima de 14 graus, sol com muitas nuvens durante o dia e período de céu nublado, noite com muitas nuvens. E na sexta-feira, mínima de 6, máxima de 15 graus, sol com muitas nuvens durante o dia e períodos de céu nublado, noite com muitas nuvens. Todos esses dias ainda sem chuva, mas com temperaturas bem baixas. A gente vem com essa sequência aí de temperaturas baixas durante toda a semana passada, desde a sexta, na verdade, desde a última, sem ser essa última sexta-feira, a outra, a gente já está com essa queda na temperatura. E a previsão é que se mantenha até essa próxima sexta-feira, dia 22. A partir de domingo, a gente vai para os dois dígitos, né? Começa aí a ter mínimas de 10, 13, 14 graus. Então segue o frio, as temperaturas máximas não se alteram muito, mas continuamos com esse início de inverno. Não vai chegar, não é de bater queixo, mas já é para ficar bem agasalhado na rua, principalmente no início da manhã e de noite.
1: É verdade, o friozinho chegou, finalmente. 11 horas mais 20 minutos. Léo, dá um boletim rapidinho do edição. E aí o Léo vai acomodar as nossas convidadas. Já estão aí, Alexandre? Aí o Léo acomoda, por favor.
0: Exato. Então,
1: Isso,
0: trazendo aqui
1: sobe, então.
0: os destaques da edição da manhã desta segunda-feira. No edição da manhã, a gente conversou com o deputado federal Elvino Bongás, do PT, sobre a reação do Congresso ao escândalo que envolve o Flávio Bolsonaro e o Daniel Vorkaro, dono do Banco Master. Reportagem divulgada pelo Intercept revelou que o senador negociou 134 milhões de reais com um banqueiro preso por suspeita de liderar uma organização criminosa. A ideia era financiar pelo menos a justificativa que foi falada, era financiar um filme sobre a família Bolsonaro. Na Câmara, deputados já acionaram a Polícia Federal e a Receita Federal e articulam a abertura de uma CPI. Então, na sexta passada, a gente falou com o Renato Delavecchia, que é cientista político, professor da FURG, e hoje, trazendo uma análise mais técnica sobre isso, agora com o Bongás, análise de quem está dentro do Congresso Federal, em Brasília, para entender quais são os próximos passos da base do governo Lula em relação a isso. Também a gente teve uma conversa rápida sobre o fim da escala 6x1, que está marcada para votar na semana que vem. Então, entrevista interessante, importante aí com o deputado federal Elvino Bongás.
1: Beleza. 11 horas mais 21 minutos. Enquanto o Léo acomoda as nossas convidadas aqui no estúdio, e com algumas das informações. Deixa eu ver, eu estava com ela separada aqui. Duas ou três. Em quase 3 décadas, Pelotas acumulou 14 reconhecimentos de calamidade pública e mais de 550 milhões de reais em prejuízos públicos, privados e materiais, causados por eventos climáticos extremos, segundo o Atlas Digital de Desastres do Brasil. É esse histórico que fundamenta o plano de contingência ou PLACON, municipal, apresentado na sexta-feira ao prefeito Fernando Marrone e à vice Daniela Brizolara. Também estava presente todo o primeiro escalão do governo no Palácio Municipal. O PLACON foi desenvolvido ao longo de um ano. pelo grupo de trabalho Pelotas Resiliente, com reuniões técnicas semanais, oficinas de trabalho, participação comunitária e apoio científico das universidades federais de Pelotas e de Rio Grande. O documento tem mais de 200 páginas, 27 só de apresentação, e reúne 27 protocolos de resposta para diferentes cenários de risco. O PLACOM identifica as áreas de maior recorrência e impacto no território municipal, entre elas Laranjal, Fragata, Centro, São Gonçalo e Colônia Z3. O documento propõe procedimentos padronizados de resposta. Também aponta vulnerabilidades estruturais, traz um histórico de desastres entre 1995 e 2024 e inclui saúde mental entre os eixos de atenção, reconhecendo os traumas provocados por eventos extremos nas comunidades afetadas. O plano ganha urgência diante da previsão de um El Niño forte, a muito forte, para a primavera de 2026. O professor Marcelo Alonso, diretor do Centro de Pesquisas e Previsões Meteorológicas da Universidade Federal de Pelotas, ressalva que ainda é cedo para associar o fenômeno à magnitude da enchente de maio de 2024, um evento que, segundo ele, produziu um excesso de precipitação inédito em mais de 20 anos de atuação na meteorologia. O que se projeta por hora é uma primavera chuvosa. A partir dessa semana, o documento entra em consulta interna com o primeiro escalão do governo, com prazo até 28 de maio para contribuições. Estão previstas ainda oficinas com servidores experientes em eventos extremos anteriores. A versão final vai ser apresentada à população em audiências públicas. Agora, 11 horas mais 27 minutos. A gente já está com as nossas entrevistadas aqui no estúdio. Vamos conversar então com o coletivo que faz horas. Nós queremos conversar com ele. E finalmente, agora, estamos recebendo as gurias aqui no estúdio, coletivos de mães da Universidade Federal de Pelotas. A gente recebe a Xan, que é licenciada, mestra, aluna de doutorado sanduíche, doutora em física pela Universidade Federal de Pelotas, mãe da Lorena, de 4 anos. Eu vou apresentá-las e dizer bom dia para que vocês digam bom dia e os ouvintes da FM reconheçam as vozes. Perfeito. Xan, bom dia.
2: Bom dia, gente. Um prazer, uma felicidade. Muito obrigada. E eu sou a Xan.
1: Duane Gomes, que é graduanda em Direito, bolsista da Fiocruz no projeto Defensoras Populares, mãe atípica da Dandara e da Isadora. Bom dia.
3: Bom dia, muito obrigada pelo convite, é um prazer enorme estar aqui com vocês.
1: A gente que agradece. E a Karen da Silva, ela que é graduanda em Gestão Pública, mãe da Luana, da Maia e também da Isis, nomes bonitos.
4: Obrigada. Bom dia a todos. E é um prazer enorme estar aqui, sendo tua entrevistada, inclusive, que já foi minha entrevistada em um momento do curso.
1: É verdade.
4: É um prazer enorme estar aqui.
1: Que legal, gurias. Maravilha. As três são fundadoras do Coletivo de Mães e Estudantes da Universidade Federal de Pelotas. O coletivo que nasceu via Google Meet, a partir da mobilização espontânea de estudantes mães. Então, como é, acho que seria interessante a gente entender que encontro do Google Meet foi esse, qual foi a demanda que acabou fazendo emergir esse coletivo.
2: Quer que eu fale? Então, né, a gente até mexeu da outra vez que a gente esteve aqui, né, com Juventude na Barra da Política, a gente falou, foi a necessidade. E aí, de fato, foi, né, a gente tinha... 2024, a PRAE criou um grupo, né? A PRAE é a Pró-Reitoria de Assuntos Estudantis, ela criou um grupo para tentar, né, discutir as questões, as relações das políticas maternas para poder fazer a resolução, que hoje a gente tem em vigor na FPEL. Mas o que a gente acabou vendo é que aquele grupo, né, era muito institucionalizado, a gente acabava não tendo algumas respostas, a gente acabava não sendo um espaço de acolhimento, né, para as problemáticas que chegavam até ali. E aí, né, a Tawane e a Karen conversando entre elas, porque elas estavam, né, junto com a PRAE, né, elas acabaram apresentando o grupo, os dados do grupo, né, no CIEP e tudo mais, elas acabaram conversando entre elas, vendo, olha, eu acho que a gente precisa fazer um outro espaço que seja realmente um espaço comunitário, de acolhimento, né, de troca, né? E aí, elas conversando, vieram me chamar, porque eu já estava também no grupo há muito tempo, né? Sempre ali participando. E aí, vamos fazer? Vamos. E aí, a gente começou uma campanha, assim, com aquelas mães que já participavam do grupo, outras que a gente conhecia, né? De fora, colegas, enfim, para montar um outro grupo do WhatsApp, que seria, assim, um grupo, né, horizontal, um grupo comunitário, um grupo realmente coletivo, né? E aí, a gente montou e a gente marcou, olha, tal dia vai ser uma reunião, ainda tudo online, ninguém se conhecia, né? Assim,
3: Poucas pessoas,
2: né? A gente não se conhecia pessoalmente. E aí, a gente falou, tá, vamos criar. E aí, foi nessa primeira reunião, a gente acabou se conhecendo, né? Se reconhecendo, se conhecendo, trocando, vendo o que estava funcionando, o que não estava funcionando. O grupo foi criado quase um ano depois da resolução ser aprovada no COSEP, né? A resolução 90 de 2024, foi em dezembro de 2024 que ela foi aprovada, onde tem as normativas, né, para regulamentar a permanência, né, as políticas de permanência para mães na universidade. E aí a gente viu que, olha, não está funcionando, a gente precisa tensionar esse sistema de uma outra forma, e aí
3: que
2: o coletivo...
3: O que a gente precisa fazer,
2: exatamente,
3: né? As nossas demandas, o que a gente vinha passando... Porque essas demandas que a gente vinha passando ali para a Praia, às vezes ficou perdurando muito tempo no mesmo espaço. E a gente queria saber só as coordenadas para poder dar outros passos, onde a gente podia, pelo que a gente estava pleiteando, né, brigando, lutando. Uhum. E aí, enfim, nasceu disso também. E, uma coisa que é muito importante, que tem isso do grupo, né, desse grupo que a gente construiu, é o apoio. Porque muitas vezes a gente passa... por diversas situações dentro da universidade. Isso não só na UFPEL, como tantas outras universidades, que só quem é o combo perfeito, que eu digo, né? Pobre, mãe, solo, ou PCD, negra, mulher, passa, né? Então, tem situações que a gente passa e a gente externa no grupo, se acolhe, se apoia. Um dia de prova que uma... Olha, eu fico. Não, eu fico lá. Né? Então, a gente passa várias situações onde a gente consegue... Isso é o que acaba dando condição para a gente permanecer na universidade. É o apoio que a gente tem dentro do grupo, né? É esse vínculo que a gente constrói e a gente faz questão de manter, que é isso, né? O principal é a gente conseguir se apoiar para a gente conseguir dar sequência na nossa graduação, que a gente quer chegar no final, né? A gente ingressa, tudo bem, mas aí a gente precisa... progredir, não só permanecer, porque senão tu vai ficar só ali. Tu precisa conseguir progredir, sair, avançar, né? Ingressar em outras especializações, enfim. Acho que é isso.
4: E o coletivo, ele veio justamente isso que as meninas falaram, né? Essa rede de apoio que muitas mães não têm. Eu hoje tenho uma rede de apoio para ficar com as minhas três, que são tudo pequenininhas. Lembra-se que na nossa reunião que nós tivemos, eu estava grávida da minha terceira. E, então, hoje ela está com 11 meses de vida, estou terminando o curso. Mas eu tenho uma rede de apoio, a Karen tem uma rede de apoio. Milhares de mães dentro da universidade não têm uma rede de apoio. Não tem com quem deixar os seus filhos para ir para a sala de aula. E, às vezes, quando tem a necessidade de levar para a sala de aula, acaba que não tem o apoio dos professores, dos servidores, para estar dentro da sala de aula. Então, o coletivo, ele também veio para isso, para incentivar que elas continuem estando dentro da sala de aula e que a gente está ali para isso. A gente está ali para ajudar, se precisar pegar e para levar para casa, se precisar levar para ficar num campus com a criança, porque eu tenho prova tal dia a gente vai estar lá para ajudar. Então o coletivo, ele veio para abraçar essas mães que não têm essa ajuda diariamente que é preciso. E cada vez mais a gente vê o número de mães que estão saindo de universidades porque não tem essa rede de apoio.
0: O coletivo se propõe a representar não somente as mães, mas também os pais, tutores, responsáveis por crianças e adolescentes. E como tem sido construir essa identidade mais ampla dentro do espaço da UFPEL, sendo que ela nasce na visão de vocês, na visão de mães?
2: Sim, a gente sempre tenta, né, falar, né, de uma forma mais abrangente, né? Então, quando a gente vai mandar documentos, né, essas coisas, a gente sempre fala, né, estudantes cuidadores, porque a gente tem que ver que tem, né, uma... né, abarcar todas, né, essas identidades, né, e todos esses papéis, mas ainda assim a maior efetividade, assim, a maior influência, e as pessoas que estão no coletivo são mulheres mães. E aí a gente não sabe, e assim, nenhum, por exemplo, homem responsável por crianças, e mulheres mães que são responsáveis por outras, né, crianças da família ou por via de adoção, mas são mulheres, né? É esse o recorte que a gente tem. E a gente não sabe se é porque ainda tem o nome, né? Realmente não é um nome neutro, mas ele não nasceu de uma forma neutra, então isso a gente não tem muito o que fazer, né? Então é o coletivo de estudantes mães, mas a gente sempre fala em colocar outras pessoas, abarcar outras pessoas. A gente tem, né, a gente conversa muito com outros coletivos, né, como o coletivo LGBTQIA+. Então, a gente sabe que tem outras identidades que também são responsáveis por crianças e adolescentes, né? Então, a gente sempre tenta cuidar e utilizar essa coisa mais neutra de estudantes cuidadores, né? Estudantes que cuidam. Mas, hoje, o efetivo de pessoas no coletivo são mulheres. São pessoas que se reconhecem como mulheres. Então, a gente ainda está, né, nessa construção, tanto do próprio coletivo, que é muito novo, né? Ele é de outubro do ano passado, então está engatinhando ainda, né? Tanto na divulgação também, quanto no reconhecimento institucional de que a gente existe, a gente está pleiteando, pautando, mas também no reconhecimento da sociedade acadêmica, assim, as pessoas ainda não nos conhecem, tem cursos que os alunos ainda não sabem que o coletivo existe, então, às vezes, né, ah, vê uma publicação lá, pô, existe esse coletivo, chama a gente, mas, geralmente, quem chama a gente para entrar são mulheres, então, ainda tem essa barreira, assim, por mais que quando a gente converse, quando a gente faça, né, documento e etc., a gente sempre cuide, né, para utilizar uma linguagem neutra, né, e incluir também, né, mas ainda assim hoje os pais não, né, homens em geral, né, cuidadores não nos procuram para integrar, né, de fato. Mas uma coisa muito legal, aí eu vou divulgar já, né, hoje às 14h no Museu do Doce a gente vai ter um evento, né, então a gente tem a inscrição, tá no nosso Instagram, né, que é @mãesdaufpel, e é com a Fernanda, né, do Parents in Science, que ela é da URGS, ela é professora da URGS, ela é fundadora do Parents in Science, ela vai vir dar uma palestra pra gente pra falar justamente sobre políticas maternas. E uma coisa interessante é que a gente tem, né, lá, acho que 75 inscritos na última vez que a gente deu uma conferida, e uns 8 são homens. Então já foi uma grande avanço, assim, pra gente, porque a princípio a gente achou que ia ficar só nas estudantes, nas professoras, né, nas mulheres mesmo, mas a gente tem homens inscritos. Então isso foi, assim, uma grande sinalização que a nossa divulgação, né, o trabalho de divulgação, que é um trabalho, né, acho que todo mundo aqui, né, vocês com a Rádio Com, enfim, todo mundo sabe que divulgar, chegar nesses lugares é trabalhoso, né, é difícil, mas a gente tá no caminho. Eu acho que isso mostrou pra gente que a gente tá no caminho.
1: Maravilha. É, acho que a gente pode falar um pouquinho do Parents in Science, que é um movimento de destaque nacional que levantou essa bandeira já faz alguns anos e também me parece que precisa ter mais visibilidade, né? Mas antes, eu queria que vocês falassem um pouquinho, tipo, quantas pessoas tem no coletivo, se vocês têm uma noção, uma ideia, assim, de quantas pessoas já se aproximaram. E os principais desafios que vocês enxergam na Universidade Federal de Pelotas, porque uma coisa interessante é que algumas são graduandas, outras são pós-graduandas, todas são mães. Se existem diferenças, por exemplo, no que a universidade enxerga de demanda na graduação e na pós-graduação, ou dos professores também. Essa, quando a Karen estava comentando da dificuldade que os professores têm de conversar com os professores justamente para dar conta das crianças ao mesmo tempo. Se isso acontece mais na graduação ou na pós-graduação, ou se vocês não têm, se é tudo igual... Queria ouvi-las um pouquinho.
3: O que a gente percebe, assim, se assemelha muito, né, com um diferencial, tá, da graduação para a pós-graduação. Tem mais avanços em relação à graduação, né, mas a pós-graduação ainda segue muitas coisas em luta, nem tudo que se estende, que tem algumas lutas que a gente conquistou relacionada à graduação, não se estende também para a pós-graduação. Mas um dos pontos também que a gente pode falar aqui, que é muito válido, que é onde tem essa questão do tocante, a nossa dor, é, por exemplo, em situações de que as aulas são canceladas situações climáticas, né? Normalmente a universidade não acompanha, não tem isso de também, às vezes acaba cancelando, mas muitas das vezes não, né? E isso impacta muito, porque se não tem aula na rede pública, o que acontece com quem nós deixamos? A gente é obrigado a levar para aula e nem sempre, né, é tão acolhedor assim ou positivo. Tem situações, sim, que os professores compreendem e tudo certo, mas também pode, e acontece, tem situações de relatos de mães porque às vezes os colegas não ficam confortáveis, porque a criança faz algum barulhinho e aquilo ali. Só que são crianças, né? Acho que as pessoas acabam esquecendo um pouco disso, né? E esquecem também que essas pessoas estão ali porque nós geramos essas pessoas, nós geramos essas vidas, né? Então falta um pouco desse olhar sensível para nós, essa conexão até mesmo dos colegiados, né? Não são todos, mas alguns não têm essa compreensão. A gente sente que falta um pouco do retorno das instituições que a gente busca e constrói algo para que faça um repasse para o colegiado, para ter essa sensibilidade, às vezes até relacionado a um atestado, o filho adoece, o atestado está no nome do filho, obviamente, ele não se estende para nós. E às vezes acontecem situações assim.
1: Te perguntar, quando tu fala que os colegiados, que alguns falta sensibilidade, vocês, esses colegiados, eles são mais das exatas ou...
3: Não dá para ter uma...
1: Não.
3: Não dá para ter uma...
2: É muito misto, né?
3: É. Varia também, às vezes, de professor para professor. De coordenador para coordenador. Tem professores que são super acessíveis, não colocam nenhuma burocracia, não, tranquilo. Mas tem professores que exigem toda uma... tem que seguir todo um regimento. Sendo que a gente sabe que, infelizmente, relacionado aos nossos filhos, quando somos só nós que temos esse cuidado, esses responsáveis, acaba que não tem o que fazer. Ou a gente perde uma prova, a gente vai ter que correr um pouco mais. E isso acontece muito, né? Comigo também, aconteceu inúmeras situações, foi muito difícil, né? Eu digo que eu só não desisto hoje da graduação, porque foram 3 anos, já quase 4 anos, levantando e acordando com as minhas filhas muito cedo para ir para a escola. Então, eu não posso mais voltar atrás, porque eu já fiz elas levantar todos os dias e agora é por elas. Eu só preciso chegar no final. Então, todo ano que eu ingresso, que começa um novo ano, eu digo, é só mais um ano. Para fazer de conta na minha cabeça que já está acabando. Então, esse é o raciocínio que, às vezes, muitas das mães estão fazendo. Que é para poder ter condição psicológica para seguir. Porque é difícil, o ambiente acadêmico também
2: É desgastante.
3: É desgastante. A gente vê cada caso, assim, cada situação de saúde mental que os alunos estão passando dentro da universidade. E aí tu imagina, a gente tem que lidar com a nossa saúde mental, com relação à parte acadêmica, mais nossos filhos, né, e quem a gente cuida. Então, é um ambiente, assim, que às vezes é difícil, é desafiador demais. Tu tem que querer muito, não desistir, tem que querer muito mudar de vida. Né? E isso não é uma garantia também, né? Tu chegar, tu concluir o ensino superior, tu concluir a pós-graduação, doutorado, não é uma garantia de mudança de vida, mas é uma tentativa que tu tá tentando fazer com os seus filhos, né? É isso.
2: E eu acho que, mas, né, só voltando um pouquinho, né, para o que a Clarice perguntou. Hoje a gente tem 70 mulheres, tá? Mães, estudantes de graduação, pós-graduação. A gente não tem o censo, digamos assim, né, do coletivo, saber quantos são de graduação, quantos são de pós-graduação. Esse censo a gente não tem, é uma coisa que a gente está pensando em fazer, até para a gente poder publicitar, dizer, olha, tá aqui, a gente tem dados, né, a coleta de dados é muito importante, porque principalmente quando a gente vai pautar uma política, né, pública, a gente precisa de dados, né, daqueles solicitantes, porque senão eles vão dizer, não, mas a gente não tem essa demanda não existe, né, porque não tem dados. E uma outra coisa é, a graduação tem essa questão da rigidez, porque as cadeiras são obrigatórias, então tem toda a estrutura, né, que é obrigatória. Após, ainda tem uma carga, né, menor, tem a questão que é mais fácil flexibilizar, porque tu conversa com o teu orientador, tem uma outra questão hierárquica, né, mas a gente tem que ver também que após, ela tá num limbo de que ela não é trabalho e ela não é estudo. Então, as políticas públicas estudantis, elas não são aplicadas na maioria das instituições de ensino superior para a pós-graduação. Então, a casa do estudante, o auxílio creche. O auxílio creche entrou agora, recentemente, na UFPEL, como uma política abrangente para a pós-graduação também, né? Mas ainda tem aquela questão. Após, a pessoa tem bolsa, às vezes, então tá, não vai receber o auxílio creche. Então, tem toda uma situação, né, uma análise aí, que é diferente, né? E, realmente, a gente... tem conversado muito sobre isso, né? Sobre essa questão de que nos dois campos a gente não tem a garantia, né? Porque a gente tem um vínculo institucional, que é uma matrícula, mas o resto, né, para se manter a vida, para se trabalhar, para conseguir conciliar. Então a gente tem muitas estudantes na graduação que trabalham na escala 6x1, e que estudam, e que as crianças ficam na creche, as crianças ficam com rede de apoio. Então, assim, é um problema. E na pós também, entendeu? E ainda assim, a gente tem essa questão das políticas públicas que elas não vão abranger. Geralmente, elas são majoritárias, né, para graduação. Então, tipo, o auxílio moradia segue sendo só para graduação, né, o auxílio transporte segue sendo só para graduação, né, e não quer dizer que as pessoas da pós não tenham. Mas isso ainda a gente consegue entender que é uma questão financeira também, né, de financiamento público, né. E tudo bem, tem essa barreira, mas tem outras questões, que é um pouco o que a Tawane estava falando, que são questões de estrutura, né, sociocultural. Porque se a gente precisa, né, levar, se a gente precisa que o atestado, né, do filho conte como um abono de falta para a gente, isso é uma questão estrutural dentro da universidade, de reconhecer que essas pessoas existem e que, olha, a gente precisa olhar para essa situação de uma outra forma, né? A questão do protocolo climático, né? Então, assim, tem uma série de outras coisas que não dependem de um financiamento público, mas que dependem de uma mudança sociocultural, estrutural mesmo, de reconhecer que a gente existe e que a gente precisa que se olhe para a nossa situação de uma outra forma, que não é do estudante, que tem rede de apoio, ou que, né, tem uma família que comporta financeiramente os estudos dele, que tem a questão de, enfim, sozinho, né, uma pessoa sozinha, que não vai ter responsabilidade com outras pessoas, né.
5: E complementando a fala da Chan, uma coisa que eu sempre comento com os meus colegas, que as minhas 24 horas não são idênticas às 24 horas deles. Pelo primeiro fato, eu sou mãe de 3 meninas, pequenas, faixa etária de 11 meses a 5 anos de idade. Então, é aquelas fases maravilhosas. E a gente vê que a maioria das mães dentro da universidade também são essas faixas etárias. Poucas são crianças maiores de 6 anos. A maioria são todos pequenos. E é uma fase que é bem difícil, uma fase que a maioria das vezes eles ficam muitas vezes doentes por conta das escolas. Agora, cada vez mais aumenta o número de vírus dentro das escolas, cada vez mais crises de doenças que estão aparecendo. Há poucos meses atrás, a gente estava em aula na universidade e as escolas paralisaram por uma semana, porque precisaram fazer tetização por conta da crise que teve de mão, pé e boca. E aí a gente faz o que com as crianças? Quem não tem rede de apoio faz o quê? Tem que levar para uma sala de aula? E aí, quando a gente está dentro de uma sala de aula que não tem essa aprovação do colegiado, de um coordenador, de um professor, que o professor olha para o teu filho e faz tio, ou pede para tu te retirar da sala de aula porque o teu filho está incomodando a aula dele.
2: Ou para criança esperar no corredor.
5: Pede para esperar no corredor. Uhum. Que pede delicadamente para uma estudante se retirar da sala de aula. Como que uma estudante que está ali numa sala de uma matéria obrigatória, uma disciplina obrigatória daquele curso, vai se retirar? E se for o momento de prova dela, aí ela vai ter que se retirar, perder aquela prova, porque o filho dela está incomodando o professor, porque ele é uma criança. E esse ponto que a Chica colocou também, que muitas vezes muitos são sozinhos, pessoas sozinhas. E é o ponto que o coletivo quer trazer é isso, que a gente somos pessoas que a gente carrega uma mala com a gente, para eles. Porque nossos filhos, para nossos colegas, às vezes, são mala, são um peso, que para nós não é um peso. Para mim é gratificante ter as minhas filhas. Só que já existe o desgaste das disciplinas, que é desgastante tu ser universitário. Que muitas pessoas não entendem que quando citam o universitário é como se a gente fosse vagabundos. Mas é que, na verdade, é um fardo que a gente carrega de todos os dias estar dentro da sala de aula e fazendo as atividades. E ser mãe é muito mais difícil, porque tu tem que alinhar as tuas horas curriculares com a tua rotina em casa. Eu tenho duas meninas, as minhas duas mais velhas estão na escola. Agora, inclusive, o meu esposo foi buscar uma delas. A outra está na escola, sai às 4 horas. Eu vou sair do nosso compromisso, do nosso evento, direto para buscar ela na escola. E amanhã é um dia que eu tenho aula. Amanhã meu esposo está de serviço. Então amanhã eu faço correria para ficar com alguém, ficar com as gurias para mim. E as mães que não têm isso? E as mães que, durante o tempo de universidade, durante o tempo de curso, acabam tendo uma depressão, acabam desenvolvendo ansiedade. E aí vem um ponto muito importante também dentro da universidade, principalmente da UFAPEL, a questão quando a gente solicita atendimento psicológico. Eu acabei desenvolvendo dentro do meu curso, no meio do curso pós-gravidez, depressão pós-parto e ansiedade. E eu não tive apoio nenhum da universidade, tendo psicólogo dentro da universidade. Eu tive a resposta que eu tinha que aguardar, porque o chamamento que estava na lista era de março do ano passado, e aquilo já era agosto. E eles estavam chamando as pessoas que estavam na lista em março. E aí eu digo assim, então quer dizer que uma mãe não tem prioridade numa fila. Tudo bem que tem várias pessoas que também precisam de psicólogo. A gente tem, não tem condições de pagar, e a UFAPEL está ali tendo os psicólogos para isso. Mas uma mãe que recém teve um filho, que está numa depressão pós-parto e desenvolvendo uma ansiedade, não tem prioridade. Aí uma mãe acaba desistindo de um curso, perde daqui um pouco a oportunidade de melhorar de vida, melhorar a vida dos filhos, porque não tem apoio nenhum.
6: Perde os auxílios
5: também, perde os auxílios, né? Também, porque no momento que tu tranca a tua disciplina, tranca o curso, tu perde tudo. E tu acaba ficando a nada. E tem mães que dependem do auxílio ao creche. E já fomos, exatamente, já fomos, muitas mães já foram criticadas porque perguntavam quando que ia cair o pagamento do pré-escolar. Porque os filhos, acho que tem pessoas que imaginam que, tipo assim, as crianças não comem, as crianças não vestem, as crianças não precisam de alguma coisa, tipo um vale-transporte para ir para a escola.
3: Creche,
5: exatamente.
3: Em relação a

0: Nem se compara ao que a gente passa por trás de tantas outras coisas ali, né? Até ela falou sobre a questão da saúde mental. Eu me lembro de há muito tempo atrás ter recebido um e-mail que iriam começar e que meu nome poderia estar na fila se eu ainda tinha interesse. Isso demorou muito tempo, porque eu me lembro que era 2024. Eu vinha passando por uma situação muito difícil, assim, com a universidade, psicológico, e sabe, tem situações que a gente passa, né, que a gente se vê sem saída, que a gente. Isso é um dos pontos que eu gosto muito, que às vezes eu converso com a Xan, que é o fato desse grupo ele existir, a gente ter construído ele. Ele nasce assim, nasce da dor da gente, e ele me mostra todo dia que dá para continuar um pouco mais. Que a gente se agarra uma na outra. E até acha. Me lembro que ela disse assim: ah, eu já passei situações que eu disse: ah, tô sem saída, eu tô mal, mas parei, não, vamos fazer uma coisa aqui, vou num grupo aqui, porque aí a cabeça começa a espairecer, a gente começa a se ajudar. E são coisas nesse sentido que às vezes a gente passa e é onde a gente encontra dentro do grupo essa força também. E eu me lembro que em 2024 eu passei por uma situação, ainda não, eu tinha um grupo apenas com a Prai, ainda não existia esse grupo que a gente construiu, que a gente fundou. E eu lembro que frequentemente eu pensava para mim, eu não aguento mais, tá difícil a demanda na graduação, eu sou sozinha. Que eu vou fazer, sabe? Será que tudo que eu tenho, será que eu tô fadada ao fracasso? Né? Porque tu faz esses questionamentos. E eu lembro muito que frequentemente eu pensava em arrumar as minhas filhas e nos jogarmos de algum lugar. Porque tu pensa o tempo inteiro que tu também não pode ser covarde de deixar os teus filhos para outras pessoas, porque só tu vai proteger do jeito que tu, né?
1: Só a gente sabe,
0: Só
1: gente,
0: a
1: que a
0: gente
1: gente cuida
0: sabe,
1: deles.
0: entendeu? Então, foram muitos momentos, aliás, muitos não, foram dois momentos que eu cogitei isso, que eu cheguei no portão, arrumei minhas filhas, nós vamos passear. E desisti. Não sei como que eu desisti, mas eu estava muito focada nisso, porque era, e tudo isso era toda a questão acadêmica, né? Estava maçante, as violências que a gente passa, os
1: Todas as
0: assédios morais,
1: outras.
0: as outras violências, né? Assédio moral, porque a gente passa por isso dentro da universidade. Né? E é doloroso, é muito doloroso, às vezes tu vê que tu não. Porque muitas das vezes as pessoas só faltam te dizer assim, tu estás fadada a isso. Tu não, esse espaço não é para ti, né? E quando a gente traz esses relatos, é a demonstração de que esse espaço não é para nós. É uma história, entendeu? Então, o que a gente está tentando só fazer o tempo inteiro e com a construção desse grupo, nada mais é a condição de jogo sobre
1: Sobreviver,
0: de
1: é.
0: sobreviver, permanecer e chegar até o fim, botar aquilo na cabeça e pensar assim, eu só tenho que chegar no final. Sabe? Tu ter um objetivo e tu ficar naquilo ali. Só que isso também não tira o não dispensa o fato de que vai vir esses pensamentos, né? Que vai vir essas dores, né? Então imagina quando uma mãe passa a pensar nisso e ela também precisa de ajuda psicológica, porque é bem isso, precisa da ajuda psicológica, a gente sabe que não vai, nem sempre vai conseguir, falta muita coisa, a gente entende que isso não é só um problema, né? É uma questão governamental também, mas quando a gente não precisava passar mini assédios, mini violências
1: Microviolências.
0: institucionais, porque isso tudo vai, sabe, corrobora para que a gente chegue nesse adoecimento, assim, a ponto de passar tudo isso na cabeça, né? Hoje eu me sinto um pouco mais forte, mas foram inúmeros momentos que eu passei situações. Imagina, eu faço parte de um curso onde é, de certa forma, elitizado, né? É um curso, enfim, eu sou uma
1: Direito,
0: mulher
1: né?
0: preta, sou uma mulher preta.
1: Percebi.
0: PCD,
1: PCD.
0: pobre, né?
1: Mãe
0: Então,
1: solo.
0: mãe solo. Hoje eu tenho um companheiro que é a pessoa que me dá suporte, né? Que tá ali, que corre comigo. Ah, vou levar aqui terapia, porque os meus filhos fazem terapia. Então, não é fácil, né? São muitas coisas. E tu tem mais essa. E o fato de tu ser uma mulher preta, tu tem uma pressão muito maior, porque tu precisa muito ser muito melhor. Para que tu entre no páreo com aquela outra pessoa. né? É difícil, sabe? É uma cobrança. A gente já acaba, né?

0: Quando tu tem um filho e tu vê que teu filho é preto, tu diz assim, cara, eu vou ter que ensinar o meu filho a ser 10 vezes melhor. Tu te culpa, isso tudo passa dentro da, né, dentro da maternidade, quando tu tá gestando, tu pensa assim,
1: Aquele medo.
0: cara. E meninas, né? Tem mais
1: Sim.
0: isso. Então, e às vezes eu fico realmente me questionando, meu Deus, esses são os espaços que a gente deseja que nossos filhos façam graduação, que eles, enfim, né? Não quer dizer que seja só isso o caminho certo, mas a gente só não quer que eles também, elas também passem isso, né? É complicado.
1: E eu sempre digo, né, que tudo tem um propósito. A gente nunca tinha parado para pensar e esses dias nós conversando no grupo e aí a gente disse, a gente nunca parou para pensar que todas nós somos mães de meninas. Todas nós estamos colocando mulheres nesse mundo, nessa sociedade machista que a gente tem, infelizmente, nessa sociedade que mata cada vez mais mulheres. E a gente está formando mulheres. A gente está formando mulheres para elas serem fortes e a gente está demonstrando isso a partir desse momento. A partir do momento que a gente cria um coletivo, a partir do momento que a gente luta pelas lutas, que daqui a um pouco vão ser elas que vão estar precisando dentro de uma universidade. Daqui a pouco vai ser uma prima, daqui a pouco vai ser uma vizinha que vai estar precisando. E a gente está mostrando isso para elas. A gente levantar todos os dias, como a Tawane mesmo disse, a gente levantar todos os dias da cama e correr atrás e lutar todos os dias por elas também. Porque essa mudança também vem da gente, porque a gente cria uma força no momento que a gente se torna mãe, que a gente não sabe explicar. Eu já ouvi várias vezes a frase, Karen, tu é muito guerreira. E aí eu paro para pensar quando a pessoa me fala isso, e eu fico imaginando, eu sou somente mais uma mãe brasileira que luta todos os dias para a melhora dessas filhas.
0: Na real, a gente tá cansado de ser guerreira,
1: A gente
0: né?
1: é cansa.
0: Chega,
1: Eu
0: né? É
1: acho que a gente não tá
0: cansativo ser
1: querendo mais ser
0: guerreira.
1: Xena
0: A
1: assim,
0: gente
1: né?
0: não tá
1: Então
0: pedindo uma coisa absurda. A gente tá pedindo pra ficar ali,
1: o
0: pra ser
1: básico.
0: respeitada, entende? Pra as nossas filhas serem respeitadas.
1: É isso aí. Não, mas só para completar, assim, rapidamente, os gurias, tem uma outra questão, né? Que a gente está vendo agora, recentemente, houve, né, o lançamento do Atlas da Permanência Materna, pelo Grupo Materna, que é um grupo do Rio de Janeiro, da UFRJ, se eu não me engano, agora não tenho certeza. E aí eles têm lá, né, todas as federais, todas as políticas, as normas e tal de permanência. E aí o que a gente viu depois, eu estava conversando com a Ivana, que é responsável por esse projeto, é que tá, existem. Mas estão sendo cumpridas? Não estão sendo cumpridas. Então, a questão que as gurias falaram do atendimento psicológico está na normativa da UFPEL que mães, né, de crianças até 6 anos têm prioridade. Só que não existe atendimento mais psicológico. Então, assim, é uma série de coisas que existem muitas vezes no papel e às vezes as instituições acabam utilizando dessa existência no papel para dizer, olha, não, mas está aqui, né, tem, mas na prática elas não estão funcionando, né? E aí
0: Quem
1: esses
0: está
1: espaços
0: acessando?
1: comunitários, né, e aí foi que eu falei para as gurias, é para a gente ver também que o pessoal é político. Que aquilo que eu estou passando, né, individualmente, né, essas questões, na verdade a Karen está passando, a Tawane está passando, a colega lá do outro curso lá, que a gente nunca se viu porque é em outro campus, né, a gente tem essa questão da UFPEL, né, ser pulverizada, né, pelas cidades, né, que é uma problemática séria também. E aí a gente vê, ah, não, mas a guria lá da EZF, que eu nunca vi, está passando pela mesma situação. E a gente acaba dependendo, no final das contas, sempre de pessoas. Então, é o coordenador que está naquele momento no curso, porque a gente não tem protocolos. Então, ah, o coordenador é um cara, uma pessoa legal, né? Um coordenador que geralmente são homens, né? Por isso que a gente fala coordenador, né? Mas o coordenador do curso lá, pô, é uma pessoa que entende, é uma pessoa que, né, pô, ele vai dar um jeitinho, ele vai tentar dentro daquilo ali, né, fazer uma forma de permanência. Porque a gente sempre fala que as políticas maternas, elas são quase excludentes, assim, porque existe, mas não vamos estar praticando, né? E sem a questão das ações socioculturais, de educação, de conscientização da comunidade, nada vai melhorar. Porque não adianta estar no papel, mas aí na hora que tu vai lá
0: Não ser efetivo, né?
1: exigir, que tu vai cumprir, e isso a gente está falando até sobre leis, exercícios domiciliares, é um problema. Então, quando tu vai exigir o direito, tu não tem aquela sociedade acadêmica, né, ali com uma cultura de, pô, de entender que aquilo é um direito, de entender que aquilo ali é o mínimo para ter igualdade, e a gente não tá nem falando de equidade, né, mas que várias de nós passamos por isso. Então, a questão do coletivo, né, de estar em comunidade é muito por isso. E a gente, né, tá sempre tentando divulgar mais e mais o coletivo justamente por isso. Porque estar em comunidade faz a gente perceber isso, que as situações pessoais que a gente passa, na verdade, são faltas de políticas estruturantes, falta de política de cuidado, etc, né? E também a questão de se fortalecer, né, para conseguir chegar lá no final, para conseguir criar uma rede de apoio que a gente não tem, né? Eu também não tenho, a minha cooperante não tem, né? É difícil, mas a gente vai criando, né, esses mecanismos que não estão, né, não estão ali dentro do papel. não estão sendo cumpridas, não está dentro do papel, não está dentro da lógica, né, da instituição.
0: Né?
1: É, não está dentro da construção social da instituição, né, como um espaço de contracultura também, né, porque a gente tem esses espaços e as estruturas de regimento, né, e tudo mais são feitas por e para homens, né, para esse perfil, né, de pessoa. Que é homem, branco, que tem dinheiro, que não precisa, né, de ninguém, né, que vai chegar em casa, vai estar com a comida pronta, a casa limpa, os filhos arrumados, enfim, não precisa se preocupar, né, não se desgasta com isso.
2: Toda essa falta de estrutura de apoio da pós-graduação, eu acho que ela também é um histórico elitista muito ligado à pesquisa, né? É muito complicado. É, eu queria que cada uma de vocês destacasse demandas que vocês tenham e que querem negociar com a Universidade Federal de Pelotas ou com os estudantes ou com os professores. Queria que vocês comentassem um pouco para a gente entender as demandas que nascem dessa coletividade.
0: Então, eu acho que a gente acaba, nesse sentido, podendo falar até no geral, né? Porque nós temos um... Nosso coletivo, a gente tem um drive onde todas as mães trazem, colocam ali, mencionam as demandas que mais nos assolam e que a gente precisa. Eu acho que eu vou te dar a palavra, porque tu vai externar muito melhor do que eu, né? Achando, assim, ó...
1: Eu acho que, assim, urgentemente, tá? Agora, nesse momento que a gente tá passando... Está muito atravessado pelas questões climáticas. Então, a gente tem uma defesa civil que segue, né, um protocolo de previsão de clima, e a gente tem uma universidade que segue outro protocolo de previsão de clima. E eles não se conversam entre si. Tá? Então, a gente tem uma defesa civil que diz, não, vai chover, vai ter vento, etc, etc, tal. E aí, a prefeitura, né, acaba, né, dizendo assim, não, então a gente vai manter só o serviço essencial. E aí, cancela a aula, o postinho não está funcionando, o transporte público é reduzido, etc. E a universidade diz, não, está tudo bem, a gente vai manter as atividades normal. E aí, a gente tem mães faltando, porque não tem como se locomover através do transporte público com essa criança até o campus. E a gente sabe que quando chega no campus, né, tem toda uma demanda emocional, estrutural, etc., que não vai ter, não vai ser, né, compensada lá. E aí, acaba não indo. E aí ela vai ficar com falta. E aí a gente tem a questão, né? E aí isso puxa uma outra questão, que é a questão dos atestados, né? Algumas universidades consideram que o atestado de primeira instância, né, de cuidador para primeiro cuidado, né, ali, né, então dos filhos, ou se a pessoa é responsável por um outro cuidado de um irmão, de um pai, uma coisa, né, assim, atestado e tudo mais, que aquele atestado ali, né, então a criança está com vírus, a criança está com uma bactéria que não pode 2-3 dias para a escola, vale, né, para o abono de falta dos responsáveis, né, no caso que não é o nosso caso, então é uma coisa que a gente está tentando conversar, né, porque não é possível, né, a gente tem 25% de falta, mas e quando a gente fica doente? A gente vai ter o atestado, mas quando a criança fica doente, não tem. E aí, depois acontece alguma outra coisa, eu não vou poder estar. Então, assim, tem todos isso, né? Então,
0: na verdade,
1: é a primeira.
0: O atestado não abona a falta.
1: Não abona,
0: né?
1: A falta, tem tudo isso também.
0: A gente batalha para que, pelo menos, se nesse dia tem prova ou tem um trabalho, que
1: eu
0: a gente
1: consiga,
0: não perca ele,
1: exatamente.
0: Que a gente consiga fazer, né? Uma adaptação para que a gente possa fazer, então. Mas não.
1: Uma outra questão muito séria, assim, aí é de todas as universidades, é a questão da... implementação das licenças, né, parentais. Tem um problema que a gente entende que muda de curso para curso, então tem curso que vai ter carga teórica, tem curso que vai ter carga só prática, mas, né, e vai depender do semestre que esse aluno tá e tudo mais. Mas a questão é que a gente não tem nenhum protocolo de tratar essas licenças universal dentro da instituição, então como elas vão ser tratadas, e nem dentro dos cursos. Então, isso é uma coisa que a gente tá, assim, então a aluna vai tirar a licença, ela sabe, né, mais ou menos ali quando vai ser o parto, mais ou menos quando vai ser, né, a sentença de guarda, essas coisas são umas coisas que a gente tem mais ou menos noção. E mesmo tu comunicando isso aos colegiados dos cursos, independente do curso, se é pós ou graduação, a gente não tem retorno. Então, o aluno fica meses e meses e meses mandando e-mail, mandando e-mail, mandando e-mail, para tentar formular, porque sabe, olha, a gente já tem um calendário acadêmico, eu sei que essa DDP ou essa sentença vai sair ali pelo meio do semestre. Eu já comecei o semestre, não quero perder o semestre. Como é que eu faço? Bom, não vai fazer, porque geralmente o que acontece é os estudantes perderem o semestre. Porque exercícios domiciliares, às vezes os professores não querem fazer exercício domiciliar daquela disciplina.
0: Tem uma resistência muito grande.
1: Tem uma resistência muito grande. Tá bom. Aí a aluna consegue. Às vezes o professor não manda as atividades. Não manda as coisas. Entendeu? Então, assim, é todo... E aí volto pra cair naquela questão que eu tava falando da estrutura sociocultural. Porque também é isso, né? É entender, reconhecer, olha, aquele aluno tem direito, eu vou fazer, ele tá, né? E a carga horária, a prática, né? Quando tem experimental, prática também é um outro problema. Porque tu não tem um protocolo que diga, ó, essa aluna, ela pode adiantar as práticas. Ah, essa aluna pode fazer, então, a carga teórica já foi feita. Depois, quando ela retornar da licença, ela faz a prática para ela não perder aquilo ali. Né? Então, o que acaba acontecendo é isso. E uma outra questão dentro disso é, muitas vezes a aluna entrava de licença, isso é um problema que ainda não está bem resolvido, entra de licença, tranca ali o semestre, né? E aí, se ela tem outros filhos, conta isso como quebra de vínculo com a instituição. Então, se ela recebia, por exemplo, os auxílios, né, estudantis, ela para de receber. Então, não tem nenhuma cadeira, não tem nenhuma forma ainda institucional da estudante manter o vínculo durante a licença, tá? Sem que ela perca os benefícios. Então, se é uma estudante que já tem outro filho, ela precisa dos benefícios para se manter, e ela vai estar tendo outro filho, é óbvio que ela vai continuar precisando dos benefícios para se manter. Então, isso é uma demanda, assim, bem problemática, assim, que a gente está, né, pautando. Mas, e aí, eu acho, assim, que essas são as mais urgentes, assim, é, né, mais...
0: Eu vejo que isso vai e volta, né, e é muito comum. E isso, é claro, é uma violência institucional, porque é só querer, né? E às vezes a gente vê que tem toda uma resistência, parece que não é... Tu tá ali... Como que tu não quer ajudar o aluno? Não é nem ajudar, é o direito do aluno. Como que tu não só vai lá, vai entregar o material para ele, sabe? Então tem toda uma resistência. Eu vejo que isso são em vários cursos, né? Sim. Que tem essa dificuldade, assim, do professor. É, não só o professor, mas talvez o colegiado, não sei, né? Às vezes vai depender, porque a gente não sabe qual é a comunicação ali, né?
1: A gente tem um problema que é assim, ó, nos regimentos, em gerais... Não diz que tem que ter essa política, não diz que tem que fazer isso, mas não diz que não pode fazer isso. E aí essa é a problemática do que a gente está falando.
0: Nisso,
1: e aí esse respaldo diz, não, mas não diz aqui que eu tenho que fazer isso, não diz aqui que eu tenho que fazer um regime especial para aluno, pro aluno que vai sair de licença parental. Não, não diz aqui. Tá, mas não diz que tu não pode fazer. Né? E aí a gente tem algumas legislações que estão saindo, enfim, que estão justamente, né, a nível federal, justamente para que se diga, não, olha só, você tem que fazer isso, olha, esse regime tem que ser feito, porque senão cai nessa. Então o professor, o coordenador, os pró-reitores, enfim, acabam muito se pegando nisso. Não, mas não diz aqui no regimento da universidade, não diz aqui no regimento do curso que eu tenho que fazer um regime especial, né, olhar aquela carga que a aluna já... E o que acontece às vezes, que a gente vê muitas vezes, é as alunas que estão regular nos cursos, gente, elas acabam pegando a licença e ficando irregular. Então, assim, aí a gente sabe, quando tu é um aluno irregular, tu cai na prioridade, né, para as cadeiras, para as optativas, etc. Então, acaba se tornando uma bola de neve, e não é porque está dizendo no regimento que não pode ser feito. Não, não diz nada. Porque a questão parental, por mais que através das nossas vidas, das experiências, a gente sabe que é indissociável, a gente não consegue separar a nossa vida profissional da vida, né, do dia a dia ali, dos cuidados, para os regimentos, é como se não existisse. Não existe, essa pessoa é só profissional. Né? E aí, lá não está dizendo que tu pode ou que tu não pode fazer um regime especial para aquela aluna, né, dentro das normas federais, etc. Não, porque às vezes até tem normas federais que dão, né, algum norte, algum caminho. Mas aí as coisas, não, mas aqui dentro do regimento do curso não tem. Não, aqui dentro da instituição a gente não tem nenhum protocolo para fazer um regime especial para o aluno que vai sair no final, nas últimas 4 semanas do semestre, vai sair de licença e aí não vai poder cumprir aquela carga horária, vai acabar rodando por infrequência, vai... Sim. E aí eles não fazem, né? Então, essa questão dos protocolos é uma coisa que a gente tem conversado com os cursos, né? A gente tem umas colegas da veterinária, né, que vão sair agora, sim, de licença, e a gente está tentando construir isso com o colegiado da veterinária, justamente porque... Vai mudar o coordenador do curso. É 2 anos. 2 anos muda. E aí, se é uma pessoa que só vai seguir aquilo ali que está estritamente dentro do regimento,
0: vai impactar de novo
1: outras estudantes que vão vir depois. Então, e aí a gente sabe que mesmo tendo ainda o regimento, tendo as leis, tendo as normativas, as instituições, as pessoas não cumprem.
0: Sim. Então, essa é pegar detalhes que às vezes... Até uma situação, por exemplo, que aconteceu comigo, eu fiz uma denúncia por assédio moral, né, por parte de um professor que cometeu, denunciei, a gente mais uma vez, coletivo de mães junto comigo, a gente batalhando para que esse professor não se aproximasse de mim, não me aplicasse mais a disciplina, reprovei na disciplina dele. E foi toda uma luta, foi para a COSEP, COSEP despachou um ofício informando que eu ia fazer essa disciplina em regime concentrado, né, que iam designar um outro professor. Ok, COSEP fez isso, foi para o departamento do colegiado. O departamento, olha, aqui o COSEP está me mandando, mas não tem nada aqui que não fundamentou. Eu
1: não vou fazer.
0: Não vou fazer, vamos devolver.
1: Não vale.
0: Como que uma aluna está externando que sofreu uma situação de assédio moral, teve denúncia, não tem mais como essa aluna, a relação professor e aluno, ficou insustentável, não tem como. Como que tu quer submeter de novo, então, é mais uma violência que a aluna passa, né? Então, essa situação, essa é uma situação comigo, mas tem quantas várias outras mães e mulheres estão passando isso aí, e passou na minha cabeça várias vezes, mas quem sabe eu desisto. E sabe, só que eu não tenho como desistir, porque eu só posso acessar a universidade pública. Eu não tenho condições de ir para uma outra universidade, né? Eu não tenho condições de pedir transferência para um outro curso, reestruturar toda a minha... Eu tenho duas filhas. Então, isso é o que toda mãe também vai ter que repensar junto. É a mesma coisa que eu estou passando, essa mãe vai passar também, essa outra mãe vai passar também.
2: Eu queria fazer uma pergunta, não sei se...
1: Só quero complementar ali a fala das meninas. Esse ponto do regimento especial é uma coisa que é muito interessante, assim, para se pensar, né? Que aquela estudante, ela está dentro da sala de aula. E em um momento daquele semestre, ela vai precisar se retirar. E naquele momento que ela se retira, é como se ela fosse esquecida. Ela é esquecida pelo professor. Porque tu tem que estar correndo atrás das matérias que o professor teria que estar te passando. E aí vem na cabeça aquela coisa também assim, ó. Se o professor sabe, vamos supor, tem 20 alunos, aquela aluna precisou retirar. Ele não ficou com 19, ele se manteve com 20 alunos. Só que uma está em regime especial. O meu caso foi esse. Eu precisei tive que correr atrás dos conteúdos das minhas matérias para fazer, de provas, de trabalhos que os meus colegas estavam fazendo. E eu tive que correr atrás com duas meninas pequenas e uma bebê recém-nascida. Eu tive colega agora, recentemente, que está de licença maternidade, que ela acabou reprovando por infrequência porque os professores não verificaram que ela estava de licença. E reprovaram ela por infrequência no final do semestre. Ela precisou sair no final do semestre porque estava para ganhar neném, não tinha prazo. E tem isso, a gente tem uma DPP, mas a gente não tem uma certeza. A criança pode nascer 2 semanas antes, 2 semanas depois da data prevista de parto. Então a gente não tem como ter certeza. Inclusive, eu fui uma gestante que eu fui até a última semana. Eu tinha uma professora Mari Fagundes, que ela brincava comigo, que ela dizia pra mim, Karen, eu não sei fazer parto, tu vai ganhar essa guria aqui dentro desse campus. Ela é maravilhosa, assim, uma pessoa assim, ó, não tem o que dizer da Mari. E ela disse pra mim, eu não sei fazer parto, eu sou um pingo de gente, olha teu tamanho perto de mim, eu não vou conseguir pegar essa baita guria, porque era uma baita de uma barriga. Toda vez que abriu o elevador que eu estava chegando, ela dizia pra mim, essa mulher vai parir aqui. E aí eu fui até a última semana, eu fui até a sexta-feira, na sexta-feira seguinte a minha filha estava nascendo. E eu fui até o último dia, porque eu tinha entrado com pedido de licença e meu pedido não tinha sido aprovado. E o meu medo de ter faltas, que eu já tinha faltas por questões das gurias ou por consulta, que eu não tive como trocar,
3: pré-natal,
1: consulta das meninas, outros eventos do dia a dia que eu não consegui estar presente nas aulas, então eu estava no limite de faltas, então eu não podia faltar naquela semana. E eu fui me arrastando. Sabe, no último dia, inclusive, foi muito engraçado que eu fui de pantufa pra escola, porque não cabia mais sapato nos... universidade. Porque não cabia mais sapato nos pés, sabe? Só que isso é uma mini, que nem a Tawane falou,
2: uma violência
1: que a gente passa, sabe? Assim, sabe que tem ali, pô, a gente tá fazendo o pedido de licença maternidade. O que que custa verificar, né? O que que custa dar essa prioridade pra mãe naquele momento ali? Porque não tinha essa necessidade de eu ter ficado mais uma semana em aula, sendo que meu pedido de licença já tava ali no sistema dele, já fazia uma semana, né? Claro, eu fui, foi bom, né? Acompanhei as colegas até praticamente o final do semestre, só que também pra mim era cansativo, porque era um barrigão de final de gestação, que é super cansativo, quem é mãe sabe o quanto dói, tudo assim, o corpo tá se adaptando com aquilo ali, daquela preparação pro parto, e também com duas pequenas que estavam na fase da escola, então complicou muito pra mim em relação a isso. Então esse desgaste que a gente tem também é uma outra demanda, que eu acho que é bem necessário ter isso, dessa questão de priorizar também. os regimes especiais das mães que estão entrando de licença, dessas mães. E outra coisa que também não tem dentro da UFPEL, que eles não regularizaram em relação a isso, é que só pode entrar com licença maternidade a partir do momento que o bebê nasceu. Para te poder sair de licença antes, tu tem que pedir para o teu médico um atestado médico pedindo para te afastar. Só que muitas vezes o posto de saúde não quer te dar um atestado. Eu consegui um atestado, uma sessão, porque eu estava fazendo pela FAMED. Então as meninas entendiam a minha situação, porque justamente é a FAMED, no caso ela é a Faculdade de Medicina da UFPEL. Muitas vezes no posto de saúde eles não querem te dar. Porque eles... Tá, só é estudante? Não tem por que te dar um atestado. Exatamente. Né? E aí tu tem que ficar ali até o final por conta disso. Então são duas coisas que misturam. Mistura o fato de, às vezes, tu não conseguir um atestado médico pra ficar em casa descansando os últimos dias. Que, às vezes, muitas mães são mães de primeira viagem e querem estar em casa descansando aqueles últimos dias, porque depois vai ser complicado. E também o fato de que a universidade não prioriza em relação a isso. Aos atestados médicos que tá entrando e os pedidos de licença. Fica misturado com os outros. Eu tive que recorrer atrás do meu atestado. Eu tive que ir em todos os setores. Aí tu descobre que aquele setor era no endereço, já não é mais, porque não foi notificado. Aí tu também não sabe, porque não foi notificado, não foi atualizado. Uhum. Aí, tipo, até então o endereço era no meu campus, aí já não era mais, era na Barroso. Aí tu tenta ligar, tu não consegue falar. E aí nisso tu fica naquela bola de neve que tu não sabe o que tu fazer. E tu tá naquele momento frágil de um preparo
0: difícil,
1: de parto.
0: Né? Tudo.
1: Então, sim, é uma coisa que também é um ponto que precisa, no momento, também ser priorizado, essa questão de atestados médicos das mães, né, cuidadoras, os cuidadores em geral, na verdade, né? E também essa questão do pré-parto das mães, deles entenderem que é necessário que a mãe precise se afastar. Porque, às vezes, tem mães estudantes que nem prepararam uma bolsa. Nem a bolsa de maternidade prepararam para sair. E aí tem que sair correndo com a criança, a bolsa estoura, e aí faz o quê? E aí tem que notificar os professores que tu tá ganhando filho. Aí a resposta
0: que
1: dão... Imagina
0: essa preocupação, né? Tu tá ali...
1: Sem saber qual vai ser o momento certo, né?
3: É, e é sempre uma exposição da vida pessoal,
1: exatamente,
3: né? Porque não tem protocolo, porque não tem coisa tão... Cada... Tô fazendo 8 disciplinas. Pô, eu vou ter que expor o que tá acontecendo pros 8 professores, pra, né? Ver se ali 2 ou 3 vão entender minha situação, pra que eu, né, consiga depois dar aquele atestado, né? E aí é isso, é sempre essa exposição, mas, e é sempre o desgaste, né? Enfim, o ônus sempre recai sobre o estudante, recai sempre sobre o cuidador, sim, né? Não tem essa divisão, no mínimo, assim, uma divisão entre instituição e cuidador. Assim.
2: Sabe que... Só quero fazer esse comentário. No doutorado, estava tendo uma reunião, não é na Universidade Federal, tá? Mas para a gente também... falar um pouquinho do quanto esse quadro ele se alastra por tudo que é a universidade, né? Numa reunião de doutorado, estava a coordenadora da pós-graduação falando com todos os alunos, mestrado e doutorado. E ela estava comentando a situação de uma mulher que era estudante, que tinha bolsa e que tinha saído em licença maternidade. E ela disse, tá, a criança... Gente, eu vou repetir, ela falou isso publicamente numa reunião onde estavam todos os alunos. E ela disse, tudo muito bem. A criança é muito bonitinha, mas a bolsa está retida.
1: Que ótimo.
2: E aí a gente ouve essas barbaridades e percebe o quanto é uma lógica que, ainda que a parte jurídica seja prevista nos documentos da universidade, ainda assim, existe uma formação, pelo cultural. Amor de Deus, humana.
1: É.
2: Para professores e coordenadores que estão em posições de poder e que ainda assim, mesmo com os novos instruções e portarias da universidade, ainda assim, segue julgando a aluna com uma cabeça de... 30 anos atrás.
3: Ai, gente, infelizmente... mas
0: eu não entendo,
3: a gente
0: às vezes,
3: teve...
0: porque tanto ódio com quem tá colocando essas vidas no mundo, né? Tu não consegue...
3: Mas aí a estrutura, patriarcado, etc.
0: É difícil,
3: né? A gente tá nisso... Mas nessa questão, né, desse exemplo, a gente teve agora, né, em 2023, 2024, o presidente do CNPq, né, tendo falas horríveis, e, né? Então a gente tem que pensar assim, ó, o cara é o presidente do CNPq, é o maior órgão de financiamento, agenciamento de ciência e educação do país.
1: falando coisas horríveis sobre o Parents in Science, inclusive, né? Que atrapalhava a vida da pesquisa. Ah, as mulheres querer esses direitos atrapalha a pesquisa brasileira, atrapalha. E aí, assim, ó, totalmente negacionista, porque se a gente vai pegar artigos sobre gênero, sobre diversidade, a gente vê que grupos diversos e etc, eles vão resolver problemas complexos mais rápido, com mais efetividade. Então, assim, é uma incensa também. Quando é contra mulheres, pessoas negras, pessoas PCDs, etc, a gente cai num negacionismo muito grande também, né? E a gente vê, e aí é aquilo, né? Se o cara, que é o maior representante da ciência e da educação no país, fala esses absurdos, por que o coordenador do PPG aqui no interior não vai poder falar? Tem essa validação também, né?
0: O que ele vai mudar esse...
1: E aí, por isso que a gente fala que a gente debate infraestrutura, mas a gente também debate mudança estrutural, sociocultural. Porque a gente tem a infraestrutura, tem a lei ali garantindo aquilo ali, não vai fazer com que os lugares, as pessoas que estão nos locais de poder tenham uma conscientização sociocultural de que aquilo ali é um direito, de que aquilo ali é importante, de que tu tem que garantir a diversidade, tem que garantir a permanência, mas mais do que a permanência, tu tem que dar o espaço para o aluno poder ter êxito acadêmico. Então, é toda uma série, né, de coisas que elas vão se... É um problema complexo, né? Ela vai, uma coisa vai estar entrelaçada à outra.
2: Gurias, acho que... Já tá
4: apertado o tempo, já tá bom.
2: Tá, não, eu queria que a gente falasse um pouquinho sobre o evento de hoje, falar um pouquinho sobre o Parents in Science, o que é esse movimento, e da professora pesquisadora que vai estar aí hoje de tarde, às 14h.
1: Tá, então, a Fernanda, né, ela é fundadora do movimento Parents in Science, ela é professora da URGS, e ela fundou o movimento a partir do momento que ela teve 3 crianças, né, e ela começou a ver ali a vida dela, né, sendo afetada por esse fato, né, e aí é aquilo que eu falei, né, não é dissociável pra gente, não tem como, né, é indissociável, não tem como separar uma coisa da outra. Então ela começou a ver, olha, por que as mulheres pesquisadoras, ela já era docente, né, então, da URGS, então por que as mulheres pesquisadoras, quando tem filho, a vida acadêmica é afetada, a produção é afetada, então essas mulheres não vão conseguir ganhar bolsas de pesquisa, essas mulheres não vão conseguir financiamento para as pesquisas. E aí ela começou, né, ela fundou o movimento, ela coordena o movimento até hoje, e o movimento foi se alastrando, porque realmente, né, é um tópico extremamente importante, que a gente tem várias mulheres, todas as universidades, sejam públicas, privadas, né, que vivem isso diariamente. E aí, enfim, o movimento se alastrou. E aí, ano passado, eu fui pro doutorado sanduíche, e aí não tem, né, gente, financiamento para dependente, né? Se você quer ir com seu dependente, você se vira sozinho, né? Não tem. E aí, depois, quando eu voltei, eu falei para Fernanda, vamos fazer um artigo sobre mobilidade internacional? E a Fernanda, vamos. E aí eu comecei, né, a me relacionar com a Fernanda, enfim, a gente conversa todos os dias, e a gente começou a ver esses outros problemas que a gente ainda não estava olhando. A gente abordava, às vezes, numa roda de conversa, porque alguém passou e tal. E aí, esses dias, ela me falou, vou estar em Pelotas, ela vai estar, porque ela vai fazer a mesa de abertura do Salão da UCPEL, né, ela vai estar nesse evento. E aí ela falou, olha, mas se vocês quiserem, eu dou um jeito, eu vou antes, e a gente faz alguma coisa aí. Eu falei, carro, porque a gente quer, né? É óbvio. E aí, a gente só tava com a questão, né, dos certificados, então a gente demorou um pouquinho mais para lançar o evento na rua, porque a gente tava resolvendo, a gente falou, não, se a gente vai fazer um evento para mulheres mães, a gente tem que ter atestado, certificado, a gente tem que, porque... Também é uma outra coisa que acontece, né? A gente não falou, mas acontece das mulheres chegar no final do curso, Larissa, e não tem horas complementares, porque não consegue participar de evento acadêmico. Então, é uma outra realidade também. Então, a gente falou, claro. A gente precisa, a gente vai fazer um evento para mães, a gente precisa que essas mães tenham certificado dessas horas desse evento. Então, a gente conseguiu fazer isso, né? Uma como é que se diz? Uma articulação junto com a CODIGEN, que é a Coordenação de Diversidade de Gênero da PROAF. Então, a gente conseguiu fazer isso, a gente está muito feliz, vai ser uma palestra. Então, a Fernanda vai falar um pouquinho sobre as políticas de permanência, né? As leis que a gente tem no país para estudantes, né? Dentro, mais para estudantes, né? Porque como coletivo, né? Essa visão era para estudantes, então ela vai falar um pouquinho sobre isso, ela vai falar sobre políticas institucionais que tem em algumas instituições, né, que são essas instituições, tem só nessa instituição isso que é muito legal, mas para a gente saber que se é uma instituição federal, então por que as outras também não podem fazer? Então é essa um pouco de divulgação, assim, né, do que a gente tem, dos nossos direitos, de algumas atualizações legais que a gente teve no último ano. E é isso, às 14h, no Museu do Doce, a gente está aceitando inscrições ainda, a gente vai aceitar inscrições, né, quem for chegando no evento, até a hora do começo do evento. E quem quiser participar, vai ser muito bem-vindo. Sim. A gente vai ter um cafezinho lá, enfim. E são aí depois, é, né? Todos convidados.
0: Copiocente,
1: os TAEs,
0: estudantes, os TAEs, uhum. os TAEs, eu sempre confundo. Comunidade acadêmica, os terceirizados também que fazem parte da universidade, que são mães, que são cuidadores, são responsáveis, todos estão convidados.
3: E por ser um evento coletivo de mães, as crianças também estão convidadas. Sim,
1: muito bem acolhidas.
0: Algo para receber as crianças.
1: A gente vai ter lá um cantinho, a gente tá arrumando tudo para... É que nem eu sempre brinco, as titias estão se preparando para estar com os pequenininhos. Então,
2: maravilha. A Eliane Gonçalves, que é a nossa comentarista aqui toda segunda-feira, a Eliane é doutoranda da educação. E justamente ela fala sobre o bem viver na vida e na universidade. E eu estava conversando com ela aqui nos bastidores, mas ela me pediu para entrar para fazer comentários junto com o coletivo. Que ela está gostando muito da entrevista. Eliane, seja
1: Estamos
2: muito bem-vinda. Obrigada pela tua contribuição, minha querida. Bom dia.
5: Bom dia. Se for possível, quero cumprimentar as minhas, vocês, a Clarice e o Leonardo. Eu não estou com a minha voz hoje. E cheguei para comentar mesmo. Obrigada pela acolhida. Antes de mais nada, dizer que nesse evento, mais uma tia, posso ir. Queria continuar essa conversa, mas eu anotei coisas das últimas, os últimos comentários ali que vocês estavam falando, fiquei muito mobilizada por toda a conversa, assim, mas como o nosso tempo é curto, eu fiz nota para poder me organizar, assim, de várias coisas que eu acho que são super importantes, gravíssimas, assim, que eu acho que dá para colocar um alerta que não estamos falando de vulnerabilidade, mas de riscos. Bom, acho que a primeira violação que acontece nas instituições, né, em geral, como a Clarissa mencionou, alastrado pelas instituições e várias, né, é a ideia de informação, né? A informação é um direito básico. Informação é para quem precisa da informação. Então, eu preciso da informação, eu tenho que acessar a informação. A informação não pode ficar assim, guardada, escondida, difícil, inacessível, mal escrita, né? Isso aí começa por aí. E aí a gente pergunta da nossa vida, né? Porque a informação é da nossa vida. E aí a gente vai criando aí limites. Bom, mulher falando já começa aí, né? Querendo saber da sua vida, se organizar, não era nem falar. Comecei radical, assim, porque também é da minha experiência em outros lugares, assim, né? Quando falava de informação pra mim, nossa, que estressada, sabe? Como ela quer saber das coisas? Então, isso a gente começa, eu acho, comentar a conversa, né? Isso, ninguém tem que justificar onde é que tá. Ela precisa ser acessada e ser fácil. Bom, desse alastramento aí das instituições, eu não sou mãe, mas na minha entrevista eu fui perguntada se eu tinha planos de ter filho durante o doutorado, por exemplo. E aí eu saí meio zonza, assim, me perguntando, será que todo mundo é perguntado disso, né, gente? Em todos os programas, né? Ou será que eu carrego ali alguma coisa que motiva essa pergunta para não perder bolsa, de repente? Então, essa fala, né, da criança é linda, mas e a bolsa corta, né? E eu poderia ter escutado ela, porque eu escuto coisas muito parecidas, né? Então, como é que realmente, se alguém com mais poder na sala fala uma coisa, o que, que a gente vai esperar dos colegas? O adoecimento tá vindo assim, né? Então, essa revisão, assim, dessas... As gurias falaram mudanças culturais, mudanças do lugar de poder, gente. A democracia é um exercício da representação, não pode ser sempre igual, né? Não pode essa coisa ser histórica, né? Hoje estamos em 18 de maio, né? Eu ia conversar lá por outro lado, mas, assim, atualização. Democracia significa participação, representação. Quem está lá tem que fazer por todos, né? Gostando, não gostando, enfim... Achando bonito criança, não achando bonito criança.

0: Querem comentar? Vamos fazer assim, ó, dois minutinhos, aí a gente fecha, a Eliane fala o roteirinho dele, aí a gente encerra, que estamos meio de 29 minutos, o programa a princípio acaba meio de meia, mas a gente vai estourar um pouquinho hoje.
1: Tá, eu bato muito no ponto da estrutura sociocultural e a gente tem que ver que a gente, e isso caminha junto com o negacionismo. A gente tem vários artigos mostrando efeito tesoura, né? Então, como as mulheres entram muito na graduação e aí isso vai sendo cortado, né? Ao longo, e lá nas posições de poder ninguém chega. E isso tá justamente intrínseco, né? Amarrado ao fato das mulheres se tornarem mães, se tornarem responsáveis, às vezes, por pais idosos, por outras responsabilidades de irmãos com deficiências, enfim, por uma série de outras questões, pelas microviolências. Eu sou da física, de um departamento que só tem uma mulher, tá? São 37 homens e uma mulher. Então, assim, gente, eu já escutei tanta coisa, já passei por tanta coisa lá, então tu vê que isso também tá lá. E quando tu vai ver os dados, né? Aí tem um livro que eu vou deixar aqui, que é muito bom.
2: Ah, tá. Agora não.
1: Que é muito bom, que é sobre isso, né? E traz esse recorte de gênero, classe e raça, que é a questão mulheres na ciência, por que tão poucas e o que precisamos mudar, tá? É um livro que a Fernanda participa, tem outras pesquisadoras do Brasil inteiro que participam. É um livro que tem PDF online, disponível, gratuito. E lá eles fazem justamente isso. Quais são os... O que a gente tem de raça? O que pesa? Por que, que a gente, a recém agora, gente, 2022, a gente teve a primeira pesquisadora, um A do CNPq, mulher negra? Por que tantos anos a gente demorou para ter? Então, tu vai vendo que isso está relacionado, né? Então, a gente vai ter o patriarcado, que a gente vai ter homens, e a gente vai ter o racismo, né? A estrutura racismo, a gente vai ter homens brancos, homens pretos, mulheres brancas, mulheres pretas. Então, a gente tem que mudar essas bases estruturais, né? E isso vai, e aí, vai passando por todas essas questões, né? Por isso que eu falo, é um problema complexo e está tudo entrelaçado. Mas é mais ou menos por aí.
2: É, eu ia mencionar a questão do censo também, né? Que eu acho que tem esse ponto que, quando fala sobre negacionismo, a gente também pensa que não, as pessoas estão relutantes, são coisas que, né, básicas, assim. A gente, isso é um dos pontos também das nossas demandas, que é ter um censo, né? Quando a pessoa faz a matrícula na universidade, ela é mãe de quantos, atualização desses dados, quantas pessoas negras, quantas mães, quantos cuidadores, quantos trans, enfim, né? Acho que é isso. Meu.
0: Beleza. Bom,
1: não.
0: Beleza. Gurias, agradeço muito a presença de vocês aqui. Desejamos vida longa ao coletivo.
1: Então, e próspera.
0: Exatamente, e próspera. Então, e chamando então as pessoas para esse evento agora à tarde, a partir das 14h, no Museu do Doce. Isso. É a Fernanda, eu não sei se
1: eu sou. Ai, eu não sei de falar sobre o nome dela, gente. Eu não sei. Eu falo Fernanda, fundadora do Parque de Ensaios, porque o sobrenome dela é muito difícil. Né? A gente tem que fazer uma aula só para ela ensinar a gente a falar sobre o nome dela. E eu queria dizer que a entrada vai ser pela Butuí, ali, né? Então é pelo salão ali da Butuí. Então, às vezes a pessoa pode entrar, né, pela principal ali, né, da praça e não vê, mas a entrada é pela Butuí.
0: Maravilha, roda de conversa, então, maternidade e direitos nas universidades, no Museu do Doce, a partir das 14h. As inscrições ainda estão abertas pelo link na bio do coletivo Mães da UFPEL, tudo junto, no Instagram. A gente agradece a presença da Xã, da Tuane e da Karen. Muito obrigada.
1: Muito obrigada.
3: Muito obrigado.
0: Valeu.
2: Obrigada pelo espaço.
0: Imagina, a gente que agradece. Beleza, gente? Meio-dia mais 33 minutos. Eliane Gonçalves, está aberto o espaço para o teu comentário de hoje.
4: Vou eu no acelerador aqui do WhatsApp. Bom, gente, é dia de luta hoje, luta antimanicomial. E aí, na sequência desses assuntos que foram perguntados aí para eu chegar na leiturinha, é quantos estamos passando pela mesma situação, o sofrimento. Chamar aí uma conversa que fala desse sofrimento e fala da saúde mental materna, que é o Maio Furtacor. As perguntas, né, que estão do comentário, mas da vida, assim, existenciais, para que serve mesmo uma instituição, né? Ela deve incluir ou excluir? E elas trouxeram o ponto perfeito para a gente conversar sempre, não só hoje, que é a educação e a conscientização da comunidade, que vai além do direito no papel. Foi meio assim que ela disse, não há cultura de igualdade no coletivo, né? Não tem de verdade. Então, não adianta no papel. E eu acho que o dia de luta hoje, que a gente tem que sempre lembrar, mostra que são muitos anos de luta, né? E aí, depois de esse tempo

0: histórico, né, do 18 de maio ser esse dia nacional, eu trouxe uma linha de tempo em slogans, em frases bonitas e combativas e nossas, que explicam a importância do dia que a gente deve pensar e repetir hoje sempre, né? Por uma sociedade, porque existe a luta por uma sociedade sem manicômios, pelo cuidado em liberdade, para que não exista, né, o nada sobre nós, sem nós, né, a participação, aquilo que eu falei, sem democracia, não tem saúde mental. Todo cuidado importa, a liberdade terapêutica. E aí a gente vai continuar essa conversa, vou encerrando aqui por hoje, porque eu trouxe para a gente seguir mesmo, assim, onde a gente está hoje, vindo, assim, lá de, por exemplo, quando eu nasci, foi em 87, teve um encontro que marcou oficialmente o Dia da Luta. E aí, anos 90, o que que aconteceu de fortalecimento? Até hoje se fortalece, né? Cápsulas, oficinas terapêuticas, até que foi 2002, né? A lei. 2001, a reforma começou, enfim, e na atualidade. Então, deixo aqui para a gente pensar e continuar a conversa da saúde mental no trabalho, que a gente tem uma parceira boa para isso, mas a gente seguir, né, numa prática, numa ética dessa luta, dessa bandeira pela convivência no território, direito a falar e a saber, né, estar, autonomia, nossos vínculos sociais comunitários, a gente combater o estereótipo, combater o abandono social e brigar por dignidade. Hoje é dia de fazer isso e eu agradeço o espaço por fazer isso com vocês.
1: Obrigada,
0: Muito obrigado.
1: obrigada. Eliane Gonçalves, uma alegria te receber mais uma vez. Te esperamos então na semana que vem para falar mais um pouquinho, um assunto super importante. Beijo grande, querida, obrigada.
2: Tchau, tchau.
0: Beijo.
1: Beijo. Gente, meio-dia mais 36 minutos. Nós chegamos ao final então do programa de hoje. Voltamos amanhã, a partir das 11 horas da manhã, na 104.5 FM, também nas redes sociais da Rádio com Pelotas no YouTube e no Facebook. Beijo para todo mundo, excelente início de semana. Até amanhã.
2: Tchau, tchau.

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2: Olá, muito prazer. Meu nome é Isadora Bortolotto e eu sou bolsista do projeto Verdadeiramente. E agora está começando a primeira temporada do Proteja a Mente. Aqui, nós trazemos respostas de especialistas sobre as principais dúvidas na área da saúde mental. Funciona assim: a cada episódio, um pesquisador responde a uma pergunta. E no episódio de hoje, a professora Roselei Facchinetto, coordenadora do Laboratório de Neurotoxicidade e Comportamento da UFSM, esclarece a seguinte questão: remédio que funciona para outra pessoa também funciona para mim?
3: É importante a gente entender que cada pessoa é única e tem vários fatores que podem influenciar em todo esse processo, como, por exemplo, a genética de cada um, a idade, o peso, a presença de outras doenças e também de medicamentos que as pessoas já estão utilizando. E isso tudo pode modificar a forma como a gente reage a um tratamento. Isso significa que um medicamento ele pode trazer ótimos resultados para uma pessoa, mas ter pouco efeito ou até causar efeitos adversos para uma outra pessoa. Então, em saúde mental, o tratamento ele tem que ser individualizado e acompanhado de perto pelo profissional médico. O mais importante é, junto ao profissional de saúde, encontrar o que realmente funciona para aquela condição clínica que o paciente tem e dentro da situação do paciente em específico.
2: Nós agradecemos a professora Roselei Facchinetto, coordenadora do Laboratório de Neurotoxicidade e Comportamento da UFSM, pelas informações. E eu fico por aqui. Muito obrigada pela tua atenção e até o próximo episódio. Tchau, tchau.
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11: Está entrando no ar o programa Viração. Eu sou a Vanessa Silveira e hoje vamos conversar sobre a luta pela universidade pública no contexto amazônico. Em um país marcado por profundas desigualdades regionais, fazer universidade pública na Amazônia envolve desafios que muitas vezes não aparecem no debate nacional. Distâncias imensas, dificuldades de infraestrutura, limitações orçamentárias e impactos diretos nas condições de trabalho e na saúde docente fazem parte do cotidiano de quem vive essa realidade. Ao mesmo tempo, é nesse cenário que também se constroem experiências de luta, organização e defesa da educação pública. Para nos ajudar a entender melhor esse tema, recebemos o professor Antônio Wagner Almeida Olavo, do Instituto de Natureza e Cultura da Universidade Federal do Amazonas e doutorando do Programa de Pós-Graduação em Educação da UFPEL. Boa tarde, bem-vindo ao programa Viração, professor Antônio. Bem-vindo também, né, a Pelotas. Depois a gente quer saber há quanto tempo tu está aqui na nossa cidade. Ou até pode contar um pouquinho nesse nosso primeiro momento, né, onde eu abro para tu te apresentar um pouco melhor para os nossos ouvintes, falar da tua trajetória como docente, enfim, fica bem à vontade.
13: Bom, boa tarde a todos os ouvintes da Rádio Com, boa tarde Vanessa, boa tarde a todos aí os ouvintes, né, do programa Viração. Eu sou o professor Antônio Wagner, do Instituto Natureza e Cultura da Universidade Federal do Amazonas, um instituto, né, uma universidade, ou foi ela uma universidade hoje que ela está presente em 5 interiores, né, do estado do Amazonas, dentre elas Benjamin Constant, que faz fronteira, fica na faixa de fronteira com a Colômbia e o Peru. Então, desse lugar, né, que eu falo, desse momento. Eu sou formado, né, em administração pela Faculdade de Castanhal, mas comecei minha trajetória acadêmica lá no Instituto em 2010, né, tem bastante tempo. E depois retornei para Benjamin Constant, né, morei no Pará durante o tempo, retornei para Benjamin Constant e me tornei professor substituto. Muito jovem, né? Na época eu tinha 22 anos. Depois passei no concurso, né, no ano seguinte. E estamos lá até hoje, né? Hoje já fiz mestrado e eu estou aqui nesse momento fazendo parte, né, de um grupo de 13 pessoas, né, de 13 doutorandos da UFAM, da UEA e do IFAM, do Instituto Federal do Amazonas, da Universidade do Estado do Amazonas, né? Que a gente fala as siglas, né? E aí está aqui com esse grupo, né, de 13 pessoas, mais algumas pessoas que trouxeram familiares. Eu trouxe minha esposa, né? E no total somos 18 amazonenses em Pelotas, né? Então está sendo um rico momento para a gente estar aprendendo bastante, né? E a UFPEL tem acolhido bastante a gente, né? O PPGE tem acolhido a gente bastante.
11: É muito legal, né, essa integração, né, entre as universidades, principalmente de lugares tão distantes assim, né, porque a gente tem a oportunidade de conhecer uma cultura que a gente está dentro do Brasil, o nosso Brasil é tão diverso, né, existem tantas culturas dentro do nosso Brasil. E eu falo isso porque quando eu viajo, né, aqui pela DUFPEL para os congressos, para o CONAD, é sempre uma experiência muito rica, né, essa troca com docentes, com alunos, né, enfim, de outras universidades, a gente aprende demais. Quanto tempo tu está aqui, Antônio?
13: Então, a gente chegou, na verdade o grupo foi chegando, né, eu cheguei dia 21 aqui, pela 21 de março, inclusive o dia do meu aniversário foi o primeiro dia de aula, né, dia 23 de março. E aí a gente tá indo todo mundo agora no início de maio, né? Porque, digamos, o nosso combinado com o programa seria aí uns 40 e poucos dias, né? E aí a gente retorna pro Amazonas, né? Mas vai ficar um colega ainda aqui, né? O Patrício ainda vai ficar aí até aí meados de julho, agosto, ele ainda vai ficar por aqui ainda participando de algumas disciplinas, né? Mas pra gente, Vanessa, tá sendo muito rico, a gente tem aprendido muito, muita coisa com vocês, né? Porque é uma região bem diferente da nossa, né? Então, desde a vegetação, ontem uma colega comentou, né? Desde a vegetação que é pampa, né? Lá nossa é floresta, né? Grandes árvores, enfim, né? Os rios largos, toda uma questão, né? E aí aqui é totalmente diferente, que é uma outra, né? Outro bioma, são outras relações. E isso é muito rico, né? Como você bem colocou.
11: Com certeza. E, professor, né, trazendo então o nosso intuito aqui hoje, né, um deles é realmente entender, né, um pouco melhor desse universo que, como a gente está trazendo aqui, é um pouco diferente, né? Eu te pergunto quais são os principais desafios, né, de atuar em uma universidade localizada na região amazônica. O que mais diferencia essa realidade de outras universidades do país?
13: Bom, para eu falar um pouquinho sobre esse desafio, eu vou contar um pouquinho sobre a história do Instituto, né? Eu acho que é uma história muito rica e ela é importante para a gente entender esse desafio, né? Com o surgimento da Constituição Federal, da LDB, exigiu que os nossos professores das escolas públicas tivessem o ensino superior. E naquela época, né, lá na nossa região, não tinha professores com ensino superior. Salvo, se eu não me engano, é um ou dois professores que na época conseguiram, né, a formação. E aí começou a haver um movimento, né? Esse movimento foi chamado de CICLES, né? E aí, durante esse movimento, foi formado professores da Escola Imaculada Conceição, lideranças indígenas, né? Nosso território tem bastante indígena, né? Inclusive tem uma das maiores populações, né, do Brasil, são os ticunas. E aí, o que mais? Empresários, políticos, enfim, se reuniram, né, com o intuito de tentar, né, ver o que dava para fazer em relação para trazer um polo da universidade lá para a região. E na época, né, isso eu sei da história porque quem conta é a professora Marinette, a nossa diretora, né, mandar aí um beijo para ela. Que fez parte do movimento junto com seu esposo, na época que ela era muito jovem. Então eles começaram a coletar assinaturas, né, solicitando apoio para trazer um polo para a universidade no Alto Solimões. O Alto Solimões, gente, contempla 9 municípios e sua maioria, esses municípios, eles são isolados, né, e o único acesso é por via fluvial. Tirando Tabatinga, que tem voo praticamente diário, agora não vai ter mais, né, por conta dessa questão da guerra e dos preços dos combustíveis, foi noticiado esses dias. E também Santo Antônio do Içai e São Paulo de Olivença, que tem voos para pequenos voos, né? Mas naquela época também não tinha tanto assim, né? Então era um outro contexto. E aí eles conseguiram coletar uma assinatura, mobilizaram um reitor da época da Universidade Amazonas, né, que antigamente era o nome da UFAM. Começou a ter alguns projetos de extensão e pesquisa sendo desenvolvida na região, em especial ali dos cursos de ciências agrárias, né, entre outros cursos que se interessaram em desenvolver suas pesquisas naquela região. Isso ali nos anos 90, mais ou menos, né? E esse movimento ele foi muito rico, porque ele conseguiu, né, mobilizar, mostrar para a Universidade do Amazonas a necessidade de ter um polo quando tivesse uma oportunidade naquela região, né? E nessa mesma época, ali nos anos 90, começou a existir as primeiras turmas modulares, né, lá na região. Foi língua portuguesa, matemática, filosofia, com esse intuito de formar os professores para aquela região. Parceria com a prefeitura, né? Prefeituras, elas têm um papel muito importante nessa parceria com a universidade na nossa região, sabe? E aí começou a formar as pessoas, né? E aí em 2006, né, veio o Reúne, né, com a expansão das universidades. Anterior teve também um outro programa que eu não expandi, se eu não me engano, foi alguma coisa assim, né? E depois já veio o ProUni, que veio com um pouco mais de recurso, de força para a implementação de fato dos campos. E Benjamin Constant foi contemplada, né, com o Instituto de Natureza e Cultura, que hoje a gente tem mais de 1.000 alunos, né? São 67 professores efetivos, 66 professores efetivos e 31 TAIs, né? E aí, entre os desafios que a gente tem nesse local, né? Tem aí a questão da falta de professores, né? A gente tem muitas remoções, motivo de saúde, né? Também esse isolamento geográfico, né? Então, assim, o preço da passagem para Manaus é muito alto. Então, você ali para ir para Manaus, uma emergência, né? Você gasta ali R$2.500, R$3.000 de passagem, né? Então, isso é muito alto. Às vezes, para você participar de congressos também, a gente acaba não indo porque o preço é muito alto, né? Hoje, com a virtualização, ajudou em parte, mas você sabe que o contato presencial é um outro momento que você constrói relações, né? E aí vem também a questão da necessidade do nosso adicional de localidade, de fronteira, né? Penosidade. A gente já ouviu nesses 20 anos que nós estamos presentes na região, tudo quanto que é nome, né? Localidade, penosidade, de fronteira. E aí também é um desejo, né? Porque os produtos alimentícios são muito alto valor para a gente lá, né? Porque você imagina que o transporte desses produtos alimentícios ele se torna caro, porque muitos produtos saem aqui, por exemplo, do Rio Grande do Sul, chegam no Amazonas, até Belém do Pará, por estrada, né? E de lá vai por navio até Manaus, e de Manaus é distribuído por todo o Amazonas por barco. Então, só para as pessoas que estão nos ouvindo ter uma noção, de Manaus para Tabatinga ou Benjamin Constant leva aproximadamente de 6 a 7 dias de barco, né? De Benjamin Constant a Tabatinga até Manaus leva aproximadamente 3 dias. Eu falo Tabatinga também porque Tabatinga seria um polo ali do Alto Solimões, então é bem próximo a Benjamin, né? Então, assim, esse custo, né, da mercadoria, ela se torna muito alto e acaba tendo que ser distribuído, né, à população. Então, por exemplo, o óleo, né, um litro de óleo na cidade chega a R$10, R$11, né? E a gente tem um outro agravante, tem a questão das estiagens, né, das secas. Em 2023, nós tivemos uma grande estiagem, né? Vocês tiveram aqui a questão da enchente, né? Nós tivemos uma grande estiagem que durou aproximadamente aí uns 5 meses. Mas foi uma estiagem de a gente ver, assim, realmente, onde era rio se tornar

0: mercadoria chegava em Tabatinga, de Tabatinga a mercadoria entrava no, no, no desses canoeiros e ia para a cidade. Então o frete desses canoeiros às vezes é o preço do frete de Tabatinga para lá, enfim, que tornava ali os preços dos alimentos mais caros, né? Tanto para a população, né? E os servidores fazem parte diretamente da população. Então esses desafios estruturais, né, a gente tem hoje. Por exemplo, a gente está com um problema sério na companhia de água da cidade lá, no maior bacia hidrográfica do mundo, né? A gente tem problema de abastecimento de água potável, né? Então, enfim, são N desafios que a gente tem na região, né? Não é fácil, mas eu amo aquele local. Eu acho que você deve imaginar, né? É muito rico, né? Muito rico mesmo, né? Nós temos as nossas diversidades indígenas, temos ali essa diversidade fronteira, que é muito gostosa, né? Onde eu moro, Vanessa, eu consigo almoçar, sei lá, no Peru, melhor almoçar no Peru, né? Comer um ceviche, alguma coisa assim. Consigo jantar na Colômbia, tomar café no Brasil, né? Melhor tomar café no Brasil, almoçar no Peru e jantar na Colômbia, né? Então, enfim, tem N possibilidades, além das trocas, das relações que a gente consegue construir no dia a dia.
1: E, professor, a Universidade Federal do Amazonas possui, né, como bem ele já está falando aqui, né, uma estrutura multicamp, né, sendo a maior parte no interior, como o professor também já falou. Poderia falar um pouco mais, sobre as especificidades do campus onde tu atua?
0: Sim. Nosso campus hoje ele tem 6 cursos, né? Durante esses 20 anos a gente permanece com 6 cursos. Então é um desafio a gente tentar expandir, porque a população pede. Você imagina que 20 anos, né, tendo um curso ali para uma população, contar que 100 mil habitantes, o Alto Solimões, eu acredito que possa ter um pouco mais, né? 120 mil por aí. Hoje há uma cobrança, né, por essa expansão. Então, essa é uma das nossas especificidades. Uma outra especificidade também que a gente tem ali é o custo amazônico, né? Então, o preço do cimento em São Paulo é um, e o preço do cimento lá é totalmente outro. Então, uma saca de cimento, por exemplo, chega a 70, R$ 80. A gente que tá, também faz parte da gestão, né, da universidade, atualmente sou coordenador acadêmico, então acompanho muito isso, porque a construção de um RU lá é um valor, né? Em Quari, que é um outro campus, é outro valor. Então, assim, e aí a UFAM está com um novo desafio agora, né? Construir um campus em São Gabriel da Cachoeira, né? Que é onde há o maior índice, né, de população indígena, né, ali no Amazonas. Então, assim, vai ser um novo desafio. Mas para o nosso campus tem essa especificidade da fronteira, tem essa especificidade indígena. Então, é muito comum que a gente receba estudantes de comunidades que a sua segunda língua, né, é o português, né? Então é um desafio para a gente, docente, né, tentar trabalhar metodologias que a gente possa fazer com que aquele aluno também possa, né, compreender. Então é um desafio para o estudante quanto para a gente, né? Então a gente tem que ter muito, muito essa parceria. Mas aí um outro desafio assim muito grande que a gente tem no nosso campus é realmente essa falta de professores, né, lá, né, falta de código de vagas para a gente ter professor, né? E aí, por exemplo, nós temos 66 professores para 6 cursos. Aí você fala, mais de 10 professores em média para cada curso, mas não é bem assim. Tem curso que tem 13 professores, eu tenho um curso que tem 4 professores, entendeu? 4, 5 professores. Então, assim, há uma diversidade, né? Há
1: E
0: uma
1: fora
0: diferença.
1: que, eu não sei se lá acontece, mas aqui acontece muito, né? Óbvio, de um professor dar aula em vários cursos, né? Então, é relativo, né? Pensar num corpo docente em termos de quantidade, sendo que a gente sabe muito bem como é que funciona dentro da estrutura da universidade, né?
0: Exatamente. E aí, por exemplo, eu mesmo sou um professor que eu trabalho com vários cursos, né? Geralmente eu já dei aula para todos os cursos lá, antropologia, né, administração, ciências agrárias do ambiente, ciências de biologia e química, letras, língua e literatura portuguesa, língua e literatura espanhola, né? E o de pedagogia, né? Nós temos esses 6 cursos na nossa unidade. E aí, assim, é um desafio muito grande, né? A gente conseguir manter a estrutura. O nosso recurso anual, ele é um pouco, hoje a gente conseguiu, né, conquistar durante esses 3 anos que a gente está na gestão um pouco mais de recurso, né? Então hoje a gente tem 2.700.000 para manter o campus durante o ano todo. 80% desse valor aí é de contrato, então a gente tem ali uma pouca margem

0: para tentar fazer alguma coisa, né? Então, enfim, então a gente tem essas especificidades, né? Que é o nosso povo, a nossa gente, né? Enfim, então a gente tem uma boa relação ali institucional com o IFAM, né? Que é o nosso Instituto Federal do Amazonas, com a UEA, né? Com a Prefeitura Municipal de Benjamin Constant também, né? As prefeituras de modo geral, né? Os secretários, as secretarias de educação também, né? As coordenações são grandes parceiros na região, o que faz com que a gente consiga, né, se perpetuar, né, e continuar na luta ali pela universidade pública e de qualidade.
1: É, não tá fácil, né? A gente sabe que as universidades necessitam de um recurso muito maior, né, do que infelizmente estão recebendo, principalmente por conta do que a gente trouxe aqui, né, que já faz muito tempo essa questão da expansão da universidade. A gente sabe que os recursos financeiros muitas vezes não acompanharam, né, na verdade, essa expansão. A gente é a favor, né, óbvio que a universidade ela dê acesso, né, à maior parte das pessoas, mas também a gente sabe o quanto que é difícil, né, às vezes essa pessoa conseguir permanecer na universidade justamente por conta dessa falta de recursos para manter os alunos dentro da universidade, né? Ainda mais hoje, eu falo hoje porque eu sou de uma época em que a Universidade Federal era um lugar meio inacessível para quem era de baixa renda, né? E isso mudou, né, ao longo do tempo. Porém, a gente sabe muito bem que quem não tem renda acaba muitas vezes não conseguindo permanecer na universidade,
0: Exatamente.
1: justamente por conta, inclusive, do horário dos cursos, né? As pessoas não conseguem trabalhar, então precisaria de muito investimento para conseguir fazer com que o pessoal conseguisse permanecer dentro da universidade, né? Não sei como é que é a realidade lá, se tu quer comentar alguma coisa sobre isso.
0: Lá no nosso instituto, como é um instituto que 80% dos nossos discentes são indígenas, né? E aí eu falo aqui em torno de 8 etnias indígenas nós temos lá. Só a maioria é Ticuna e Cocama, né? Aí vem o Cambeba, Caixana, né? E o Toto, não vou lembrar de todas aqui, né? Mas a gente tem isso em relatório, né? Que a gente já fez esse diagnóstico. Então, muito desses estudantes conseguem receber o Bolsa Permanência, né? Que é o Bolsa que eles chamam de Bolsa MEC, né? Porque é pago direto pelo MEC. E aí a universidade também tem, por meio do PNAES, né? Restaurante universitário, né? E é uma luta muito grande, você imagina, para a gente ter fornecedores, né? Então a gente vem numa luta aí muito grande para conseguir bons fornecedores para o restaurante universitário, e eu espero ter acertado, a gente ia ter acertado agora, né? Que o restaurante está servindo assim uma comida muito boa lá, né, ultimamente. Então o estudante paga 1,20 no almoço, 80 centavos no café da manhã, e não é todo estudante que paga. Quem já recebe um tipo de auxílio não paga do PNAES, eu falo, né? Quem recebe um tipo de auxílio do PNAES não paga mais o restaurante universitário. Mas lá a gente também tem, por exemplo, assim, o estudante ele precisa fazer uma prática de campo com o professor, né? Então, só para você ter ideia, o custo de Tabatinga, Benjamin Constant, para fazer a prática de campo em Tabatinga, o trecho de barco, ele custa R$ 45. Então, R$ 45 para ir, R$ 45 para voltar hoje dá R$ 90, certo? E o estudante recebe uma ajuda de custo de R$ 68. Então, ou seja, já há um débito aí de R$ 22, né, para fazer com que se realize aquela atividade. Então, assim, são desafios complexos, né? São desafios complexos. Mas aí hoje, por exemplo, a gente precisa de mais recursos, né? Hoje a gente tem a questão lá das crianças, né? Muitas mães nos campos, então elas levam as crianças para a universidade, né? Tudo e tal. Algumas poucas conseguem receber o auxílio Curumim-Cunhatã, né, que é um auxílio voltado para que a mãe tenha um recurso para ajudar, pagar alguém para ajudar ali com a criança, tudo e tal. Mas a gente tem lutado, né, por espaços para que essas mães amamentem, né, dentro da universidade. Inclusive, a gente está tentando fazer esse espaço lá como gestão, um espaço de descanso, né, para os estudantes também. Enfim, a nossa história lá, Vanessa, ela é de muita luta, sabe? A gente luta muito para conquistar o que a gente tem, né? Para você ter ideia, o nosso restaurante universitário antes ele ficava no hall da universidade. A gente não tinha um restaurante universitário, servia-se no hall. O problema de estar no hall é que lá a gente tem nossos animais do campus também, né? Nossos cachorrinhos são adoráveis. O chocolate, eu amo chocolate, é um cachorro maravilhoso, né? Inclusive, a gente sempre faz campanhas de doação para a gente tentar vacinar, entendeu? Deixar os cachorros bem acolhidos também na universidade. Só que, assim, também não é um ambiente tão próprio, né? Porque os cachorros ficavam em cima, ficavam pedindo comida, tudo e tal. E aí a gente viu uma possibilidade de um depósito, se a gente reformasse, a gente poderia transformar esse espaço num refeitório. A gente não chamou de restaurante, chamamos de refeitório. E com a ajuda da prefeitura de Benjamin Constant, né, a gestão também colocou a mão no bolso e, né, dividiu ali para três, né, enfim, que sempre faz esse movimento lá. A gente conseguiu reformar um espaço onde hoje a empresa está operando lá com refeições, né? Mas a gente vai ter agora o nosso restaurante universitário, está quase pronto, né? Um restaurante que vai servir aí pelo menos, acredito que 250 pessoas, né? Assim, por momento, que ele é bem grande, né? Ele é bem grande mesmo. Então, isso também tem sido uma luta muito grande, entendeu? Na infraestrutura, a gente sabe que houve um corte muito grande ali na época da pandemia, né? Em cima das universidades. A gente tem um bom tempo que não recebe recurso de investimento, né? A universidade, enfim, há um esforço da gestão superior em investir na questão da manutenção, né? Predial. Para ver se a gente consegue, né, pelo menos manter o que tem, né? Isso é importante, né? Manter o que tem.
1: Eu acho super importante, né, professor, a gente ter esse tipo de diálogo, né, de conversa, porque a gente vive trazendo aqui, afinal de contas, nós somos um sindicato, né? Os desafios, as lutas dos docentes, e às vezes a gente percebe o quanto a sociedade, né, como um todo, às vezes tem uma dificuldade de entender essas demandas, né, mas elas são muitas e são super importantes, porque, obviamente, todos nós aqui nós somos a favor da universidade pública de qualidade, né? A gente quer que as pessoas tenham qualidade no momento ali onde elas estão se desenvolvendo, né, intelectualmente, profissionalmente, enfim. E a gente preza muito por isso, né? E aí, às vezes, a gente está aqui, vocês estão lá, obviamente, né? A gente tem o Andes que abraça todo mundo, a gente tem essas discussões mais nacionais, onde a gente consegue fazer essa troca, né? Entender as especificidades dos lugares, mas todos nós, de certa forma, estamos enfrentando a mesma coisa, né? Que é esse sucateamento que ele vem cada vez mais se acentuando, né? Dentro da educação pública. E a gente fica muito triste com isso, porque, na verdade, a gente queria um movimento totalmente contrário, né, a isso. A gente queria que hoje nós a gente já tivesse num patamar muito mais adiantado, né, em termos da questão, inclusive, dessa expansão, que, na época, teve críticas, teve, né, muita gente apoiou, mas muita gente também criticou justamente quem já estava dentro da universidade por entender que, se a universidade, naquele momento, não conseguia atender ainda com excelência, digamos assim, as pessoas, ou tem uma estrutura adequada, imagina com uma expansão, né? Como que seria dada essa expansão sem expandir também a questão do financiamento dessas universidades, né? E é o que a gente está sempre meio que parece que patinando, digamos assim, né? Sempre numa luta.
0: Exatamente, Vanessa. Aí é aquela questão, né? A gente convida a população a ajudar a gente a lutar, né? Porque a universidade pública, ela tem que ser de qualidade, né? Então, para ela ser de qualidade, ela precisa de investimentos, né? Tanto no ensino, na pesquisa, na extensão, na infraestrutura, né? Nos recursos voltados à permanência desses estudantes, né? Então, quando a gente fala lá da nossa região, né, principalmente, assim, vou colocar em modo especial nossos estudantes indígenas,

0: pode ser muito forte. Então, tem várias coisas que atravessam ele nesse caminho até chegar à universidade, né? Então, a gente precisa lutar por mais bolsa, por mais auxílios. As mães, né, que a gente tem na universidade, né, elas precisam de apoio, né? Porque são coisas que vão atravessando, né, a vida das pessoas, e elas precisam, né, desse suporte para que possa garantir. Assim como também nossos servidores e nossas servidoras, né, precisam de um certo suporte na região. A gente precisa ter esse auxílio, sei lá, fronteira, localidade, né, seja lá qual for, né, a modalidade, porque isso dá nas fronteiras do Brasil todo, né? Porque se a gente considerar a faixa de fronteira, são 250 quilômetros de uma fronteira até chegar na cidade. Que quem mora nesse território, né, tem um custo de vida maior. Em geral, tem um custo de vida maior, né? Então, às vezes, compra básicas em alguns locais, você gasta aí, sei lá, para você se manter, R$ 1.300, R$ 1.400, né? Às vezes até muito mais, né? Para se manter ali com a sua família, dependendo da quantidade de pessoas que tem. O aluguel, né? Tem lugares que o aluguel é super alto, né? Então, como que a gente pode manter esse profissional, né, naquele local com uma qualidade de vida, né, com uma segurança para que ele possa também ser estimulado a produzir, né, a tanto no nível científico, né, de extensão e ensino também.
1: Com certeza, né, professor? Porque quem é que consegue desenvolver alguma coisa, né, num lugar ou numa situação de insegurança alimentar, né? Essa mesma questão que o professor trouxe, né, pagando um aluguel extremamente caro. Enfim, a gente sabe das dificuldades da classe trabalhadora brasileira, né? Enfim. Mas, professor, de que forma a dimensão territorial e as dificuldades de deslocamento vem impactando o trabalho docente? O professor trouxe aqui uma situação do aluno, né? Mas falando mais dessa dimensão do trabalho docente, queria que o professor comentasse um pouquinho mais sobre isso.
0: Então, vou falar de duas formas isso, né? A gente tem em Benjamin Constant um grupo de professores. Eu faço parte desse grupo de professores que moram no município de Tabatinga e trabalham em Benjamin Constant. Então, todos os dias, Vanessa, a gente atravessa o rio para ir trabalhar, né? Então, a gente sai por volta, bem que a gente tem um grupinho do WhatsApp que a gente se combina, né? Então, a gente, ou quando tem algum problema, a gente também comunica, né? A gente atravessa o rio todos os dias para trabalhar, né? São 19 pessoas, né? E esse grupo de pessoas, a gente recebe o auxílio transporte, então isso ajuda muito, né, no financiamento, para que a gente consiga chegar até a universidade também para ministrar as nossas disciplinas, né, fazer nosso trabalho diário. Tem um grupo em Benjamin Constant, né, um grupo grande também de servidores. Esse grupo, ele não recebe o auxílio transporte, né? E aí o que é alegado é que o transporte do município é o mototáxi, né? Então, isso não é um transporte público, né? Não é um transporte coletivo, né? É um transporte atípico. Então, as pessoas poderiam sim, né, estar tá recebendo algum auxílio para ajudar nesse deslocamento dentro do município, né? Então, esse é um ponto. E há também a questão do transporte, quando a gente fala do transporte do nosso local até a capital. Por que até a capital? Porque é na capital que a gente tem os principais acessos à saúde, né? Muitas das vezes, especialmente saúde, né? Então, às vezes, aonde também o plano de saúde atende, porque no interior, né, onde a gente mora, o plano de saúde, ele não nos atende lá, né? Não é à toa que boa parte dos servidores não tem plano de saúde lá, porque até então não faz tanto sentido. A gente não consegue fazer um exame básico lá pelo plano, né? E aí esse custo até Manaus, ele é muito alto, como eu falei anteriormente. Você pode ir de barco, mas barco seriam 3 dias de viagem, né, o que vale mais ou menos R$ 250 a passagem, né? Tem as lanchas expresso, que levam em torno de 36 horas de viagem. É uma viagem bem desconfortável essa lancha expressa, porque você vai sentado, né? Então, pelo menos no barco, você arma sua rede, vai deitado, vai lendo livro, é mais, né, suave a viagem. Só que é muito tempo. A lancha expressa leva mais de 36 horas, mas é uma passagem de quase R$ 1.000, né? E a passagem aérea, como eu já comentei aqui, dependendo, né, se não for uma viagem planejada, às vezes até planejado sai caro, se não for uma viagem muito, né, se for uma viagem urgente, você chega a pagar 2.500, 3.000 numa passagem, o que é um absurdo, né? Muito alto mesmo para nossa realidade. Só para você ter ideia, para a gente vir para Pelotas, veio minha esposa,

0: Tabatinga, Manaus. E eu né, paguei 1.200 e ela pagou... Não, minto. Eu paguei 1.700, ela pagou 1.700 também. Tipo, né, 3.402 passagens. De Manaus para São Paulo, que eu passei uns dias em São Paulo, eu paguei R$600. Então, assim, a diferença, né? E eu tô falando de Tabatinga, Manaus, né, pro amigo e amiga ouvinte. Leva em torno de voo 1h50 de voo. Não é um voo tão longo, né? Eu não sei quanto tempo dá daqui para Porto Alegre em voo, não tenho essa noção, né?
1: Eu não sei te dizer exato, daqui para Porto em voo é muito rápido, né? Porque a gente está muito próximo, mas de ônibus é quase em 3 horas e pouco, quase Sim. 4 horas, mas de voo deve ser bem deve ser menos que 1 hora, eu acho.
0: Deve ser menos que 1 hora, né? Mas eu acho que a gente fez 1h50 de São Paulo para Porto Alegre e eu paguei R$298. Entendeu? Então, assim, essa diferença do custo, ela é muito grande, né? E isso impede, muitas vezes, a gente participar de congressos, né? Você imagina, um congresso em Brasília, né? Então, quanto que eu não vou gastar para chegar até Brasília para apresentar meu artigo, fazer minhas relações, né? Levar um grupo de estudantes para participar do evento. Então, assim, a gente tem um custo amazônico muito, muito alto, né? Agora mesmo a gente está se organizando para participar dos Jogos Estudantis em Manaus. A gente não tem como levar 2, 3 servidores, vai uma servidora, porque o custo é muito alto, né? E assim, são esses desafios, né, de mobilidade que a gente enfrenta na região. E aí a gente reforça, né, se tiver algum político, algum deputado, né, ouvindo aí a nossa entrevista, a gente sempre espera que tenha, né, alguém que possa nos ajudar, a própria população também ajudar a gente a se mobilizar para que a gente consiga esse auxílio, né, de fronteira, porque para a gente é muito importante, né? Porque isso ajuda, de certa forma, a gente custear essas despesas que a gente tem, né, a mais aí na nossa região. Que, na verdade, né, não sei se todos sabem, mas muitas vezes os congressos a gente acaba realmente tirando o bolso para participar, né? Não é a universidade que paga, né? Então, isso aí é uma questão que a gente precisa, né, levar em pauta.
1: Essas especificidades, né, professor, elas precisam ser consideradas, né, como a gente começou aqui o programa falando da diversidade do nosso país, da cultura, enfim, mas essa questão de deslocamento, né, geográfica mesmo, precisa muito ser considerada pelos nossos governantes na hora de pensar nos recursos, né, que vão para cada universidade, enfim. Mas, infelizmente, né, a gente tem percebido que isso tem sido cada vez mais difícil, né, essa luta pelos recursos, como a gente tem falado. Mas, professor, continuando nessa questão, queria que aprofundasse um pouco mais sobre essa relação entre os campi, né, sobre essa distância em relação à sede da UFAM em Manaus.
0: Certo. Então, a gente, quanto campis, principalmente em nível de gestão, a gente tem uma relação muito boa, sabe? A gente conseguiu fazer em 2024, Vanessa, um fórum de diretores do interior. E nesse fórum, inclusive, a gente fez uma discussão, né, da criação da Universidade Federal Panamazônica, né? Que a professora Marinette, juntamente com comigo, o William Rafael, que é o nosso coordenador administrativo, e toda a nossa equipe de gestão, mais os professores do campus, os alunos, a gente se mobilizou junto com os campus do interior para criar esse movimento, para a gente tentar, de certa forma, se tornar independente, porque a gente acredita que, se tornando independente, nós vamos ter acesso a maiores recursos, a gente vai ter acesso a maior organização interna para que a gente consiga avançar, né? Então, as reuniões, quando a gente vai participar em Manaus também, né, se torna acaba que se torna um preço muito alto, né? As próprias reuniões, por exemplo, do CONCEP, né, que é o nosso, que eu participo, que é o nosso Conselho de Ensino, Pesquisa e Extensão. Então, já vi passagem do CONCEP final do ano passado, se eu não me engano, foi. Saía quase R$5.000 para ir em Manaus e ir de volta. Entendeu? Então, isso é um custo muito alto, né, para a própria universidade. E acaba que, assim, né? Se a universidade gasta R$5.000 com passagem, acaba também fazendo com que outras coisas a gente não consiga ter algum investimento. São escolhas, né? E aí também não ir presencial e participar online, que seria uma segunda opção, você acaba também perdendo algumas possibilidades de relações, né? Possibilidades de de se conseguir fazer alguma coisa a mais, né? Eu tenho tentado participar das reuniões um pouco mais online, tentado, né, fazer pelo menos assim uma ou duas vezes, né, dentro do semestre, de ir, né, entendendo também esse curso para a própria universidade, que é um custo muito alto, né? Tem um campus, né, que é o de Itacoatiara. Ele é o mais acessível para o UFAM, porque é 300 quilômetros, mas é por estrada. Então é muito mais fácil, né, de se chegar. O de Parintins também é via barco, né? Parintins não é tão longe de Manaus, mas também não é tão perto, é via barco, e avião também tem voo diário. Agora nós temos também o campo de Humaitá, que esse campus também ele vivencia praticamente o nosso mesmo contexto. Por quê? O Humaitá, para chegar lá, ele não tem aeroporto. Então, como é que chega o Humaitá? Chega pela Transamazônica, né? Que a Transamazônica tem essa dificuldade tremenda da logística lá, né? Eu nunca fui, então, o que a gente vê nos jornais, né, que há uma dificuldade muito grande, eu acredito que tenha. E aéreo, só que aí para ir pro via aéreo tem que ir para Porto Velho, depois voltar para lá. Eu lembro que no Forjim, que nosso fórum de diretores, a gente levou o diretor de lá, ele teve que ir para Brasília. Ele teve que ir para Porto Velho, né? Porto Velho, Brasília, Manaus, Tabatinga. Nossa. Entendeu? E depois ainda pegou o barco para Benjamin Constant. Então, assim, é uma logística muito grande, né? São desafios muito grandes que a gente tem de mobilidade no Amazonas, né?
1: Com certeza. E essa política de interiorização, né, que veio acompanhada de condições... A gente queria saber, na verdade, né, se ela veio acompanhada de condições adequadas de funcionamento. O professor já deu várias pistas aqui que não, mas a gente quer falar um pouco mais dessas desigualdades, né, entre a sede e os outros campings. O que, que o professor observa em relação a isso?
0: Então, Vanessa... Quando o campus surgiu, no projeto original, a gente tinha a proposta de ter 100 professores, né? Eu já falei aqui, perguntinha de vestibular para quem está nos ouvindo, né? 66 professores, né? Então, ou seja, nós temos 66% dessa capacidade, né, operacional lá, digamos assim, e 70 técnicos. Desses 70 técnicos, nós temos 31 técnicos atualmente, ou seja, nem a metade técnico que foi, né, proposto inicialmente. O que acontece com isso? Sobrecarga. Então, tem professor que tem 5 disciplinas, como eu já tive, né? Na gestão, 40 horas de gestão, mais 4 disciplinas, como tem outros colegas nesse momento lá, estão com 4 disciplinas, 4, 5 disciplinas, né? Então, há uma sobrecarga muito grande em cima dos docentes e técnicos do nosso instituto, né? Nós temos técnicos de laboratório hoje que tiveram que ir para a gestão para nos dar ajuda em licitação e outros procedimentos, porque a gente não tem como parar, né? Como também o ensino tem como parar, e aí a gente fica nessa, né, nessa questão. E aí acaba com esses poucos profissionais que a gente tem, de tentar ali fazer que o instituto, né, funcione. Como eu falei anteriormente, eu tenho um curso que tem 13 professores, mas eu tenho um curso que tem 4, 5 professores, né? Então é um desafio muito grande para a nossa região. Comparado à capital, a gente tem um agravante muito, muito grande. Nesses praticamente 20 anos, a gente tem aproximadamente 13 remoções, né, feitas. Desses 13 professores, né? Não, são 13 professores. E se olhar assim, por exemplo, tem um curso que tem 4 professores, entendeu? Do mesmo curso que foi removido para a capital. E aí a gente não tem de volta essa vaga, entendeu? Então tem que esperar o MEC abrir uma vaga e depois a gente vai lutar dentro do conselho, né, do conselho de administração, do conselho superior, por essa vaga, para tentar voltar essa vaga para a universidade. E aí você vê também os outros campos também dentro desse mesmo movimento, né? Então nós tem 13, sei lá, Quari também tem uma sua quantidade, Humaitá tem sua quantidade, né? Itacoatiara também. Então, assim, se você pegar todo mundo, você cria uma nova, praticamente um novo campus, né? Só com esse código de vaga que foi removido do interior. Então, a nossa luta agora é por essa reposição dessas vagas. A gente gostaria muito de chegar nesse step de 100 vagas, até para possibilitar novos cursos, né, para a região. Nossa também lutar pelas essas vagas de técnicos, né, que lá no nosso instituto, né? A gente fala que lá no nosso instituto a gente consegue trabalhar muito bem, né? A gente, tanto os professores, técnicos, né, os alunos, tem os alunos com movimento estudantil. O movimento estudantil é muito importante, gente, né? Os estudantes, eles criaram lá o Diretório Regional Estudantil, te deu apoio inicialmente, né? Ali, tentar unir o DCE em Manaus com os estudantes Benjamin para tentar fazer com que eles se organizem. E deu certo, então organizado, né? Inclusive vai ter eleição esses dias lá. É, e aí eles criaram também agora o movimento indígena, né? Então, o Meian, então assim, isso é muito importante, né? Porque isso fortalece, né? Fortalece tanto as lutas docentes, as lutas de técnicos, a luta dos próprios estudantes, e um ajudando o outro, eu acredito que a gente, né, acaba tornando aí uma grande multidão de coletivos que a gente consiga alcançar bastante coisa, né? E aí a gente vê aí essa disponibilidade de vagas cada vez menores, né? Em nível de governo federal, para mandar para os campos. É, e aí quando chega na capital, dois, chegou inteira. Então, para que a gente consiga campo aí, a gente uniu, né, os diretores, coordenadores acadêmicos, né, e os coordenadores administrativos do interior para lutar, né, por essas 10 vagas. A gente acabou que a gente dividiu essas vagas, né, essas 5 vagas, 10 vagas acabaram, X vagas para o interior, X vagas para a capital. Entendeu? Então, assim, é uma luta constante. Chega no campo, aí para onde vai essas vagas, né? Aí já vem outra luta para tentar fazer ali que chegue de forma, né, que crie um certo equilíbrio para os cursos, né? Porque os nossos colegas criam um ciclo. É, um colega adoece, aí ele precisa ser removido, é removido. Aí o outro coleguinha que ficou acaba tendo que assumir a disciplina do outro colega, e aí sobrecarrega, né, esse outro colega, que esse outro colega também tende a adoecer e vai se criando esse ciclo. Então, quando não vem a vaga, né, os outros colegas vão ficando sobrecarregados até, né, a gente não sabe quando.
1: É muito triste, né, professor, constatar essa realidade, que obviamente a gente está trazendo uma realidade específica, mas a gente sabe que em vários lugares, né, do nosso país, as universidades enfrentam algumas coisas que são comuns, né? É, quando o professor estava falando, eu fiquei pensando, a preocupação dos docentes deveria ser apenas, né, de produzir ali o conhecimento, enfim, a pesquisa, a extensão, juntamente, óbvio, com os estudantes, mas acaba que a preocupação é muito maior, porque não tem como um professor trabalhar em condições ruins, né? Como que vai desenvolver um trabalho com excelência, né, um trabalho qualificado, numa condição em que, na verdade, tu tá preocupado se o teu laboratório vai ter luz ou se, né, várias questões, enfim, eu tô dando um exemplo bem irrisório aqui, mas são muitas, muitas questões, a gente sabe, né, e isso obviamente impacta totalmente, né, na qualidade do ensino, e a nossa luta aqui é sempre, como eu já falei no início, pela questão da qualidade, né, não adianta dar o acesso ao ensino e esse ensino está precarizado, porque as pessoas, depois a gente não sabe por que a realidade de quem está formado, né, continua sendo às vezes a mesma de se não tivesse estudado, né.
0: Quando a gente assumiu a gestão em 2022, Vanessa, o Instituto, ele tinha muitos laboratórios, muitos espaços fechados. Hoje, com o esforço da gestão, né, a gente tem buscado, assim, na parceria com a rede, principalmente na gestão passada, essa gestão também está começando um bom diálogo, né, no momento, de manutenção predial. Então, na manutenção predial, a gente está conseguindo então abrir muitos novos espaços, né? Então, quando a gente fala da infraestrutura, né, às vezes as pessoas, eles só querem um novo laboratório, eles só querem uma reforma. Gente, isso é qualidade. A gente criou alguns espaços lá, Vanessa, você precisa ir lá. Fica aqui um convite para você ir lá conhecer o nosso campus. A gente conseguiu criar alguns espaços a partir da infraestrutura já existente, que gerou, sim, motivação nos estudantes. Gerou, sim, motivação nos nossos colegas servidores, tanto os professores quanto os técnicos, né? As salas de aula, nossas salas de aula hoje, elas, o bloco 1, tá? De modo especial, o bloco 3 a gente ainda não conseguiu chegar lá, mas o bloco 1, por exemplo, as salas, a gente conseguiu pintar as salas de aulas, né? Conseguimos colocar TV nas salas de aulas. A gente não está usando mais projetor, a gente optou usar TV, né? É porque a TV já vem com som embutido, som é com mais qualidade, enfim, né? Quadro de vidro, né? Então, assim, a gente tem uma estrutura.

0: estrutura, né, de sala de aula um pouco mais adequada, né? Então a gente está buscando agora trocar as cadeiras, né, para os estudantes também ter um pouco mais de conforto, né? Só que, claro, a gente precisa melhorar alguns outros aspectos que a gente está trabalhando. Mas a gente só consegue fazer isso também, Vanessa, por conta de muito recurso de emenda parlamentar. Entendeu? Então, assim, tem alguns deputados, senadores, né, do Amazonas também, que têm ajudado a gente. A gente recebeu gestão, por exemplo, a gente não tinha carro na gestão. Nosso carro estava com problema desde anterior à pandemia. A gente fez um investimento para tentar consertar o carro. O carro não funcionou. Conseguimos uma emenda parlamentar, compramos uma caminhonete nova, né? Então, assim, isso é muita luta, né? De tentar chegar a conversar com o deputado, pedir apoio, né? Mostrar a necessidade, né? Agora a gente está na luta tentando comprar uma van, né? Que a van para a gente também é muito importante, porque a gente tem algumas comunidades indígenas que a gente consegue chegar por via terrestre. Então, às vezes, para levar os alunos para o estágio, levar os alunos para uma prática de campo, né? Então, isso vai ajudar bastante a gente lá.
1: Com certeza, e a gente sabe que essa questão das emendas não é o ideal, né? A gente precisaria realmente é política pública
0: Política pública,
1: efetiva, né?
0: sim.
1: Enfim, falando ainda em orçamento, existe alguma especificidade no custo de manutenção, de uma universidade localizada na Amazônia e com tantos campi no interior, professor?
0: Eu vou mencionar aqui novamente o custo amazônico, né? Custo amazônico, o que que é o custo amazônico, né? Então acho que isso é importante a gente entender. É o custo que se tem para que a gente possa manter, né, nossas instituições na Amazônia. Como eu já mencionei aqui, por exemplo, o fator transporte, ele é um fator que impacta diretamente o preço das mercadorias para chegar até o local. Então, por exemplo, o valor para construir um restaurante universitário em Benjamin Constant é diferente para eu construir em Quari, que é diferente de eu construir um Maitá, como eu já falei, que o Maitá também tem suas especificidades, que é diferente eu construir agora, que eles vão ter que construir lá em São Gabriel da Cachoeira, que é diferente de eu construir em Parintins, que é diferente de eu construir em Manaus, né? Por exemplo, uma saca de cimento na nossa região custa em torno de R$ 70, né? Eu não tenho ideia quanto custa em Pelotas, né? Que também tem suas especificidades, né? Então, o custo amazônico tem, né, tem um impacto significativo no nosso orçamento, né? Tem um impacto muito alto no nosso orçamento. Então, às vezes, quando há essa distribuição de recursos, como você colocou aqui, não é considerado, às vezes, não sempre, né? Não é considerada essa ideia do custo amazônico, né? E dos custos dos territórios, né? A gente fala da Amazônia, mas também aqui vocês têm uma especificidade, né? Os colegas que estão no Nordeste também tem suas especificidades, né? Do Centro-Oeste, assim por diante. Então, o governo ele precisa pensar os territórios quando for fazer essa distribuição de recursos e ver de fato, né, essa questão do custo, considerar esses custos, né?
1: Sim, considerar essa diferença, né, de realidades, né, como o professor vem falando aqui. Sobre esses cortes, né, que a gente andou sofrendo dentro do processo das universidades, né, orçamentários, como eles têm impactado a UFAM e quais áreas, na verdade, têm sido mais afetadas nos últimos anos?
0: A gente vê um impacto muito grande, principalmente nessa parte de investimento, né? Nessa possibilidade de reforma, manutenção predial, na criação de novos cursos, né? Então a gente tem aí, por exemplo, a gente está tentando agora trabalhar para criar o curso de direito, né? Então seria o primeiro curso de direito da UFAM no interior do estado do Amazonas. A gente tem essa proposta foi construída de forma muito bonita, Vanessa. Vou contar rapidamente, tá aqui pro nosso amigo ouvinte. Ela não saiu de gabinete, para começar a história, né? Quando a gente venceu na campanha de 2022 para a direção do ENC, surgiu ali uma das propostas era criar o sétimo curso, né? E esse curso deveria ser noturno, por justamente você já colocou aqui a questão das pessoas poderem trabalhar, né? E aí eu falo de uma região, gente, que é ali 99,9% dos nossos alunos são alunos de baixa renda, tá? Então você imagina o curso de direito para aquela região, né? Vai ter um impacto significativo, né? Por conta dos direitos dos povos indígenas, tudo e tal. E aí, qual curso criar? Aí, inicialmente, tem eu e o William Rafael, né? Que O Ilha Rafael faz parte da coordenação administrativa da acadêmica, a gente sempre conversa, poxa, se chegasse um curso de, na área de TI, eu acho que seria o curso que ia bombar aqui na região, né? Por conta dessa, a gente é muito jovem, né? E por conta dessa questão da tecnologia, tudo e tal, a gente gosta, e enfim. E aí, a professora Marinette falou, não, meninos, não é assim que se faz um curso. Bora fazer uma consulta pública. Criou uma comissão para fazer um estudo para a criação do sétimo curso. Aí eu fiz parte dessa comissão, né? E a gente foi fazer um... A gente fez aí um levantamento de qual curso, né, a comunidade... A pergunta era muito simples, né? Algumas questões mais de perfil, né? Aí, qual o horário do curso e qual curso que a pessoa desejaria? Uma pergunta aberta, não tinha ali nenhuma opção. Então, se a pessoa quisesse colocar outra área, poderia colocar de forma bem tranquila. Terminou a consulta, tivemos quase 1.000 participantes. O curso que mais apareceu foi Direito. Aí eu pulei na hora, eu falei, cara, Direito. Então, vamos classificar isso aqui melhor. A gente classificou, tá, não, deu Direito mesmo, tá bom. E agora, cheguei, professora, tá aqui, é o curso de Direito. Aí falou, Wagner, vamos reunir com o pessoal de Manaus, porque Manaus tem Direito, pra ver o que é possível, né? A gente reuniu com o pessoal de Manaus, assim, da faculdade de Direito, deu total apoio. Não, se é Direito, tem que ser criado Direito. Então, a gente vai ajudar vocês a elaborar o PPC. E aí, a gente montou uma comissão para criar o PPC. Terminamos o trabalho da comissão anterior, vamos trabalhar na comissão do PPC. Levamos em torno de 7 meses, 8 meses para elaborar o PPC. E aí, terminou o PPC, eu falei, professora, terminou o trabalho da comissão, está aqui o PPC. Ela, não, terminou ainda não. Faça uma outra consulta pública, apresente de forma online, né, e apresente esse PPC para a comunidade. Tá bom. O chefe manda, né, te obedece. Professora Marinette é muito gente boa, gente, você tem que conhecer ela. E aí, quando volta a consulta pública, isso, olha, foi uma consulta pública de final do ano, eu falei assim, olha, as pessoas estão preocupadas com o Natal, Ano Novo, então não vai ter tanta participação, não. Mas teve, gente, teve quase 600 participações. E aí, Vanessa, chegou lá algumas questões que a gente não tinha pensado, né? Por exemplo, questões indígenas, questões de fronteira, tudo e tal. A gente sentou e reajustamos o PPC. Aí, professora, tá aqui o PPC, tá pronto. Ah, não, não tá pronto. Agora vai fazer uma audiência pública aqui, ó, local, pra gente ouvir as pessoas aqui. Aí, esse ano, acho que foi em fevereiro, acho que foi depois do carnaval, a gente fez essa audiência pública. Apresentamos, participaram juízes, advogados, os estudantes indígenas do Reinvaja, do Vale do Javari. Vale do Javari são terras indígenas assim, gigantes que tem lá, né? E tem, se eu não me engano, são 18 povos que tem. São 18 etnias que tem lá, né? Então, assim, são bastante, né, povos. Tem alguns povos não contactados, né? E aí alguns estudantes indígenas, né, lá do Vale do Javari, do Alto Solimões, participaram dessa audiência pública e pontuaram, né, olha, isso aqui, tudo e tal. Então a gente já fez o ajuste final, já mandamos para Manaus, né, e aí estamos no aguardo. Então, assim, esse curso amazônico, ele impacta bastante, inclusive, nesses movimentos de criação, né, desses novos cursos, que é um desejo da comunidade, né? São possibilidades que se tem para o mercado de trabalho também desses jovens, né? E com certeza com esse curso também muda um pouco o perfil, né, do nosso instituto, né? E que a gente acaba aprendendo um pouco mais, né? E aí também o outro desafio voltado nesse curso amazônico, até mesmo de pós-graduação, né? A gente hoje no nosso campus, a gente não tem nenhum curso de pós-graduação, tivemos uma especialização. Essa especialização, a gente acabou que o Instituto teve que assumir alguns custos para que a gente conseguisse manter. Essa especialização foi de educação do campo escolar indígena, né? A professora Jarliane, que coordenou as atividades desse programa, desse curso. E acabou que, assim, a gente conseguiu ofertar uma única vez, atendemos 30 professores, né, que trabalhavam muito delas em comunidades indígenas. Então, assim, foi muito significativo a formação, mas por ter um custo, né, que acaba sendo um pouco alto, muitas vezes a gente não consegue manter, né, com o recurso da nossa própria unidade. Entendeu? Então, assim, há um movimento que eu não concordo muito, né? Na verdade, não concordo muito, eu não concordo, né? Cobra uma taxa aí do. Não dá, gente. Né? Eu acho que a gente tem que ofertar. A gente é uma universidade pública, a gente precisa fazer com que as pessoas vão para a universidade pública e realmente consigam, né, alcançar ali os objetivos.
1: Com certeza, o Estado precisa fazer o seu papel,
0: exato,
1: né, professor? A gente já está com o tempo um pouquinho apertado, então vou unir aqui duas questões que elas têm e não têm relação, né, enfim. Mas essas condições todas que o professor citou aqui, né, como elas vêm impactando a saúde mental dos docentes, né? Quais são os relatos mais comuns ou dados sobre adoecimento na UFAM? E também se a instituição ela consegue lidar com isso, né? Se ela tem algum tipo de suporte para tratar desses problemas. E a outra questão é de que forma todos esses desafios, né, afetam a questão da mobilização num contexto, do contexto geográfico, né, como a gente falou aqui, em relação à participação política da categoria, né? Porque essas questões elas têm e não têm relação, né? Porque, querendo ou não, a gente sabe da importância da questão da mobilização, né, docente, justamente por conta dessas, todas essas coisas que a gente trouxe aqui em termos de luta, né, enfim, por políticas públicas, por melhores condições, mas a gente sabe que a luta, juntamente com toda essa demanda, que já é uma demanda específica da docência, acaba sobrecarregando esse profissional, né, que, por consequência, acaba adoecendo. Então, elas acabam se relacionando de certa forma. Eu queria que o professor comentasse um pouco sobre essas duas questões.
0: Então, vou comentar um pouco sobre o... Vou tentar ser específico do nosso campus, né? Porque falar pela UFAM de modo geral, teria que ter alguns dados que eu não tenho, né? Mas foi até uma pesquisa que a gente conduziu recentemente com o orientando de TCC, né? Sobre essa questão, qual o motivo que está levando as pessoas a pedir remoção, né? A gente não fez com as pessoas removidas, mas eu tenho dados removidos, né? Removidos, em sua maior parte, foi por questão de saúde. E uma parte dessas remoções foi por saúde mental, né? Justamente por conta dessa sobrecarga de trabalho, né? A gente que é docente, a gente não está somente voltado na parte do ensino, né? Tão pouco só na pesquisa e na extensão. Tem a parte também administrativa, que são as comissões. Então, a gente vê muitos colegas, por exemplo, participando de 10 comissões, 15 comissões, né? Então, acaba que não consegue, né? Muitas vezes está em sala de aula, sai da sala de aula para ir para uma reunião de comissão, volta, entendeu? Enfim, fica fazendo um monte de coisa, não porque ele quer, mas porque, né, às vezes precisa encaminhar algum trabalho ali e isso gera essa sobrecarga, adoecimento mental. Então, leva trabalho, às vezes, muitas vezes, final de semana para casa. Acho que todo mundo no campo da docência acaba fazendo isso, né? Mas, às vezes, isso não é... Isso se tornar uma rotina, isso também leva ao adoecimento, né? Então, hoje, o nosso principal motivo, né, de remoção lá do campus é por motivo de saúde, né? Então, isso é uma preocupação grande, né, que a gente tem lá. A UFAM, que ela tem, né, de apoio para lá no Instituto, a gente tem apenas uma psicóloga. Essa psicóloga, ela acaba ficando muito mais dando apoio ao estudante, embora que ela está disponível também aos servidores, né? Mas o estudante, por ser uma massa maior de pessoas, né, acaba que ela acaba atendendo mais estudantes, né? E aí, uma preocupação que nós temos quanto gestão, né? Em Manaus existe lá o CIAS, né, que acaba acolhendo esse servidor quando ele é removido, né? E aí lá é feito todo um acompanhamento com esse servidor, mas já na capital, né? No interior, eles estão tentando implementar o telesaúde, né? O telesaúde para ver se consegue chegar, né, com servidores. Porque também acaba que a universidade está passando por esse processo de precarização também no nível de profissionais, né? Talvez não tem profissional, né, de assistente social, não tem profissional de psicólogo. Eu falo que lá no campus, né, uma estimativa assim por alto, a gente precisa pelo menos mais de 2 psicólogos, no mínimo 2 psicólogos a mais, pelo menos mais 1 assistente social, né? porque hoje a gente precisa desses profissionais para auxiliar esses professores. E tudo isso leva a esse segundo ponto, a mobilização. Você imagina um servidor, uma servidora sobrecarregada de tanta atividade, sala de aula, pesquisa, pesquisa, extensão, mais o ensino, mais a questão das comissões, né? Atravessado por um monte de questão familiar e tudo e tal, como é que esse servidor ou servidora vai conseguir se mobilizar? Né? Vem o contexto local, vem a questão da seca, da cheia, porque não é só seca, né? Também tem a cheia. Quando enche, às vezes, realmente enche. Eu já cheguei a andar em ponte na cidade e tal, porque a água invadiu a cidade, uma parte da cidade, enfim, então acontece, né? Então são vários atravessamentos que a gente tem, que essa mobilização docente, né, ela acaba ficando, né, às vezes segundo, terceiro, quarto plano, que é ruim para a nossa categoria, né?
1: Às vezes essa é a intenção, né, professor?
0: Às vezes essa é a intenção. Eu tenho aprendido muito com a minha orientadora, né, doutorada, a professora Valdelane Mendes, deixar um beijo para ela. E ela tem, né, trabalhado muito essas questões, e eu estou vendo cada vez mais a necessidade de a gente trabalhar essa mobilização, começar a entender, né, como a gente pode fazer. Esse ano a gente fez uma semana pedagógica no início do ano, que semana pedagógica a gente só faz só com os servidores mesmo, né? Inclusive a gente inclui os terceirizados. E aí a gente fez uma dinâmica lá para que a gente também acaba se enxergando, se conhecendo um pouquinho mais de cada um, e a gente acaba percebendo, nossa, fulano faz tanta coisa. Como ele consegue, né? E isso, às vezes, poxa, mas isso se torna um ponto de preocupação, porque esse pode ser o próximo a adoecer, né? Então, assim, a gente tem se preocupado muito com isso. Então, essa mobilização docente, né? Tem um esforço muito grande lá, deixar um abraço também para os colegas da DUA, né? De Benjamin Constant, né? O Solano está à frente lá da DUA, né? Ele é o representante local. E aí vem um esforço muito grande deles de ir até participar das reuniões, né? E aí quando muitas vezes isso acaba entrando na semana e há uma aula que vai ter que repor, alguma atividade que vai ter que repor, né? Que acaba que tem que fazer alguma questão também aí. E aí eles vão até Manaus, às vezes vão até Brasília, né? Participar das discussões, trazem essas pautas e discutem localmente. Então esse movimento, né, que a DUA tem feito lá, né, esse investimento tem sido muito importante, né, pra gente. Eu vi inclusive ontem uma matéria da DUA que algumas pautas que foi discutido lá localmente tem chegado até o nível de reitoria, não só apenas pela gestão, que a gente como gestão a gente coloca, mas também pela classe de professores. Eu acho que muitas vezes, acredito que muitas vezes é muito mais forte do que só a gestão local. Eu falo gestão local, as direções, né, chegar lá, né, e pontuar. Né? Às vezes o coletivo ele se torna muito, muito, muito mais forte.
1: Com certeza, tem mais potência, né, professor? Senão não haveria nem sentido, né, na organização sindical.
0: Exatamente.
1: Né? Professor, para a gente ir finalizando então o nosso programa, eu queria pedir que o professor falasse, né, sobre. A gente falou muito dos desafios aqui, né, na nossa entrevista, mas o que motiva, né, o professor a seguir atuando na universidade pública? E, por último, a gente tem pedido para os nossos entrevistados e entrevistadas, né, que deixe aqui uma indicação de literatura ou um audiovisual, enfim, para quem gostaria aí de aprofundar, digamos assim, o assunto, né, que nós estamos tratando aqui, pudesse, então, continuar pesquisando e sabendo mais sobre o que a gente está falando aqui. Então, deixo o professor à vontade para também trazer essa sugestão, né, aqui para os nossos ouvintes.
0: Então, Vanessa, aproveitar também, eu quero te agradecer, né, por esse espaço. A Val ajudou aí a articular, né, mas eu quero agradecer muito vocês por esse espaço. Acho que para a gente do DINTO é muito importante vir aqui falar um pouco da nossa realidade, né? Eu saio, né, do quadro só de docente, mas também aqui de discente da UFPEL, né? Agradecer todo mundo pela acolhida, né? Tem sido uma experiência maravilhosa para todos nós, né? Todos os 13 alunos, mais os nossos familiares que estão conosco aqui, a gente tem aprendido muito aqui no Sul. Isso tem sido muito bom e a gente espera que vocês também vão até o Amazonas, vão conhecer, vão comer um tambaqui lá com a gente, né? comer um ceviche lá do Peru, né? Enfim, a conhecer também o nosso território, que é um território muito rico. Mas o que tem me feito seguir de modo muito individual, eu sou apaixonado por o que eu faço. Eu acho que esse é um ponto assim inicial, né? Antes de eu ser professor, eu, quanto aluno, né? Eu, como eu saí, né, por uma questão pessoal, lá do Amazonas, fui morar no Pará na época junto com a minha mãe, eu trabalhei um pouco também, né, tentei ter o meu próprio negócio, aquele sonho de ser um empreendedor, muita formação, né? E aí, mas no meu coração sempre estava o desejo de ser professor lá no campus onde eu trabalho. Então, vem muito dessa paixão, desse movimento. Todo dia eu acordo com o desejo de fazer um pouquinho mais, sabe? Todo dia eu acordo com aquele desejo de buscar algo para os nossos estudantes, mudar a realidade. E aí, quando a gente chega hoje, eu estou 10 anos no ensino superior, né? Tenho 33 anos, mas estou 10 anos no ensino superior. Então, hoje é muito comum a gente chegar, por exemplo, numa prefeitura, o secretário ser um aluno nosso. Entendeu? Por exemplo, o secretário de Finanças, o Rodrigo Cristo, foi me orientando de TCC, né? E orientando de vários projetos de extensão também, né? Tive lá o Nael também, secretário de Planejamento do município. E a gente vê os outros alunos também, empregados, né? Às vezes em posição X, posição Y, às vezes trabalhando no comércio local também, na região, aeroporto e tal. Meu último orientando de PIBI, que hoje ele trabalha numa empresa da Azul, né, linhas aéreas, então, né, Azul Cargo, se eu não me engano, e tá muito bem. Então, assim, às vezes quando me convida para um jantar, alguma coisa, eu falo, pô, legal. Então, assim, a gente vê que essa transformação, né, social, né, na realidade das pessoas é o que me motiva, é o que me movimenta, sabe? Então, a gente vê, por exemplo, um dos alunos, né, que a gente teve lá, que quando eu conheci ele, foi no tempo da pandemia, então eu conheci ele só por voz, nem por vídeo eu conseguia ver ele, porque na pandemia a gente tinha uma internet muito precária lá. Então, a pandemia foi um caos, né, em N sentidos, né, tanto na saúde pública do estado do Amazonas, que até hoje é muito fragilizada, tá, quanto também na questão educacional. Na questão educacional, essa questão do ensino remoto foi um caos muito grande pra gente. E a gente até hoje paga um preço muito caro por isso. Enfim. E aí, esse aluno chegou comigo, a gente fez um PIBIC junto. E a única renda dele era a bolsa, mais o PIBIC, que juntando tudo dá R$600 por mês. Né? E aí depois voltou às aulas presencial, e ele só tinha a bolsa e o PIBIC para se manter, porque na época a residência não estava funcionando ainda. Então, assim, hoje eu vejo esse aluno muito, assim, bem empregado, cuidando da vidinha dele, ajudando a mãe, ajudando toda a família dele, entendeu? Então tá conseguindo, né, ali uma certa ascensão social, né, por conta da educação. Então, isso que me motiva todo dia. Quando eu vejo um caso desse, quando eu vejo também outros casos, né, que estão mudando de vida por conta da educação. Quando eu vejo um estudante indígena voltar para sua comunidade, chegar na comunidade, respeitando a sua cultura, né? Porque também não é aquela ideia de implementar a cultura de fora da comunidade, não. É ele chegar na cultura dele, buscar ver, por exemplo, uma melhor forma de pesca, uma melhor forma de plantar, uma melhor forma de administrar uma associação indígena, né? Buscar captar recursos externos para implementar uma ação coletiva dentro da comunidade. Então, é essa perspectiva que a gente trabalha lá. Então, quando a gente vê um aluno fazendo isso, nossa, é maravilhoso. Né, um aluno sendo chefe na FUNAI, né, um coordenador local na FUNAI, lá na região, como a gente já teve, enfim. Então, isso me mobiliza. Me mobiliza a continuar e a continuar. Né? Um dia desse estava uma discussão, o pessoal, eu quero me aposentar, quero me aposentar. Eu acho que para mim me aposentar está bem longe. Eu acho que se fosse hoje, talvez não ia querer, não, porque é bom. É bom demais. E olha que todo dia eu pego o barco para trabalhar. Eu pego minha moto, deixo minha moto no porto da cidade. De lá eu pego uma lancha, 30 minutos, estou na cidade, na tempo da cheia. Tempo da seca é uma hora de travessia. Vou, trabalho, né? Atualmente estou na gestão, então assim, é bem puxado. Volto para casa à noite, vou estudar, porque tem doutorado, né? Tem que estudar. E assim eu vou levando, né? Mas isso mobiliza muito. Né? Quando a gente vê o movimento estudantil hoje funcionando, Né? Eles que realizaram o Dia dos Povos Indígenas lá no Instituto, eles fizeram toda a programação. Fizeram não só no Instituto, fizeram na praça da cidade uma mobilização. Então, assim, isso me motiva a continuar, né? Essa luta. Agora, sobre o filme, eu vou deixar aqui algumas dicas, né? Vou falar uma da Dua, né? Que é Mulheres de Luta. É uma série que tem muito interessante da Dua, né? Que fala das nossas professoras, das lutas que elas têm. Então, isso representa muito as lutas que se tem na nossa universidade, né? Mandar um abraço pro pessoal da Dua, né? Tanto da Dua de Benjamin quanto da Dua, né? Todos os campos e de Manaus também. E eu vou deixar também um local. Tem o História da Gente, feito pelo William Rafael e o Gerson, né? O Gerson trabalha comigo hoje na coordenação acadêmica, o Rafael, coordenador administrativo do INC. E é um projeto independente, não tem financiamento nenhum, História da Gente, né? E essa História da Gente vai contar um pouco da história das pessoas, né? De Benjamin Constant. Então, tem a Dona Maroca, né? Tem outras pessoas também que ajudaram, né? Em Benjamin Constant, nesse desenvolvimento da cultura, né? E outras coisas mais. Tem também o Portas Abertas, né, que é o Rafael, que a gente dá apoio para ele, mas é o Rafael que está na frente também do Portas Abertas, que tem N entrevistas lá com professores, alunos, né, que desenvolve seus projetos dentro do nosso campus, do nosso instituto. Né. Então deixa essas dicas aí. Mulheres de Luta, da Dua, o História da Gente, né, que é uma série de histórias de pessoas lá de Benjamin Constant, e o Portas Abertas.
1: Certo, professor. Nós gostaríamos muito de agradecer a sua presença aqui no Viração, né, trazendo esse importante debate. Eu acho que essa interlocução entre as universidades é extremamente rica, como a gente falou aqui no início, né? E, obviamente, muitas vezes a gente que está aqui nem imagina, né, os desafios que vocês enfrentam, assim como vocês também não têm essa noção. Então, como é interessante e importante, né, esse intercâmbio entre as universidades para que a gente conheça melhor as especificidades do nosso país e que, com isso também, acho que isso também une, né, os docentes, enfim, os servidores e até mesmo os estudantes na luta, né, fortalece a nossa luta, porque a gente percebe o quanto todo mundo precisa, né, meio que da mesma coisa em termos de recurso, em termos de investimento, e a nossa luta continua e ela é sempre a mesma, né, a gente quer uma universidade pública de qualidade, e com acesso, né, de todo mundo, né, para que todos possam acessar e possam, de certa forma, falando um pouco sobre o que o professor trouxe aqui por último, né, possam acessar trabalhos diferentes, né, possam melhorar a sua condição de vida. A gente sabe que o único recurso da classe trabalhadora é o conhecimento, né? Então, esse acesso é muito importante e a gente deseja que cada vez mais as pessoas tenham esse acesso, mas tenham esse acesso com qualidade. Muito obrigado, professor, por ter estado aqui conosco no Viração de hoje. Espero que vocês possam voltar mais vezes aqui a Pelotas, a região sul. Vão ser sempre muito bem-vindos, né? Um bom retorno também, porque eu sei que o tempo de vocês aqui é curto. Um bom retorno e a gente deseja que esses desafios todos que vocês enfrentam sejam, né, resolvidos, né, da melhor maneira possível, para que vocês possam continuar fazendo esse trabalho maravilhoso que vocês fazem por lá.
0: Muito obrigado, Vanessa, pela oportunidade. Muito obrigado, né, todos os ouvintes aí por ter, né, nos prestigiado. Quero aproveitar para deixar aí um grande beijo, um abraço, né, para todos os nossos servidores federais, né, em especial lá do Instituto Natureza e Cultura, né, mas também a todos aí do nosso Brasil, né, que tem aquela música, né, eu acredito na rapaziada, né, que segura o rojão, né. Então, assim, servidores que estão aí em diferentes condições, em diferentes locais, né, segurando aí o Brasil, né, porque os servidores públicos são muito importantes, né, para o desenvolvimento do país.
1: Chegou ao fim mais um programa Viração. Agradecemos a audiência, agradecemos também a presença do professor Antônio Wagner Almeida Olavo, do Instituto de Natureza e Cultura da Universidade Federal do Amazonas e doutorando em pós-graduação e doutorando do Programa de Pós-Graduação em Educação da UFPEL. Nós tentamos trazer aqui um pouco da realidade, né, da universidade pública na Amazônia, as dificuldades, os desafios enfrentados, né, principalmente quando se trata da questão das distâncias, das regionalidades, das dificuldades de estrutura, e o professor nos acompanhou, então, para a gente entender um pouco desse contexto. Muito obrigado a todos e até um próximo programa. 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
2: A trilha sonora que embala o programa é Funk Box Tap, de Kevin MacLeod, licenciada em Creative Commons por atribuição 4.0, disponível no site incompetech.com.
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1: Obrigado pela companhia, uma ótima semana e até o próximo Viração.

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2: Olá, muito prazer. Meu nome é Isadora Bortolotto e eu sou bolsista do projeto Verdadeiramente. E agora está começando a primeira temporada do Proteja a Mente. Aqui, nós trazemos respostas de especialistas sobre as principais dúvidas na área da saúde mental. Funciona assim: a cada episódio, um pesquisador responde a uma pergunta. E no episódio de hoje, a professora Roselei Facchinetto, coordenadora do Laboratório de Neurotoxicidade e Comportamento da UFSM, esclarece a seguinte questão: remédio que funciona para outra pessoa também funciona para mim?
3: É importante a gente entender que cada pessoa é única e tem vários fatores que podem influenciar em todo esse processo, como, por exemplo, a genética de cada um, a idade, o peso, a presença de outras doenças e também de medicamentos que as pessoas já estão utilizando. E isso tudo pode modificar a forma como a gente reage a um tratamento. Isso significa que um medicamento ele pode trazer ótimos resultados para uma pessoa, mas ter pouco efeito ou até causar efeitos adversos para uma outra pessoa. Então, em saúde mental, o tratamento ele tem que ser individualizado e acompanhado de perto pelo profissional médico. O mais importante é, junto ao profissional de saúde, encontrar o que realmente funciona para aquela condição clínica que o paciente tem e dentro da situação do paciente em específico.
2: Nós agradecemos a professora Roselei Facchinetto, coordenadora do Laboratório de Neurotoxicidade e Comportamento da UFSM, pelas informações. E eu fico por aqui. Muito obrigada pela tua atenção e até o próximo episódio. Tchau, tchau.
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0: 55 minutos.
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Então, né, minha gente? Boa tarde. Como eu tenho algum tempinho, eu resolvi, são 15 horas e 57 minutos, começar o coletivo navegando 3 minutinhos antes, a gente poder dar boa tarde, assim, seguro, que depois não vai faltar a música e tal. Então, boa tarde para quem já está conectado, Marcos Pereira, meu grande parceiro, irmão. Um beijo grande para ti e espero que os outros componentes do coletivo venham chegando.

mundo que gosta da Rádio Com, que ouve a nossa Rádio Com, esse é o Navegando, Coletivo Navegando de todas as segundas-feiras, onde participam meus amigos Marcos Bitiza, Miriam Luzardi, Zani, Block e outras pessoas que a gente, eles fazem playlist e a gente roda aqui e tal, somos amigos, irmãos. E tá quase sem som? Tá baixo o som aqui, será? Eu tô olhando aqui pela rádio, tá bem, bem alto o som até, o som do microfone. Tá bom. Não sei.

0: E agora? Tá bom agora? Bom, mas agora então, para a gente não se atrasar, são 15h59, Rádio Com 104.5, esse mês que vem fazendo 25 anos no ar. E aí, boa tarde para todo mundo. Se melhorou o som, dá para escutar as músicas, então vamos lá com a playlist de hoje, 18 de maio de 2026.
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16 horas 25 minutos em Pelotas, Rádio Com 104.5 e também a gente tá pela poeira também? Acho que sim, né? Beijo pra toda a galera aí do Coletivo Navegando. A gente, o Marcos requentou uma play quase histórica já em 2022. Beleza, beleza. Olha só, então tocou a mão da limpeza. Depois, assim, olhando os componentes, eu fiquei meio que tentando imaginar quem tivesse colocado que música. A mão da limpeza pode ter sido... Bom, não tá. Então tá. Com o Gil, do Raça Humana, de 1984, a música dele, né? Depois, Identidade, Jorge Aragão. Dele também, do Chorando Estrelas, de 1992. Como Lutei, Elza Soares, do Ney Lopes e Wilson Moreira, do Elza, Negra Elza, de 1980. Corações Psicodélicos, com Lobão e os Ronaldos, música do Bernardo Vilhena, do Júlio Barros e do Lobão. Do Ronaldo, Foi para a Guerra, 1984. Canceriano Sem Lar, Raul Seixas, dele, do... O Abap Lubap Lá Bem, Bem Bum. Que disco é esse, meu? 1987. Cândida com os Fevers, música do Irving Levine e do Tony Weary, eu acho que é. Fevers, 1970. Isso aí, essa música foi o Plock que botou, tenho certeza. Certeza. Cores Vivas. Fi Maróstica e Vanessa Moreno, do Gil. E essa música deve ter sido do Marcos que colocou. Não sei, não sei, é muito difícil, né? Aqui é difícil. Cores Vivas, as canções de Gilberto Gil de 2016. É isso. É difícil, esse bloco aqui é difícil saber. Porque tem muito de todo mundo aqui, assim, muito de todo mundo não, mas assim, as primeiras três músicas, eu acho que pode ser tudo do Plock ou tudo do Jeff. Depois não sei, sei lá, vamos nessa. Vou para os apoiadores e quando eu voltar eu não vou falar, eu vou entrar já com o segundo bloco.

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Agora são 16 horas e 57 minutos em Pelotas. Essa é a Rádio Com e 104.5. E a gente está conversando aqui, eu e o Mestre Zé, que no dia 20 de junho vai ter a grande festa da Rádio Com, 25 anos. Hoje, 18 de maio de 2026, nossa querida, nossa mestra, nossa rainha está fazendo aniversário hoje.

E a gente ouviu nesse bloco a música Pois É, Seu Zé, com o Gonzaguinha dele, do Luiz Gonzaga Júnior, de 1974. Para mim, um dos melhores discos da MPB, esse disco. Eu amo esse disco demais. Jorge Maravilha com a Chavala Talhada, que eu sempre procurei também, essa mina nunca achei para comprar nada dela, acho que ela nunca teve. Do Chavala Talhada de 2013, a música do Chico. Negras Perucas com a Paula Lima e o Tony Garrido. Música do Marcos Vinícius e do Nilo Pinheiro, do Samba Chique ao Vivo de 2008, da Paula Lima. Debaixo da Vela, Roberto Silva, música do Evaldo Gouveia e Jair Amorim e Luiz de Franca, ou de França, não sei também, né? Receita de Samba 1969, Carnaval, Samba de Fato e Cristina Buarque, música do Adélcio de Carvalho e Mauro Duarte. No disco Samba Informal de Mauro Duarte de 2008, Quintal do Céu, Wilson Moreira, música do Jorge Aragão e Wilson Moreira, do Aquarela do Samba de 2013, Não Tenha Medo Não, Sérgio Sampaio dele, do Eu Quero Botar Meu Bloco na Rua, 1973, Retribuição com Noite Ilustrada, música do Mário de Souza Marques Filho, do disco A Força da Razão de 1988.

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Agora são 17 horas 26 minutos em Pelotas e esse foi o terceiro bloco do da play do Coletivo Navegando de hoje. Tocou Canto da Guiné com a GP, música do Jesus Martins e Miro do Surdo, com a GP de 1979. Tributo aos orixás Clara Nunes, Mauro Duarte, Noca e Rubem Tavares são os autores, compositores. Clara, Clarice, Clara, 1972. Ao Povo em Forma de Arte, Roberto Ribeiro. Música do Ney Lopes e Wilson Moreira, do disco do Roberto Ribeiro, de 1978. Peixeiro Granfino, Tia Surica, do Bretas e Candeia, do disco Pirajá, Esquina Carioca, A Cozinha do Samba, de 2013. Maria Rita e o Sol Nascerá e o Menino de 47. Nascerá e Menino de 47. Com Luiz Grande, Elton Medeiros e Campolino, música do Cartola e Molequinho, de Os Meninos do Rio, de 2008, Menino de 47, Zé Luiz, música do Molequinho e Newton Campolino. Já li isso? Não, ah, não, tá. Um Show de Velha Guarda, 2013, e Jequitibá, Xangô da Mangueira, música do José Ramos Martins e M. Ramos, do Raízes da Mangueira, de 2004. E ontem morreu Noca da Portela também, né? Um grande sambista.

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Agora são 17h29 e eu fico pensando, né, nessa música, né, que é a música do Navegando, né? O Marcos usa muito essa música é muito legal, as famosas gargalhadas do Yuca. E Paula Lima e Ed Mota. O Ed Mota, meu, Ed Mota não cansa de passar vergonha. E eu passo vergonha junto com ele, porque eu sou uma figura muito fã da música do Ed Mota. Não da pessoa do Ed Mota, porque ele é um ridículo, sabe? Um cara que bebe, faz qualquer coisa, do tipo atirar cadeira em funcionário, como ele fez agora, o último escândalo dele e tal. Mas o cara tem uma inteligência musical para mim, assim, tão legal que, porra, eu tenho o último vinil do Ed Mota, que é do ano passado, eu acho, do ano retrasado, sei lá, que é jazz puro, e fico com vergonha, né, de ver um camarada que sempre passou vergonha. Porque sai falando, assim, das pessoas, dos grupos, sabe? E depois pede desculpa porque bebeu muito vinho, porque não sei o quê, porque não sei o quê. Ai, é um perfeito babaca. Mas é bom de música. Vamos pro último bloco. Desculpa o desabafo.

Agora são 17h55, estamos com 12 graus, céu limpo. E tocou nesse último bloco, Não É Garoa, com a Klebi, música da Klebi, do Sambarás, de 2015. Samba dos Animais, com a Adriana Maciel, música do Maltner, do Poeira Leve, de 2004. Vou Deixar com Skank, música do Chico Amaral e Samuel Rosa, Calango, de 1994, Paulo e Bebeto, com Paulo Lepetit, e Gigante Brasil, música do Caetano e do Milton, música Preta, Branca e etc., 2017. Toca Cavaquinho, com Toninho Crespo, dele, do Samba Soul, de 2019, Sócrates e o Brasileiro, música com o Carlos Piras, e música do Carlos Piras. Single de 2021. Agradecer aí meus amigos, meus queridos, muitíssimo obrigado pela play. Amanhã eu vou fazer uma também, porque não tenho que... Meu programa que eu ia fazer com a Janete, acho que tá agorando, vou ter que inventar outra coisa para as terças-feiras. Mas amanhã eu acho que vou fazer uma play também. Eu vou requentar uma também, não sei o que eu vou fazer. Uma boa tarde a todos, um ótimo início.

0: de semana, um beijo gostoso, tava muito boa a play. Tchau, tchau. E a gente se vê, vem aí, José Luiz Moraes e Nativismo Sem Fronteiras. Até amanhã.
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Muito boa tarde, amigos ouvintes. Estamos chegando aqui no Prefixo da Cidadania, 104.5 FM Rádio Com, para a apresentação do programa Nativismo Sem Fronteiras, destacando os cantadores da Pátria Pampa, músicos, poetas, intérpretes que valorizam as nossas raízes culturais. Segunda-feira, 18 de maio de 2026, 18 horas e 2 minutos, temperatura 11 graus e 9 décimos, umidade relativa do ar 80% e sensação

Térmica é de 11 graus e 7 décimos, indicados pelo Laboratório de Agrometeorologia da Embrapa. Saudamos os prezados amigos e amigas que estão conosco na audiência, parceria do nosso encontro com a música nativista até às 19 horas. Um grande abraço, um ótimo final de tarde, saúde, paz, felicidade, fé e esperança sempre. WhatsApp do programa 991870505. Destacando a abertura, a gente vai ouvir o Ângelo Franco. Depois, na sequência, tem Robledo Martins e o bloco fecha com o Jairo Lambari Fernandes.

Muito bem, são 18 horas e 16 minutos. Nós começamos o nosso encontro de hoje destacando a voz do Ângelo Franco, Um Campeiro Sem Cavalo, letra do Martins César Gonçalves, Paulo Tinha e Alessandro Gonçalves. Depois o Robledo Martins, Nico Balseiro, também tema do Martins César, na parceria com Paulo Tim. E fechamos o bloco com o tema No Rastro da Gadaria.

e do Lambari Fernandes. Um abraço para todos, meus amigos. Segunda-feira, dia de graus e 5 décimos, umidade relativa do ar, 81%. E esta é a Rádio Com, o prefixo da cidadania. Daqui a pouco, às 19 horas, tem uma hora do espaço de tangos para tangueiros aqui na Rádio Com. Enquanto isso, vamos trazendo a nossa música gaúcha, abraçando os amigos daqui a pouco, depois do intervalo. Por enquanto, vamos destacar aí o Martim Coplas. Na sequência tem o amigo o Roberto Lussardo. E vamos fechar o bloco com o Ricardo Martins.

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0: 18h34, 18h34, nós ouvimos no bloco, inicialmente a voz foi do Martin Coplas, Canta o Chão do Alambrador, um tema dele na parceria com João Batista Machado. Depois, na sequência, destacamos a voz do Roberto Lussardo, com o tema Romance, do João Guerreiro, uma letra do Lisandro Amaral. E fechamos o bloco, destacando agora, então, a participação do Ricardo Martins, com o tema do Chiru Antunes, melodia do Leonel Gomes, No Exílio da Saudade. Está deixando saudade já para os seus amigos, né, companheiros de cantoria, o Ricardo Martins, cidadão de Santana do Livramento, que nos deixou na semana passada. Agora vamos trazer então para vocês que estão conosco, prestigiando o nosso encontro de hoje, com as manchetes que se destacam aqui no nosso aplicativo. Vamos então trazer para vocês as manchetes do aplicativo e depois tem o nosso intervalo das 18h30. Vamos ver o que tem aqui de importante no aplicativo da Rádio Com. Orla do Arroio Pelotas ficará acessível ao público com revitalização do areal fundos prevista para junho. Dengue em Pelotas sobe 44% em uma semana e chega a 13 casos confirmados, com 23 suspeitas em investigação. A agroindústria de Pelotas pode ganhar parceria de inovação com unidade de pesquisa da UFPEL. Alunos aprendem história caigangue na própria aldeia durante Semana Cultural na colônia Santa Eulália. Com 14 calamidades desde 1995, e 550 milhões em prejuízos, Pelotas elabora plano contra eventos climáticos extremos. Segunda etapa do reperfilamento da Adolfo Fetter começa com correções de drenagem no trecho. Todos os combustíveis ficaram mais baratos em Pelotas nesse mês, segundo o Procon. Estátua do Betinho volta à Praça Coronel Pedro Osório 5 dias após ato de vandalismo. E autônomos e empresas de Pelotas podem encerrar inscrições do ISS sem sair de casa. São esses destaques, então, que estão aqui no nosso aplicativo. A notícia na íntegra você pode acompanhar através do nosso site, o www.radiocom.org.br. Vamos agora, então, trazer os apoiadores culturais e daqui a pouco a gente volta com mais temas do nosso cancioneiro gaúcho até às 19h e logo em seguida temos tangos para tangueiros aqui na Rádio Com.
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0: Agora 18 horas e 40 minutos, 18h40. Vamos para os abraços e agradecer a parceria. Tem muitos e muitos amigos que estão conosco. Nosso WhatsApp 991-870505. Um abraço para a Elza e o Beto. Também para a Mamaia conosco lá em Santa Vitória do Palmar. O Jefferson Balneário dos Prazeres. Também um abração para a dona Ana Miranda e Marco Miranda. Para o Beto lá em São Leopoldo. Olha só, está chegando a mensagem. O amigo Beto também acompanha. Está acompanhando agora através do aplicativo a nossa Rádio Com. Então vai aqui para a listinha, nosso amigo Beto lá de São Leopoldo. A Elis Manete, Dona Sali, Yasmin, o Claudio Honor, nosso prezado amigo, parceiraço, o Jax lá em Santa Catarina, Ivon Lopes em Bom Jesus, Zé Alveri, o Vlamir e a Cris no Laranjal, oração para Claudinha, Santa Vitória do Palmar, o Adilson, também para o Zé Maria, Kleber Kikoff, demais amigos do Sindicato da Alimentação. Meu amigo, o amigo Adão também conosco, parceiro agora, nos prestigiando sempre na nossa programação da música nativista. Ele nos ouviu no sábado no programa Comunidade Campeira. Um grande abraço para o amigo Adão. Obrigado por estar conosco agora também nesse horário. Saudamos o companheiro Roger Pérez, Dona Rosa Amaro, Alexandre Salóis e a Sabrina. Também para a Mirtes. Um abração para a Lourdes, esposa, está nas casas nos ouvindo. Para o Luiz Fabiano e a Rejane. Um abração para os meus amigos. O prezado Moacir Sebage, nossa querida avó Marieta. Também um abração, um beijão para a avó Marieta. Para todos meus, a Cris Pereira também, sempre nos ouve. O Clóvis Figueiredo também, aquele abraço. E para todo o pessoal que está dando uma atenção especial na audiência do programa através do seu radinho, no seu veículo. Então, caroneiros e caroneiras que estão conosco, muito obrigado. Vem chegando agora, então, Miguel Bica. Depois... Ah, já vou até anunciar aqui, porque a gente já vai até para a saideira do programa. O Miguel Bica interpretando Vira Mato, um tema dele. Depois tem a voz do Pirisca Greco, Poncho Miliqueiro, tema vencedor de uma das edições do festival lá de Laje, Santa Catarina, A Sapecada. Um tema do Evair Soares Gomes e Juliano Gomes, de Santana do Livramento. E vamos fechar então com a voz do Mauro Moraes, o Rancho. Grande abraço para todos vocês, obrigado pela audiência, pela parceria. Daqui a pouquinho tem Tangueiros, Tangos para Tangueiros, produção minha, juntamente com o rádio companheiro, o Alexandre Salóis. Muito obrigado, um grande abraço a todos, um ótimo final de tarde e até amanhã, se Deus quiser, a partir das 18 horas. Ouvindo então, primeiramente Miguel Bica, depois o Pirisca e fecha o bloco Mauro Moraes.

Vamos ajeitar aqui o som do nosso YouTube, então vamos fazer uma inversão aqui agora para dar tudo certo. Vamos tocar primeiro então o Mauro Moraes com o Rancho e depois a gente acerta aí os outros cantadores aqui que estão, que eu já anunciei no programa. Deu um probleminha aqui no nosso tocador aqui. Vamos então ouvir o Mauro Moraes.

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1: 18 horas e 59 minutos.
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2: Olá, muito prazer. Meu nome é Isadora Bortolotto e eu sou bolsista do projeto Verdadeiramente. E agora está começando a primeira temporada do Proteja a Mente. Aqui, nós trazemos respostas de especialistas sobre as principais dúvidas na área da saúde mental. Funciona assim: a cada episódio, um pesquisador responde a uma pergunta. E no episódio de hoje, a professora Roselei Facchinetto, coordenadora do Laboratório de Neurotoxicidade e Comportamento da UFSM, esclarece a seguinte questão: remédio que funciona para outra pessoa também funciona para mim?
3: É importante a gente entender que cada pessoa é única e tem vários fatores que podem influenciar em todo esse processo, como, por exemplo, a genética de cada um, a idade, o peso, a presença de outras doenças e também de medicamentos que as pessoas já estão utilizando. E isso tudo pode modificar a forma como a gente reage a um tratamento. Isso significa que um medicamento ele pode trazer ótimos resultados para uma pessoa, mas ter pouco efeito ou até causar efeitos adversos para uma outra pessoa. Então, em saúde mental, o tratamento ele tem que ser individualizado e acompanhado de perto pelo profissional médico. O mais importante é, junto ao profissional de saúde, encontrar o que realmente funciona para aquela condição clínica que o paciente tem e dentro da situação do paciente em específico.
2: Nós agradecemos a professora Roselei Facchinetto, coordenadora do Laboratório de Neurotoxicidade e Comportamento da UFSM, pelas informações. E eu fico por aqui. Muito obrigada pela tua atenção e até o próximo episódio. Tchau, tchau.
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